Deus. Concedei-nos, Deus Todo-Poderoso, que inebriados e saciados pelo sacramento que recebemos, sejamos transformados

0: podemos ficar um instante sentados para o momento mariano.
1: Momento mariano. A família é o primeiro espaço onde aprendemos a amar, acolher, perdoar e cuidar. É no seio familiar que encontramos primeiros olhares que nos reconhece, os braços que nos acolhem e as palavras que nos ensinam a caminhar. Neste ano da família, somos convidados a olhar para as nossas famílias com gratidão e esperança, reconhecendo nelas um espaço de encontro com Deus e de construção da fé. Mesmo diante das dificuldades, quando permanece o amor, o sorriso e o olhar daqueles que nos amam, descobrimos que não estamos sozinhos. Contemplamos Maria, mãe de Jesus e mãe da Igreja, como modelo de família, cuidado, entrega e confiança em Deus. Ao lado de José, Maria viveu alegrias, desafios, renúncias e esperanças, ensinando-nos que uma família também é chamada a ser lugar de proteção, amor e fé. Que neste momento possam refletir sobre o sonho de uma família unida, onde existe diálogo, cuidado, presença e amor. Um sonho que, iluminado pela fé, pode transformar nossos lares em verdadeiros espaços de acolhimento e salvação. Que ao contemplarmos Maria e a Sagrada Família, possamos renovar o compromisso de cuidar de nossas famílias, valorizando cada abraço, cada sorriso, cada olhar e cada gesto de amor. Nossa Senhora protege todas as famílias com seu manto sagrado.

Que lindo, né? Mesmo sob as dificuldades, mesmo sob qualquer situação familiar, Nossa Senhora sempre está presente ao lado de cada uma delas. Agradecemos ao Padre Danilo por essa celebração dessa noite, né? Por expressando a nossa gratidão por celebrar conosco esta Santa Eucaristia. Agradecemos, Padre Danilo, por suas palavras, sua dedicação e por nos conduzir até

0: através da celebração a um encontro mais profundo com Jesus. Que Deus continue abençoando sua missão sacerdotal, fortalecendo sua caminhada e renovando a cada dia sua fé e seu amor pelo povo de Deus. Que Nossa Senhora o cubra com seu manto e interceda sempre por sua vida e seu ministério. Agradecemos a todos os participantes dessa noite, aos responsáveis, à Comunidade Rainha da Paz, Pastoral Familiar e CPJ, e aos colaboradores dessa noite, Escola Darcy Oliveira, Escola Terezinha Bonfim, Creche Rainha da Paz, Unidade de Saúde da Família José Silveira Rocha, Corpus Cicli, Condomínio Esmeralda e a todo o povo de Deus que rezou conosco esta noite. E já convidamos amanhã para a terceira noite de novenário, que sairá lá da catedral, né? Amanhã nossa paróquia estará acolhendo a nossa paróquia vizinha, né? A paróquia Nossa Senhora Santana, que sairá da Praça da Catedral às 18h30. Então todo o povo é convidado, a filha estará recebendo a sua mãe. E a oferta de amanhã será óleo.
1: Muito bem, minha gente, a segunda noite já está encerrando. Só para lembrar a todos que nós estamos vendendo os nossos bilhetes com nosso show de prêmios. Em primeiro lugar, uma bicicleta elétrica e em segundo lugar, um garrote. Então, se você ainda não adquiriu o seu bilhete, por favor, pode procurar o pessoal da Pastoral da Acolhida ou lá em uma das barracas da Vila de Aparecida. Estamos vendendo também as nossas camisas, né, deste ano. Então, nós temos camisas na cor branca e nesta cor aqui, que eu acho que é verde claro. Verde água que chama, né? Pronto. Então, se você não adquiriu, custa apenas R$ 35,00. Nós temos aqui o lema, aqui atrás da camisa, o lema do ano diocesano da família: eu e minha casa serviremos ao Senhor. E não sei se ainda tem camisa infantil, mas aí lá na Vila de Aparecida nós temos uma barraca lá que só está vendendo as camisas. Então, adquira sua camisa, continue participando de nossa festa e também ajude a nossa paróquia. Minha gente, lá na Vila de Aparecida ainda nós temos barracas de artigos religiosos, dê uma passadinha por lá. E a partir de hoje nós teremos também a barraca da Futrica, né? Que é promovido aí pelo Terço da Esperança, com vários brindes que você pode ganhar. Além disso, nós temos a nossa barraca, as nossas barracas, né? De alimentação. Hoje temos lá torta doce salgadas, farofa de sarapatel, espetinho de carne, sucos e refrigerante. Antes de voltar para casa, passe na Vila de Aparecida e hoje nós teremos aí um forró com o cantor Ivan Martins, a quem desde já nós muito agradecemos. Amém? Gente, dois outros avisos importantes. Olha, quem desejar fazer doação de foguetes, então, só procurar a nossa secretaria ou também qualquer uma das barracas da Vila de Aparecida, você pode estar deixando sua caixa de foguete, tá bom? Em relação às promessas, algumas pessoas estão perguntando sobre pagamento de promessas. No dia 12, às 8 horas da manhã, na missa das 8 horas, nós, então, estaremos acolhendo aquelas pessoas, os devotos, que desejarem pagar as suas promessas, tá? Já tem algumas pessoas que têm me procurado. Então, a missa do dia 12, das 8 horas da manhã, será aquela missa para quem deseja pagar a sua promessa por alguma graça alcançada aí pelas mãos de Nossa Senhora Aparecida. Amém? Chega por hoje, né? Patrícia está me lembrando aqui que sábado tem leilão, então todo mundo está convidado a participar. Vamos ficar todos em pé e juntos, com muita fé e devoção, vamos fazer a nossa consagração a Nossa Senhora cantando.

0: oração para o ano diocesano da família. Deus, Pai amoroso, fonte da vida e do amor, nós te suplicamos. Derrama a tua graça sobre nós e nossas famílias. Jesus, Filho amado, vem hoje ficar em nossa casa. Faz da nossa casa a tua casa, do nosso coração, tua morada. Espírito Consolador, console as famílias que sofrem. Santifique e ilumine a cada membro da nossa família. Concede-nos a coragem para testemunhar com alegria o teu amor. Maria, Mãe da Igreja, São José, patrono das famílias, inspirem-nos a escuta e a obediência à palavra do Senhor. Amém. Viva a nossa Igreja! Viva a nossa comunidade! Viva Nossa Senhora Aparecida! E viva Jesus Cristo! Você que trouxe o objeto para ser abençoado, pode segurar em suas mãos. A nossa proteção está no nome do Senhor,
1: que fez o céu e a terra.
0: O Senhor esteja convosco.
1: Ele está no meio de nós.
0: Deus de infinita bondade e misericórdia, derramai a vossa graça e a vossa bênção sobre esses objetos que vossos filhos vos apresentam. Todas as pessoas que deles fizerem uso alcancem as graças necessárias para a sua conversão e salvação, o arrependimento dos pecados e a proteção de todos os males. Pela intercessão de Nossa Senhora Aparecida, São José e São Francisco, que desça sobre esses objetos, sobre vós e vossas famílias, a bênção de Deus Todo-Poderoso, Pai, Filho e Espírito Santo.
1: Amém.
0: Glorificai ao Senhor com vossas vidas, ide em paz, que o Senhor vos acompanhe.
1: Graças a Deus.

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1: Hora certa, 21 horas e 31 minutos. 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Você acompanhou agora há pouco a transmissão da novena, segunda noite de novena, em louvor à nossa padroeira, Nossa Senhora da Conceição Aparecida, padroeira da paróquia Nossa Senhora da Conceição Aparecida, aqui da cidade de Caetité. Eu sou Zé Mário Teixeira, estamos de volta aqui na cobertura das eleições 2026. Aqui nos estúdios da Educadora, ao vivo, presente também o Silvano Silva. Silvano Silva, mais uma vez, boa noite. Muita satisfação em recebê-lo e trabalhar junto aqui nessa programação especial, Silvano.
2: Boa noite, Zé Mário. Boa noite, ouvintes da nossa Rádio Educadora. Novamente aqui cumprimentando os nossos ouvintes. Lembrando que estamos aqui já para finalizar, até porque nesse intervalo nós já tivemos definições aqui importantes em torno do nosso país. Para a eleição de presidente, conforme nós já estamos encerrando já com possibilidade que já dizíamos de haver segundo turno, e realmente ficou confirmado segundo turno para presidente no momento, com 99,39% da apuração dos votos no nosso país. Flávio Bolsonaro está com 47,15%, Lula 45,02%, arredondando aí, deixando os décimos, então 47 Flávio Bolsonaro, 45 Lula, segundo turno, então já confirmado pelo TSE, eleição matematicamente definida, segundo turno. Já para governador da Bahia, também conforme nós já estávamos definindo, se naquele momento fosse parar ali para dizer quem, como ficaria a situação, Jerônimo está reeleito no primeiro turno. E realmente já confirmado, Jerônimo Rodrigues, reeleito governador da Bahia, atualmente com 97,44% das urnas apuradas na Bahia. Jerônimo está com 55,49%, praticamente 55,5%, e Assemi Neto com 44%. Aliás, nós temos Jerônimo com 55,49%, praticamente 55,5%, e Assemi Neto 44,03%. Então, já confirmado, eleito Jerônimo Rodrigues, reeleito, na verdade, governador da Bahia. Então, um momento, Jerônimo Rodrigues vence na Bahia, no primeiro turno. Flávio Bolsonaro com Lula vão para o segundo turno, e com referência a deputados, nós não temos ainda os resultados, ainda está em apuração, continua a apuração dos votos, deputados já é diferente, para definir, fechar mesmo o quadro, no caso dos 63 deputados estaduais da Bahia e 39 deputados federais aqui para a Bahia. Então, ainda está em andamento a votação, e por isso que precisamos ter esse resultado definido, que somente mais tarde que vai acontecer. E para isso nós vamos deixar para amanhã, no Jornal da Manhã, nós estaremos já trazendo as informações aí do quadro já completo, deputados estadual e federal da Bahia.
1: Senador Silvano Silva.
2: Senador, que é importante também a lembrar, no caso senador, nós temos no momento com 97,56% dos votos apurados, Rui Costa está com 29,93% dos votos em primeiro lugar, Jacques Wagner com 27,5%, em terceiro lugar Ângelo Coronel com 20,23%, João Roma em quarto com 20,1%. Então, da forma como se apresenta no momento, deverá ficar Jacques Wagner, que está indo para a rua reeleição, sendo reeleito senador por mais 8 anos, e Rui Costa, que deve ficar em primeiro lugar da votação do Senado na Bahia. Ou seja, os dois do PT, Rui e Wagner, deverão ser os eleitos senadores aqui pelo estado da Bahia.
1: Muito bem, Silvano Silva, e em Caetité, com 95,68% das urnas apuradas, o candidato Flávio Bolsonaro recebeu até agora 7.403 votos, o candidato Lula 22.530 votos. Para governador, Jerônimo Rodrigues, em Caetité, recebeu até o exato momento 19.199 votos, está matematicamente eleito, e ACM Neto recebeu 10.965 votos até o momento, Silvano Silva.
2: Portanto, aí os resultados, e como dissemos, para deputados, senador, como dissemos aqui, deverá confirmar mesmo pelas diferenças que nós temos aqui, os percentuais, deverão ficar Jerônimo, Rui Costa e Wagner. Rui Costa e Wagner deverão ser os eleitos senadores. Agora, deputado federal, deputado estadual, é mais difícil, porque depende de muito. Não quer dizer que é o que tem mais voto que vai ser eleito. É evidente que tem pessoas já com a votação já mais expressiva, que já poderá já até definir como eleitos. Mas tem muitos deputados que dependem ainda de muita situação, do coeficiente eleitoral, depende de coligação do partido em que está. Então, só mais tarde para definir e votar os eleitos, deputado federal, deputado estadual. E amanhã, no Jornal da Manhã, estaremos trazendo aí já o quadro completo já dos deputados da Bahia.
1: Muito bem, Silvano Silva, então, vamos ficando por aqui?
2: Vamos ficando por aqui, agradecendo já, né, aos nossos ouvintes que estiveram acompanhando durante esse período, desde amanhã de hoje, que estivemos acompanhando a votação, agora no momento da apuração. Então, já chegando aí à conclusão, exatamente com o quadro do termo do executivo, Jerônimo Rodrigues sendo eleito no primeiro turno, né? Reeleito, vai para o segundo mandato dele, e Flávio Bolsonaro e Lula indo para o segundo turno. E dia 25 nós teremos então eleição na Bahia também, aí só para presidente. Então, 25 estaremos de volta às urnas em todo o Brasil, e nesse caso da Bahia, como definiu, para governador no primeiro turno. Então, teremos apenas um voto que será dado aí para presidente no próximo dia 25. Então, vai ser aquele voto mais rápido, e nós estaremos aqui também já apresentando aqui os resultados e agradecendo então a todos os ouvintes que estão sempre acompanhando a nossa Rádio Educadora. E amanhã, como dissemos, no Jornal da Manhã, estaremos trazendo os resultados e para deputados federal, deputado estadual, que ainda esses resultados não estão definidos na Bahia.
1: Muito bem, Silvano Silva, só uma informação interessante aqui, olha, as urnas de Caldeiras está chegando no foro agora, viu? A informação que eu estou recebendo nesse exato momento, são essas informações interessantes a gente falar para o ouvinte, para entender por que não fecha o resultado assim de imediato, né? Já que é tudo eletrônico, porque depende de toda uma situação de logística, depende das pessoas que estão na fila ali para votar, quando está ali perto de 5 horas da tarde, e essa a fila ainda está grande, essas pessoas têm o direito de votar, conforme já falamos mais cedo, e tem a logística de transporte, né, até chegar. Então, informação que eu recebi aqui agora há pouco é que as urnas de Caldeira chegando no fórum em instantes, Silvano Silva. Só para você ter uma ideia, recebi a informação às 21h37. Agora são 21h41, Silvano Silva.
2: Então, de fato, há necessidade de totalização dessa votação, deverá demorar, ou seja, São situações como essa que nós estamos vendo aqui no município de Caetité. Agora imagine aí o Brasil do jeito que é grande, as dificuldades de outros municípios do Nordeste, do Norte, do país, que às vezes as urnas saem de uma cidade, andam de barco, de canoa até, dependendo da localidade, para ir para outro lugar. Então, às vezes, demoras que ocorrem por conta da situação geográfica e o tamanho, dimensão que é o Brasil, de forma que já está dado aqui o resultado de segundo turno, porque matematicamente, como aparece aqui a informação do Tribunal Superior Eleitoral, está eleição matematicamente definida, segundo turno, porque mesmo com esta votação que falta ainda apurar, se for para um só candidato, mesmo assim não conseguiria chegar a ganhar no primeiro turno, no caso para presidente, Flávio Bolsonaro, que está à frente. Então, nesse sentido, matematicamente já define que vai ter segundo turno, porém, para essa questão de deputado, isso significa que um deputado, um que passa lá de um voto na frente de outro, e se que passou um voto, ele poderá entrar aí como eleito. Então são situações que vão definir já com esses resultados, esses finais, essa final de votação, de apuração que nós estamos tendo, exemplo desse caso de Caldeira, né? Que você acabou de falar.
1: Com certeza, Silvano Silva, imagina, você já falou a imensidão que é o país, né? Então até chegar essas urnas, totalizar esses votos, definir o coeficiente eleitoral, a quantitativo de votos, então, para deputado, tanto deputado estadual, deputado federal, tem essa demora, digamos assim. Então, é isso, está explicado aí para os ouvintes, até mesmo para entender a questão da tecnologia, né? Porque que mesmo sendo o uso da urna eletrônica, ainda tem essas demora, digamos assim, para fechar os 100%, né? Tem vez que chega até meia-noite, por exemplo, né, Silvano, para fechar 100% dos votos. A depender da localidade, ainda falta um pouquinho, uma urna que fica ali faltando, uma localidade que fica faltando para fechar o resultado, né? Mas o importante é que a gente verifique essa agilidade que é, né, para acontecer a apuração das eleições, ter esse resultado, ter, digamos assim, uma prévia, né? Quando não tem o resultado para deputado federal e deputado estadual, tem a prévia dessas possíveis situações de eleição. Evidentemente, quem tem a experiência, que acompanha a assessoria, também tem essa prévia, digamos assim, de quem será eleito, né? Ou quem está ali, digamos assim, na iminência de ser eleito. Muito importante a eficiência do nosso sistema eleitoral brasileiro, Silvano Silva.
2: É verdade, né? Um momento que a gente relembra aí a história da votação no Brasil, voto impresso, a demora que era, e agora a urna eletrônica no mesmo dia da votação, e nós já estamos sabendo que já ficou para segundo turno a definir a presidência da República entre Flávio e Lula, e já definiu que Jerônimo Rodrigues é reeleito governador da Bahia, e apenas aí para deputado e senador, que tudo indica que senador devem ficar Rui e Wagner eleitos, mas deputados estadual e federal sendo definido ainda no decorrer da apuração desse restante de urna que está chegando aqui a Caetité, como está chegando em outros municípios, provavelmente da Bahia, até ter essa totalização da apuração dos votos no estado. Mas tudo isso é uma riqueza da existência da tecnologia também, auxiliando para que seja o mais rápido possível. E aí, a nossa gratidão aos nossos ouvintes acompanhando o nosso trabalho aqui na nossa Rádio Educadora. E amanhã, mais uma vez reforçando, no Jornal da Manhã, estaremos trazendo aí os resultados das eleições 2026.
1: Muito bem, Silvano Silva, também vou ficando por aqui agradecendo por essa oportunidade de trabalhar junto aqui, Silvano Silva, bem como a Fabiana Silva e toda a equipe da Educadora Santana FM 100,7, presente em seu coração. Desde cedo você pôde acompanhar toda essa transmissão, ficando muito bem informado aqui na programação da Educadora Santana FM 100,7. E aí, reforçando que mais informações sobre as eleições você acompanha no Jornal da Manhã, amanhã, logo a partir das 7 da manhã, com Silvano Silva. Lembrando que não tem a segunda-feira o programa político partidário, né? Então você acompanha aí toda essa programação a partir de 7 da manhã. Aqui na Educadora Santana FM 100,7. Então pronto, minha gente, restando dizer tchau, tchau e até uma próxima oportunidade. 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

Naquele dia, ao cair da tarde, Jesus disse aos seus discípulos: passemos para outra margem. Eles despediram a multidão e levaram Jesus, do jeito como estava, consigo no barco. E outros barcos o acompanhavam. Veio então uma ventania tão forte que as ondas se jogavam dentro do barco e este se enchia de água. Jesus estava na parte de trás, dormindo sobre um travesseiro. Os discípulos o acordaram e disseram-lhe: mestre, não te importa que estejamos perecendo? Ele se levantou e repreendeu o vento e o mar. Silêncio, cala-te. O vento parou e fez-se uma grande calmaria. Jesus disse-lhes então: por que sois tão medrosos? Ainda não tendes fé? Eles sentiram grande temor e comentavam uns com os outros: quem é este a quem obedecem até o vento e o mar? Quem é este? Quem é este? Jesus. Se você pula do barco, se você, porque está cansado, abandona tudo, cansado de rezar, cansado de esperar, pula do barco, você não faz a experiência de um Deus que às vezes dorme, que às vezes demora a agir, mas está dentro do barco. E o que eu peço ao Senhor neste momento é que retire de nós todo medo, todo desespero. Eu não sei o que você está vivendo, não sei o que você vive, mas com certeza você tem uma história para contar. E sabe me contar das tempestades, das ventanias, das ondas fortes que quiseram afogar o seu barco, seu casamento, sua família, sua juventude? Ah, se você tem histórias para contar. Mas conta para mim. Reconheça aí no seu coração as vezes que você, diferente dos discípulos, teve fé. E talvez um pouquinho do tamaninho de um grão de mostarda, você acreditou. Jesus na hora certa se levantou. Agora, se você ainda não fez essa experiência, fica no barco.

0: 22 horas e 46 minutos.
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0: 22 horas e 46 minutos.

0: 23 horas e 48 minutos.
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0: 23 horas e 48 minutos.

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2: 6:07.
3: Ok.

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1: 5:42.
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1: Bom dia, povo de Caetité! Acorda, povo de Caetité!
2: Bom dia, gente!

0: minhas coisinhas pro lado de cá, todas.
1: Por que?
0: Ai, Deus. Meu beiju. Babando de cá. Bom dia, os pessoais do meu sertão. Bom dia, meus povos. Bom dia, minhas povas. Bom dia. Bom dia, vocês que já vai acordando cedo, já vai juntando, véi. Bom dia. Bom dia, vocês que tá nas roças. Bom dia, vocês que tá na cidade de vizinhança toda. Bom dia. Louvado seja nosso Senhor Jesus Cristo, e pra sempre seja louvado, meu filho. Seu menino. Que Deus nos abençoe, que Deus nos ajude, que Deus nos dá virtude, felicidade, saúde, paz, alegria, prosperidade e um rebanho de coisa boa.

0: Louvado seja nosso Senhor Jesus Cristo, e para sempre seja louvado. Muita gente já vai acordando cedo, já vai trouxendo as orelhas do raio para assuntar o velho. Bom dia. Bom dia para os povos que estão nas roças, povo que está na cidade, vizinhança toda. Bom dia. Bom dia a vocês. Compadre Damião, acordou. O padre Damião Teixeira, véi, bom dia. Mande um abraço para todo o pessoal da Boa Vista, município de Rio do Antônio, que tá assuntando, véi, bom dia.
1: Bom dia, véi Dionísio, aquecido de Lagoinha, Lago Real. Véio, quero que você rode os parabéns para meu pai Décio, em Moinho, Santa Lucia, que hoje é aniversário dele. Eu quero que você toque uma música, meu velho pai, dedicar para hoje. Aquecida de Lagoinha, Lago Real, vai, Dionísio.
0: Aí eu já vai acordando cedo, já vai soltando o velho.
2: Bom dia, velho Dionísio. Como está o senhor? Tudo bem? Aqui é Miudinho de Gaporã. Gosto de mandar um alô para todo o pessoal de Boa Risadinha, nossa comunidade, Nossa Senhora Aparecida e todo o pessoal do Tamboril, município de Cajité, José de Tazá, Cesarinha, Zé Maria e todos lá na sintonia. E todo o pessoal da Seitinha, Passar da Pera, Capão, Bichu, Poções, Apecanga, Umbuzeiro, Caraíba, Raí, Chatobá, enfim, toda a sintonia. Tenha um ótimo começo de semana, velho. E não se esqueça, tenha sempre Deus no coração. Toma seus remédios direitinho, velho.
0: Amém. Um abraço pra você.
3: Bom dia, velho. Viva a democracia, velho.
0: Viva.
3: Eu ofereço a música do programa pra Dona Chica, seu Zé, não tá boa. Cida e seu esposo na Lacraia. Cida e seu esposo no Pastor Juazeiro. Isabel no Pastor Juazeiro. Meus pais na rua, Padre Antônio Vieira. E meus parentes, Malhar de Baixo, Umbuzeiro, Araçá e Vintém. E eu ofereço para Neuza em João Barroca. Tô ligadinha, viu, véi?
0: Ai, pessoal, vai acordando, briveia, gente. Briveia, que o sol já tá meio-dia.
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0: Maria, biscoito Fracila que o velho tá falando pra vocês. 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
1: O véi também já prossegue, meu filho. O véi também já prossegue, minha filha. Viu? 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

0: Onde é que tá saindo o furunco, aí? Onde é que tá nascendo o furunco?
1: Vivo sofrendo.
0: Ei, que eu vou te falar, o danado do furunco só sai nos lugares impróprios. Só sai nos lugares impróprios. 6:23 já, 6:23, meu filho. Muita gente vai acordando cedo. Muita gente vai acordando cedo pra apanhar no véio. Bom dia, bom dia. Vocês que tá nas bandas de cá, vocês que tá nas bandas de lá, vocês que tá nas roças.
2: Bom dia, véio.
0: Bom dia.
2: Tudo bem com você aí, véi?
0: Pelejando, pelejando.
2: Véi, Jasmira do Abel Teixeira, véi.
0: Ei, diabo.
2: Véi, estou na escuta do seu programa, véi. Véi, passa uma música à escolha da produção. Gostaria de oferecer para todos os amigos e amiga, e minha família, e para vocês todos da rádio.
0: Amém, meu filho.
2: Início de semana abençoado para você e sua família, tudo de bom.
0: Amém.
2: Bom dia, véi. Fica
0: bom
2: com
0: dia,
2: Deus. Valeu,
0: dia.
2: Valeu, véi.
0: Bom dia pra senhora também. 6:24 já, 6:24. Compadre Neguinho de Lagoa do Mato já acordou cedo, né, meu filho? Já trouxe as orelhas do raio pra assuntar o véio. Bom dia, bom dia. Deus que ajuda. Véi, bom dia. Quem fala que é Valdirene de Contendas. Quero que o senhor cante os parabéns pra meu filho e meu neto que tá fazendo data nova hoje. Canta os parabéns, canta. Os parabéns, dá os aplausos, os aplausos. Bem aplaudido. Os aniversariantes, os aniversariantes. Comadre Valdirene de Contendas que mandou falar. 6:25 já, 6:20.
3: Bom dia, meu amigo Dionísio.
0: Bom dia.
3: Gostaria de ouvir a música e oferecer pro meu sobrinho Eric, que tá aniversariando hoje, que na comunidade Vereda Cercado, Tanquinho de Aroeira. Eu desejo muitas felicidades, muitos anos de vida, muita saúde e muita paz. Quero oferecer também para meu esposo Marco Paulo, meu sogro Sebastião, minha sogra Heloísa, para todos vocês da Educadora.
0: Amém, minha filha. 6:25.

6h25, só tá meio-dia. O sol tá meio-dia, o tempo vai passando e o véio vai falando. Já é 6h30 já. Deixa eu ver quem mais já acordou. Bom dia, véio, bom dia. Já tô assuntando esse maravilhoso programa. Elisângela, Elisângela do bairro Santo Antônio, já acordou cedo, né, Elisângela? Lá do bairro Santo Antônio. Já tá na sintonia do velho, bom dia, bom dia. Muita gente vai acordando cedo pra apanhar no velho, bom dia. Ixi, é 6h26. Já passou da hora do velho beber o remédio. Já passou da hora do velho beber os remédios, pastor.

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Oi, pessoal, presta assunto no véio, presta assunto no véio. 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

0: aí no relógio da senhora. Que hora é essa no relógio da senhora? Deixa eu ver se tá as horas certas. Já é 6:10, já tá quase dando meio-dia. Já tá quase.
1: 6:45.
0: Repete.
1: 6:45.
0: 6:45. 6:45 já. O tempo passa voando, o tempo passa numa velocidade medonha. Bom dia, véi, bom dia. Já tô na escuta desse maravilhoso programa. Mande um alôzinho pra Jessilene. Tô bem pra Genilson e Viviane. Jessilene, Genilson e Viviane. Já tá escutando o velho. Bom dia. Compadre Bill de Ena também já acordou cedo. Bom dia. Muita gente vai acordando cedo. Pessoais do meu sertão, bom dia. É, comadre Fabiana já acordou lá do aeroporto, velho, bom dia. Quero mandar um alô especial pra dona Enedina na Praça da Catedral. Obrigado, minha filha, pela audiência. É Deus que ajuda vocês. Bom dia, véi. Rodos, parabéns para meu sogro Décio em Moinho de Santa Luzia, que hoje está no versariano. Assinado Júnior de Lagoa Reais. Parabéns imenso. Felicidade. 6:47, deixa eu ver quem mais já acordou, que é muita gente. Muita gente acordando, muita gente acordando e vai dando notícia. E o sol já tá meio-dia, o tempo vai passando. E o tempo vai passando e o véio vai falando. Bom dia, véio. Não esquece do alôzinho de minha mãe, Maria José. Todo dia cedo, ela tá na sintonia do véio. Bom dia, bom dia. Deus que ajude.

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0: ouro, né? E a Pigacinha, ah, tá vencendo na hora do véi, simbora pra roça. Véi, bom dia, mande um alô pra eu, aqui de Santa Fé do Sul, São Paulo, é o José Luiz, e manda alôzinho pra manhinha, Dinha, lá em Lagoa Reais. Um abraço pra você, viu, Dinha, Lagoa Reais. É bichinho que mandou, Zé Luiz, lá de Santa Fé do Sul, em São Paulo, seu filho. Mandou lembrança, seu menino mandou lembrança, seu menino mandou lembrança.
1: Já tá vencendo a hora, já tá vencendo a hora do véi se embora pra roça. Amanhã cedo o véi volta com a bênção de Deus, com as graças divinas. Deus que ajude todos nós, em nome de Jesus, amém. Bom dia, meus povos, bom dia, minhas povas. Louvado seja nosso Senhor Jesus Cristo, e para sempre seja louvado. Que Deus nos ajude com a saúde, paz, alegria.

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0: São 7:30, 7:30. Muito bom dia, obrigado a todos pela audiência, sejam todos bem-vindos, claro, ao nosso Jornal da Manhã. Muito obrigado você que se liga na gente ouvindo a nossa potente Educadora FM 100,7 Caetité, Bahia, Brasil. Bom dia a todos e a todas, é o Jornal da Manhã que está começando na manhã desta segunda-feira, 5 de outubro do ano 2026. Bom dia, Silvano Silva.
1: Bom dia, Paulão, bom dia, ouvintes do Jornal da Manhã.
0: E vamos às manchetes do dia.
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0: Às 7:31, agora 7:31. Muito obrigado pela sua audiência. Você ouvindo, claro, a nossa potente Educador FM 100,7, Caetité, Bahia, Brasil. Jerônimo Rodrigues é reeleito governador da Bahia no primeiro turno.
1: Escolas já podem acessar o guia do Programa Nacional do Livro do Material Didático.
0: Segundo turno é definido entre Flávio Bolsonaro e Lula.
1: Resultados para candidatos que foram eleitos deputado estadual e federal na Bahia.
0: 8 dos 9 estados do Nordeste elegem governadores no primeiro turno.
1: TSE registra queda em casos de desinformação em relação a 2022.
0: Direita amplia força nos estados e vence 10 de 19 governos no primeiro turno.
1: O nosso Jornal da Manhã, as informações também sobre as eleições aqui em Caetité e resultados para o Senado da Bahia.
0: Você vai conferir também aqui no nosso Jornal da Manhã, né, a lista completa dos deputados federais eleitos pela Bahia e também a lista completa dos deputados estaduais eleitos aqui no estado da Bahia. 7:32, 7:32. Muito obrigado você que se liga na gente ouvindo, claro, a nossa potente Educadora FM 100,7 Caetité, Bahia, Brasil.
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0: E assim vamos nós, deixando você muito bem informado até as 9 no oferecimento da Clínica Terapêutica Anjos do Resgate em Caetité, que é uma clínica de reabilitação 24 horas, que vem oferecendo tratamento humanizado e apoio especializado para alcoolismo e dependentes químicos e atenção especial aos seus familiares. 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
0: Às 7:37, com 100% das urnas apuradas, foi definida a configuração final dos 63 parlamentares que ocuparão as cadeiras da Assembleia Legislativa da Bahia, né, a partir de 2027. Nesta que é a 20ª legislatura da Casa, a nova composição contará com 10 parlamentares femininas e 53 deputados no exercício, né, do primeiro mandato. A nova configuração demonstra uma reorganização dos principais ou das principais bancadas e lideranças da Casa. Em 2022, a deputada mais votada da Bahia foi a atual presidente Ivana Bastos, do PSD. Este ano ela manteve o posto e alcançou a marca de 203.169 votos. A maior bancada da Casa será liderada pela Federação Brasil da Esperança, formada pelo Partido Comunista Brasil, PCdoB, Partido dos Trabalhadores, PT, e Partido Verde, PV, que conquistou 20 assentos, seguido pelo Partido Social Democrático, PSD, com 9 representantes. Vale destacar que este ano o último parlamentar a garantir uma vaga pelo quociente partidário, né, ou sobras de votos, foi o Jordávio Ramos, do PSDB, com 48.002 votos. Nós vamos aqui à lista dos deputados estaduais eleitos pela Bahia. O Alex da Piatã, do PSD, Andréia Castro, do PSD, Ângelo Coronel Filho, do Republicanos, Cacau da Mata, do PDT, Carlinhos Sobral, do MDB, Cláudia Oliveira, do PSD, Denise Menezes, do PSD, Dr. Tiago Gileno, do Republicanos, Eduardo Alencar, do PSD, Ivana Bastos, do PSD, João de Furão, do Avante, José de Arimateia, do Republicanos, Josafá Marinho, do PDT, Jurailton Santos, do Republicanos, Léo de Neco, do Avante, Luciano Pinheiro, do PDT, Ludmila Ficina, do PSD, Marcinho de Oliveira, do PDT, Neto Coelho, PDT, Niltinho, do PSD, ainda Vitor Azevedo, do Avante, Ângelo Almeida, do PT, Bobô, do PCdoB, Cíntia Marabá, do PL, Diego Castro, do PL, Dr. Pitágoras, do Progressistas, Eduardo Salles, do PV, Elinaldo, do União Brasil, Igor, do PL, Jordávio Ramos, do PSDB, Júlio Pinheiro, do PT, Júnior Muniz, do PT, Júnior Nascimento, do União Brasil, Jânio Natal Júnior, do PL, Juvenilson Passos, do PT, Kleber Rosa, do PSOL, Paulo Câmara, do PL, Penalva, do Progressistas, Pedro Tavares, do União Brasil, Roberto Carlos, do PV, Robinson, do PT, Rosenberg, do PT, Samuel Júnior, do PL, Sandro Regis, do União Brasil, ainda Soldado Prisco, do PL, Tagner, do PT, Tiago Correia, do PSDB, Vilma Reis, do PT, Zé Raimundo, do PT, Zé do Sertão, do PCdoB e Rovena, do PT. Então, esses foram os deputados, os deputados e deputadas eleitos aí para a Assembleia Legislativa da Bahia. 7:41, agora 7:41. Já os deputados federais eleitos pela Bahia. A Bahia escolheu seus representantes, né, depois de uma eleição marcada por grandes disputas. Esses são os candidatos eleitos para representar, o nosso estado nos próximos anos. Então nós vamos conferir aqui a lista dos deputados federais eleitos pela Bahia. Adolfo Viana, do PSDB, Afonso Florense, do PT, Alice Portugal, do PCdoB, Antônio Brito, PSD, Manuel Rocha, do União Brasil, Capitão Alden, do PL, Carlos Muniz, do PCdoB, Charles Fernandes, PSD, Cláudio Cajado, do PP, Dal Barreto, do União Brasil, Daniel Alencar, do PSD, Daniel Almeida, do PCdoB, Diego Coronel, do Republicanos, Diltinho Avivipe, do União, doutora Raíssa Soares, do PL, Elmar, do União Brasil, Elmo Vaz, do Avante, Félix Mendonça, do PDT, Gabriel Nunes, do PSD, Ivoneide Caetano, do PT, Leur Lomanto Júnior, do União Brasil, Lucas Reis, do PT, Marighella, do PT, Márcio Marinho, do Republicanos, Mário Negro Monte Júnior, do PSB, Neto Carleto, do Avante, Olívia, do PCdoB, Pastor Sargento Isidório, do Avante, ainda foi eleito Paulo Aze, do União Brasil, Raimundo Costa, do PSD, Ricardo Maia, do MDB, Roberta Roma, do PL, Sandro Filho, do PP, Sérgio Brito, do PSD, e Valmir Assunção, do PT. Então, foram os eleitos, deputados federais aqui no estado da Bahia, que agora começa uma nova etapa, de responsabilidade, de transformar o voto em trabalho, compromisso em resultados, para o povo baiano. Então, um bom trabalho, uma boa gestão, tanto aí aos deputados estaduais, eleitos aqui no nosso estado, claro, e também aos deputados federais eleitos aqui no nosso estado, mas que irão representar a federação brasileira, por se contratar aí, de ser na Câmara dos Deputados, na Câmara Federal. Então, parabéns a todos os eleitos, e grandes nomes da disputa aqui no estado, tanto no cenário estadual quanto no cenário federal, ficaram de fora, A exemplo aí do deputado federal Arthur Maia, Valdenor Pereira, ambos muito bem votados aqui, inclusive no nosso município, o candidato a deputado Jaiminho Vieira Lima também, muito bem votado no nosso município, e outros candidatos mais, não conseguiram êxito nessas eleições, mas esperamos, a gente espera como vai ser aí as articulações, para quem sabe algum desses que ficaram na suplência poder adquirir a sua vaga. 7:44, 7:44, e a Rádio Educadora ontem acompanhou, colega Silvano Silva de perto, e levou as informações para todos os nossos ouvintes com relação às eleições 2026.
1: Exatamente, nós estivemos acompanhando no início da votação aqui em Caetité, estivemos no cartório eleitoral da 63ª Zona Eleitoral, que compreendem os municípios de Caetité e Lagoa Real. E diante desta participação, tivemos a oportunidade, de conversar com fiscais, com eleitores, com pessoas que estavam lidando diretamente com as eleições 2026 em Caetité. E tivemos à tarde iniciando também um período aqui da apuração, e depois demos sequência nesse sentido com as informações já mais tarde da noite, com os resultados aqui em termos de Caetité, em termos de Bahia, de Brasil, em sentido de Brasil, conforme nós anunciamos ontem também já à noite, a eleição já definida em segundo turno, Flávio Bolsonaro com 47,03% da votação, Lula 45,16%. De forma que teremos então segundo turno para presidente. Aqui, em termos de Bahia, então nós vamos ter o segundo turno só para presidente, já que teve a definição em primeiro turno para governador. Então, segundo turno na Bahia só para presidente, então vai ser um voto só que nós estaremos dando no dia 25 de outubro. Para governador, Jerônimo Rodrigues foi eleito com 55,8% dos votos, ACM Neto ficou com 43,72%, e assim Jerônimo Rodrigues sendo reeleito já no primeiro turno. E dessa forma, então, Bahia tendo o segundo turno, dia 25, apenas um voto, voto para presidente, em que nós estaremos novamente, aí todo o Brasil, em alguns estados teremos segundo turno também para governador, e nesse sentido é a votação, né, que está nessa expectativa, os candidatos que estão buscando aí ganhar o segundo turno a presidente, já começando hoje as articulações para terem a votação que deseja para ser eleito, cada um evidentemente no dia 25 de outubro. Sempre definido o primeiro turno, primeiro domingo do mês de outubro, do ano da eleição, e havendo segundo turno, tendo o segundo turno, teremos aí o último domingo de outubro para o segundo turno. O Senado baiano, nós tivemos Rui Costa com 30,07% dos votos, Jacques Wagner 27,65% dos votos. Então 30, Rui 27, Wagner, e dessa forma Jacques Wagner sendo reconduzido por mais 8 anos, ele já está findando agora um mandato de 8 anos como senador, que é o mandato de senador são 8 anos, indo para mais 8, e Rui Costa agora já iniciando o mandato de 8 anos. Então, a Bahia, com essas duas representações no Senado, Rui Costa e Jacques Wagner, e assim como Paulo colocou aqui, os deputados federais que estarão em Brasília, os representantes da Bahia, na Assembleia Legislativa do Estado também, como já foi dito aqui, os deputados eleitos para a Assembleia Legislativa, o governador, então, Jerônimo, indo para mais 4 anos de mandato, e a expectativa aí, em termos de Estado da Bahia, agora é para o segundo turno para presidente. Então, importante participação dos brasileiros. De um modo geral, nós tivemos muitas abstenções, muitas pessoas que deixaram de ir às eleições deste ano, de forma que a representação, né, a quantidade de brasileiros, 21,08%, mais de 33 milhões de brasileiros não foram às eleições. É imaginar que de cada 100, 21 deixou de ir votar. E cada 100 pessoas aptas a votarem, 100 pessoas que poderiam votar, 21 pessoas deixaram de ir. e os candidatos agora para o segundo turno, já buscando, evidentemente, dentro dessa faixa, ter aí uma votação necessária para a eleição. Então, será importante a participação dos brasileiros no sentido da escolha para aquilo que possa melhor representar o nosso país durante os próximos 4 anos na presidência da República. De modo que a participação votando é importante, porque aquele que vota já está fazendo a sua parte no sentido de escolher entre os dois mais preferidos pelos brasileiros em primeiro turno, que em segundo turno tenha aí o eleito para a representação do nosso país. E de forma que facilita agora a votação, nós tivemos 6 vagas, 6 candidatos, e dificultou muito, pessoas que demoraram na votação, pessoas que levaram o celular, a cola no celular, e chegando no momento de votar, e que descobriu que não poderia usar o celular, e muitos não tendo tempo mais para anotar, outros para anotar num papel, outros procuraram lembrar os nomes, situações diversas que aconteceram, e de forma que houve demoras, né, com referência à votação. E a expectativa agora, em termos de Bahia, que é só um voto, só 2 dígitos, que as pessoas estarão digitando na urna, então vai facilitar muito aí para a votação e ser mais rápida e decisiva, para que nós possamos ter aí um segundo turno participativo. Aqueles que participam têm, na verdade, a oportunidade de poder fazer parte não só na votação, mas fazer parte depois no mandato. É o que é de grande importância de cada cidadã, de cada cidadão, é exatamente isso. Não só a participação na campanha, ou mesmo não participou da campanha, que deu voto, mesmo que sendo um voto obrigatório no Brasil, mas é importante também ajudar no mandato daqueles que você votou, de cada um de nós votamos, ajudar acompanhando, e mesmo que tenha sido eleito um cargo ou outro que não tenha sido da nossa preferência, mas nos representa, e por isso que é importante que tenhamos cuidado também de acompanhar, de estar atento às participações dos eleitos, porque eles estarão nos representando. Isso é de fundamental importância no acompanhamento da democracia no nosso país. E é evidente que as questões relacionadas às disputas ficam no campo político, não podemos ir para o campo pessoal. A situação em que um casal, marido e mulher, a mulher vota para um candidato, o marido pode votar para outro oposto, né, a oposição, mas não vão separar do casamento por conta disso. E filhos que estão ali votando de um determinado casal, que pode ter opção de votar para um candidato, o irmão quer votar para outro, não vai brigar, ter briga na família por conta disso. A liberdade, a democracia reinando aí nesse sentido, e nós precisamos aprender a lidar com a questão da política, porque os políticos estão ali numa eleição fazendo parte de um grupo, na eleição seguinte poderá já ter divergência e mudar de posição, de grupo político. Às vezes, na eleição próxima, quem estava num grupo poderá mudar para outro, da oposição deste momento. E, enfim, são situações que os políticos estão ali já buscando os espaços, os lugares adequados para continuarem na política, isso é óbvio. E nós, na condição de cidadã, de cidadão, de eleitores brasileiros, nós precisamos acompanhar isso com muito cuidado, com muita responsabilidade, lembrando da questão democracia, e por isso que não há motivos de brigas, de rixas, por conta dessa dinâmica que é a política. Quando nós olhamos para o campo municipal, e até mesmo na questão estadual, quem vem acompanhando as eleições nos últimos anos tem observado mudanças que têm acontecido nesse sentido de grupos políticos da cidade mudarem de lado, e uns dão bem, outros nem tanto, e é a dinâmica realmente da política, e o eleitor tem que estar atento nesse sentido também, porque cada eleitor precisa valorizar o voto que tem, que é igual a todos. O voto do eleitor é igual e aos demais, e por isso não tem maioria nesse sentido, independente do poder econômico, da religião, da classe social que está vivendo ali no momento. A votação, na hora que você está participando, que vai votar, o seu voto é igual aos dos demais eleitores. Por isso que todos têm valor neste momento, valores iguais no sentido da importância do voto, e por isso que esperamos que os eleitos possam corresponder com a maioria que teve votando para escolher, e segundo turno, obviamente, que todos os brasileiros, todos nós possamos analisar com cuidado aqueles que foram colocados agora à disposição dos brasileiros, e que possamos ter aí uma votação que seja aquela que nos representa, e caso seja o eleitor que não concorda com nenhum dos dois candidatos, a votação é livre, por isso que a própria urna eletrônica já vem os dispositivos para quem queira votar em branco, para os que queiram ter o voto nulo, tem alternativas para isso. Então fica na decisão democrática de cada um. Mais importante é a análise de tudo, que mesmo não concordando com nenhum dos dois, significa que um estará presidindo o nosso país, e por isso que por 4 anos nós teremos um dos dois colocados agora para segundo turno governando o nosso Brasil. Então é algo importante, mesmo que a pessoa não está participando diretamente de política, mas os reflexos vêm para todos nós, a depender da governança de cada eleito para assumir os destinos do município, que daqui a 2 anos teremos eleição municipais, do governo do estado, da presidência da república. Então há influência diretamente ou indiretamente para cada um de nós, por isso da importância de valorizar o seu voto. E a nossa Rádio Educadora é sempre nesse sentido de acompanhar atentamente essa situação da votação, do período de campanha, dia das eleições, pós-eleição, e sempre sendo disponível aqui o momento importante para que cada pessoa possa participar. Lembrando que nós teremos agora campanha eleitoral também, nós vamos ter a propaganda eleitoral de segundo turno, começará no dia 9, e de forma que agora, em termos de Bahia, para presidente, já que definimos aí governador, e é importante lembrar, né, que as pessoas vão acompanhar também a propaganda eleitoral, analisando o momento importante da fala também de cada candidato. É evidente que é momento de filtrar, não podemos usar somente a propaganda eleitoral para fazer análise da conjuntura política. Então, é importante ter essa percepção de acompanhar de um modo geral, e analisando e pesquisando sobre cada candidato. De modo que no dia 9 de outubro teremos o início da propaganda eleitoral, que vai até o dia 23 de outubro. Dia 25 teremos então as eleições do segundo turno, sendo que o primeiro domingo é para o primeiro turno do mês de outubro do ano de eleição, o último domingo é para o segundo turno. Então, de 9 a 23, propaganda eleitoral, 25 eleições e, claro, no próximo ano a posse aí dos eleitos para 4 anos comandarem o Estado e o Brasil e aqueles relacionados ao Senado, 8 anos para os que foram eleitos agora e 2 vagas. Nós temos um que nos representa, o senador Otto Alencar, que na eleição passada foi uma vaga, é uma eleição, uma vaga para o Senado, outra seguinte, 2 vagas. A passada, Otto Alencar foi eleito e é o que está nos representando, vencendo agora 4 anos do mandato, de 8, ainda tem mais 4 e teremos então Rui Costa e Jacques Wagner assumindo as 2 vagas que estão finalizando agora este ano. Uma vaga de Jacques Wagner e outra vaga de Ângelo Coronel. Ângelo Coronel, que é senador ainda até final do ano, e de modo que daqui a 4 anos, nós teremos uma vaga aí para o Senado, que será aí a sucessão ou reeleição de Otto Alencar, que representa a Bahia no momento no Senado. E deputados, como já de conhecimento, governadores, senadores, ou melhor, presidente no Brasil, estes de 4 em 4 anos, somente senador de 8 em 8, e cenário político que vai definindo as mudanças que vão surgindo, as análises que devem ser diariamente, constantemente, para que nós possamos ter um Brasil cada vez melhor, uma Bahia cada vez melhor e nosso município, claro, cada um valorizando também e analisando a importância do nosso município. Então, daqui a 2 anos, as eleições municipais e em momento que devemos também estar atentos aos pré-candidatos que, de uma certa forma, já começam a circular os nomes de boca a boca e tendo aqueles que precisam de análise, obviamente, para que a gente possa acompanhar, aliás, todos os candidatos, pré-candidatos, já começar de pré-candidatos, depois oficializando na convenção municipal de cada grupo político e como candidato, e a importância de cada um acompanhar, e evidente que aí vale o cuidado de cada eleitora, de cada eleitor na escolha dos seus representantes daqui a 2 anos, os municipais. São 8:03, 8:03. Daqui a pouquinho estamos de volta com o nosso Jornal da Manhã.

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1: 8:17, 8:17 é o nosso Jornal da Manhã, deixando você, claro, muito bem informado. Lembrar você que a partir das 9 horas tem Pedro Silva, que chega para comandar o Show da Manhã, tocando boa música e também deixando você bem informado, porque o Show da Manhã é um programa mesclado de música, aliás, boa música, né, e informação também, e a boa comunicação do Pedro Silva, o Show da Manhã. 8:17. Olha, eleições 2026, veja como ficou, né? Como Caetité votou para presidente, governador e deputados, né? Ivana Bastos liderou disputa para deputado estadual. Félix Mendonça foi mais votado para deputado federal. Lula e Jerônimo também venceram no município. Os eleitores de Caetité definiram, no dia de ontem, as suas preferências para presidente, governador, deputado federal e deputado estadual nas eleições 2026. Na disputa para a Assembleia Legislativa da Bahia, Ivana Bastos foi a candidata mais votada no município, com 11.045 votos, o equivalente a 34,78% dos votos válidos. Fabiola Mansur ficou em segundo lugar com 5.506 votos, equivalente aí a 17,34%. Seguida por Tiago Correia com 1.665 votos, equivalente a 5,24%. Bete de Zé de Aguidônio com 977 votos, equivalente a 3,8%, e Felipe Duarte recebeu 817 votos, equivalente a 2,57%. Para deputado federal, Félix Mendonça foi o mais votado em Caetité, com 5.879 votos, correspondente a 18,69% dos votos válidos. Na disputa pelo governo da Bahia, Jerônimo Rodrigues terminou à frente no município com 20.239 votos, equivalente aí a 63,97%, enquanto a ACM Neto recebeu 11.231 votos, o que equivale a 35,50%. Para a presidência da República, Lula liderou a votação em Caetité, com 23.679 votos, o que equivale a 71,64%, contra 7.558 votos, equivalente a 22,87% de Flávio Bolsonaro. A votação municipal não determina, né, isoladamente a eleição dos candidatos aos cargos proporcionais, já que as vagas de deputados são distribuídas pelo sistema proporcional com base na votação estadual. Os dados divulgados pelo município fazem parte da totalização das eleições de 2026, né, e podem ser consultados na plataforma oficial do Tribunal Superior Eleitoral. 8:20 agora, é o nosso Jornal da Manhã, deixando claro a você, muito bem informado, as informações do cenário das eleições 2026, aqui através do nosso Jornal da Manhã.
2: E informação agora para aqueles que não votaram, que precisam justificar o voto, e como ficará a situação do segundo turno. Ontem nós tivemos o acompanhamento aqui das eleições, as participações nos trabalhos que nós fizemos, no sentido de levar ao conhecimento dos nossos ouvintes, por meio do Instagram da nossa Rádio Educadora, com Davi Soares na parte de vídeo. Nós tivemos as informações depois aqui com os colegas Fabiana Silva,

parte. Quem não votou no primeiro turno pode sim votar agora no próximo dia 25, no segundo turno. As eleições têm esse andamento, essa dinâmica, né, por turno, e vamos a essas informações sobre o que acontece com quem não votar, quem não votou no primeiro turno. Então, o eleitor que não votou agora e não justificou ainda, então vai ter o prazo para justificar, mas independente de justificar agora ou depois, pode votar sim no segundo turno. No Brasil, o voto é obrigatório para as pessoas alfabetizadas que têm entre 18 e 70 anos. Quem não pôde comparecer ontem à votação pode justificar a ausência. Como justificar o voto? A eleitora ou o eleitor que não compareceu ontem à votação esteve fora do domicílio eleitoral, inclusive muitos puderam justificar utilizando o e-título, que é um aplicativo importante que cada eleição melhorando mais as condições, inclusive para justificar a ausência do próprio dia da eleição. Então, as pessoas que estiveram ontem utilizando o aplicativo, né, pelo aplicativo e-título, ou nos locais de votação e de justificativa definidas ali pela Justiça Eleitoral, quem não fez isso pode ainda fazer, já que também é possível justificar depois da eleição. Nas eleições de 2026, o prazo vai até 3 de dezembro de 2026 para quem não votar, quem não votou no primeiro turno, e tendo então até 3 de dezembro, prazo para justificar. Para quem faltar no segundo turno, se houver, nesse caso aí, a ausência, evidentemente, da pessoa, o prazo vai até 8 de janeiro de 2027. A justificativa é feita separadamente para cada turno, ou seja, quem faltar aos dois turnos precisa justificar as duas ausências, até o dia 3 de dezembro do primeiro turno, até 8 de janeiro do segundo turno. E o que, na verdade, se a pessoa não votar nem justificar, o que pode acontecer? Nesse caso, o eleitor fica em débito com a Justiça Eleitoral, quem não votar e quem não justificar, e sujeito ao pagamento de multa. Enquanto a situação não for regularizada, o eleitor fica sujeito a algumas restrições previstas pela legislação eleitoral. Entre elas, não obter passaporte ou carteira de identidade, não se inscrever em concurso público ou prova para cargo ou função pública, não tomar posse em cargo ou função pública. Essas restrições são aplicadas enquanto houver a pendência com a Justiça Eleitoral. O eleitor pode regularizar a situação por meio do pagamento das multas quando necessário, dos procedimentos exigidos pela Justiça Eleitoral. Qual o valor da multa? A multa de R$ 3,51 a multa é referente a cada turno em que você deixou de votar. A guia de recolhimento da União para quitação das multas, essa guia pode ser obtida no site do TRE, pelo aplicativo e-título ou em qualquer cartório eleitoral. É possível realizar o pagamento por meio de Pix ou cartão de crédito. Quando o título pode ser cancelado? Outra pergunta que muitas vezes as pessoas já ficam com um certo receio. O título pode ser cancelado quando o eleitor deixar

de votar em 3 eleições consecutivas, sem apresentar justificativa ou pagar as multas correspondentes. Para essa contagem, cada turno é considerado uma eleição. Assim, o primeiro e segundo turnos de uma mesma eleição contam separadamente, de forma que há necessidade aí das pessoas estarem atentas quanto a essa questão do deixou de votar. O cancelamento não se aplica às pessoas para quem o voto é facultativo, entre outras exceções previstas para a Justiça Eleitoral. Se o título for cancelado por esse motivo, é possível regularizar a situação. Para isso, é necessário quitar as multas devidas, quando houver, e solicitar a revisão da inscrição eleitoral, além de cumprir as demais exigências previstas pela Justiça Eleitoral. Dessa forma, então, as pessoas têm, quem não votou ontem, pode votar separadamente aí, ter essa votação normalmente de segundo turno. E nós, como já informamos aqui, tivemos muitas pessoas que deixaram de votar no Brasil, 33.469.244 eleitores não compareceram, chamadas aí abstenções, as abstenções em nível de município, de estado, de Brasil, de forma que aqui há necessidade, né, de que as pessoas possam rever essa situação. Nós tivemos aqui já falando de uma situação, inclusive, de uma ouvinte que ela desesperadamente, no momento que iria tomar posse de um concurso na região, no município da região, descobriu que tinha deixado de votar e não justificou e não pagou, não tinha pago ainda muito a multa, né? Não tinha feito o pagamento da multa e precisava apresentar a documentação para tomar posse e teve uma correria, porque depois lembrou que no dia da eleição, que estava fora do município, fora do local de votação, para acompanhar uma situação de um familiar doente, e depois esqueceu de justificar e de pagar a multa, e no momento de tomar posse, que descobriu essa situação. E teve aquela correria para conseguir pagar multa, regularizar sua situação eleitoral, para depois ter aí a comprovação de que estava quite com a Justiça Eleitoral e de poder apresentar a documentação necessária e tomar posse de um concurso. Então, por pouco ficaria sem ter essa vaga do concurso ocupada, essa situação, por conta da falta de justificativa e não ter votado também, já que a eleição é obrigatória no nosso país, e por isso, mesmo que a pessoa não esteja satisfeita aí com a conjuntura política do momento da eleição, mas a obrigação para aqueles que tenham entre 18 e 70 anos e que sejam alfabetizados, então a necessidade de votar ou justificar ou pagar multa, né, conforme a realidade do momento, mas mantendo assim em dia para não ter aí essa surpresa negativa e a correria, e depender da situação, a pessoa podendo até ter problemas com referência aí à posse em concursos públicos. O e-título, mais uma vez lembrando, é um aplicativo que está melhorando cada vez mais. Ontem muitas pessoas utilizaram o e-título, até pelo fato de estar no seu celular, e a pessoa que estava fora do domicílio eleitoral, o próprio e-título vai mostrar que a geolocalização, vai mostrar que você está fora do município, ajudando na justificativa do voto, né, a justificativa de que não pôde votar porque estava fora do domicílio. O próprio reconhecimento do aplicativo
e de acordo com o celular, a localização que você está, já demonstrando que realmente você está fora do domicílio eleitoral. Então, foi uma forma de ajudar também na justificativa. E por isso que é importante hoje a gente acompanhar todas essas situações, já que nós temos o celular na mão e o celular tendo várias alternativas para resolver situações diversas nossas, sem precisar deslocar para determinado lugar para resolver uma situação que o próprio celular, determinado aplicativo, pode resolver. Então, é um desafio, de uma certa forma, cada vez mais a necessidade que nós devemos ter de conhecer a importância positiva do celular, já que a negativa, evidentemente, essa devemos evitar. É uma ferramenta útil, mas que precisamos sempre utilizar aquilo que é de bom e que nos ajuda e que, em curtas distâncias, em que facilita a nossa vida, às vezes dentro de casa, no local do trabalho, às vezes viajando, e que nós podemos ali resolver muitas situações. É exemplo dessa questão da justificativa que o próprio título permite para quem não votou ontem, eleições 2026. São 8:33, 8:33, este é o nosso Jornal da Manhã, da nossa Educadora FM 100,7 em Caetité, Bahia. Daqui a pouco estamos de volta com o nosso Jornal da Manhã.

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0: São 8:47, 8:47. Este é o nosso Jornal da Manhã, da nossa Educadora FM 100,7, em Caetité, Bahia. Nota de falecimento de Calorino Fernandes Sobrinho. É com profundo pesar que a família comunica o falecimento de Calorino Fernandes Sobrinho. Esposa Lindalva Francisca de Jesus, Lindalva Francisca das Neves. Filhos Ademar, Walter, Nailton, Maria Aparecida e Joaquim, em memória, Nelson, Dácio e Valdemir. O velório está acontecendo na residência dos familiares na comunidade de Umbu e o sepultamento será logo mais às 9:30 no cemitério Bosque da Paz. Então noticiamos aí o falecimento de Calorino Fernandes Sobrinho. O velório está acontecendo na residência dos familiares na comunidade de Umbu e o sepultamento será agora daqui a pouco às 9:30 no cemitério Bosque da Paz. São 8:48, 8:48. O nosso Jornal da Manhã agora trazendo as informações do TSE, Tribunal Superior Eleitoral, registra queda em casos de desinformação em relação a 2022. Vamos às informações com o repórter Eduardo Kowalewski.
1: Assim que os resultados da apuração para a presidência da República indicaram matematicamente um segundo turno, o presidente do Tribunal Superior Eleitoral, ministro Cássio Nunes Marques, se dirigiu à coletiva com os jornalistas na sede do tribunal. Do fechamento das urnas até a confirmação do resultado, às 9:00 PM, transcorreram 4 horas, quando 97% das urnas já haviam sido apuradas. Ao lado do presidente do Supremo Tribunal Federal, ministro Edson Fachin, o presidente do TSE ressaltou que o fim da apuração não é o que encerra uma eleição, mas sim quando a vontade soberana do eleitorado é conhecida e respeitada.
2: Cada voto depositado hoje representa uma manifestação legítima da vontade popular. Ao longo deste dia, a Justiça Eleitoral esteve mobilizada em todo o país para assegurar que cada cidadã e cada cidadão pudesse votar com segurança, tranquilidade e liberdade. Gostaria de destacar o papel do e-título, que se consolidou como uma importante ferramenta de apoio ao eleitorado. Até às 19 horas de hoje, foram registradas aproximadamente 8,6 milhões de emissões do e-título apenas no dia de hoje e mais de 22 milhões de consulta aos locais de votação. O aplicativo também registrou cerca de 4,3 milhões de justificativas.
1: Nunes Marques destacou a presença de observadores internacionais do processo eleitoral. Relatórios parciais do Parlasul e manifestações da Organização dos Estados Americanos, OEA, e da União Interamericana de Organismos Eleitorais registraram a transparência e a normalidade das eleições. O ministro afastou as preocupações sobre interferências externas, com exceção de problemas relacionados a condições climáticas, como no caso do Paraná.
2: Houve queda de linha de transmissão, principalmente no estado do Paraná. Nós tivemos dezenas de municípios que às 8 horas da manhã, início da votação, não tinha energia. Mas o Tribunal Regional Eleitoral do Paraná, já também monitorado pelos seus grupos internos e pela sala climática do TSE, já havia se preparado para essa situação. Todas as urnas eletrônicas no estado do Paraná funcionaram com energia gerada por bateria nessas localidades em que houve tanto oscilação quanto a falta de energia. Não tivemos nenhum problema em decorrência disso.
1: O sistema de alertas de desinformação eleitoral registrou uma redução de aproximadamente 86% nas denúncias em relação à última eleição. De 1º de agosto até o último sábado, foram registradas 2.604 denúncias. Em 2022, esse número alcançou mais de 18 mil denúncias no mesmo período. Das 499.248 urnas de votação, apenas 1.851 precisaram ser substituídas. Esse número representa 0,37% do total de urnas eletrônicas. Outras 53 urnas de contingência também foram substituídas. O Ministério da Justiça e Segurança Pública registrou 907 crimes eleitorais em todo o país, além da apreensão de R$ 626 mil. As ocorrências mais frequentes foram crimes de boca de urna, com 311 registros, e propaganda eleitoral irregular, com 272 ocorrências. Foram mobilizadas mais de 321 mil pessoas das forças de segurança pública para garantir a segurança do processo eleitoral. Com áudios da TV Justiça, Agência Rádio Web, produção e reportagem, Eduardo Kowaleski.
0: São 8:52, faltando 8 minutos para as 9 horas. Agora o nosso Jornal da Manhã, trazendo a informação sobre escolas, já podem acessar o guia do Programa Nacional do Livro e do material didático. Importante assunto, já que os pais já recebem, os alunos, obviamente, os livros didáticos, e importante momento da escolha desses livros. Documento traz as resenhas das obras disponíveis para seleção, material será adotado e no ensino até 2029. Então, o momento dos profissionais de educação poderem escolher o material e os livros didáticos, né, para as escolas públicas do nosso país. E os detalhes deste assunto de Brasília com Priscila Machado.
3: Entre os dias 13 e 30 de outubro, escolas de educação infantil de todo o país vão poder participar do processo de escolha dos livros didáticos. O material será adotado no ensino até 2029. E as escolas já podem acessar o Guia do Programa Nacional do Livro e do Material Didático, PNLD. O documento traz as resenhas das obras disponíveis para seleção. No processo de escolha, os professores devem consultar as informações do guia e considerar os objetivos de ensino definidos pela escola. Serão 3 categorias. A primeira, para creches e crianças de 0 a 3 anos, conta com obras literárias e informativas. A segunda categoria, para pré-escola, é para crianças entre 4 e 5 anos e também tem obras literárias e informativas. Já a terceira categoria são obras de apoio pedagógico destinadas à formação continuada e ao desenvolvimento profissional dos professores. A quantidade de acervos distribuídos por escola varia conforme o número de estudantes atendidos em cada categoria. Caso o professor deseje visualizar o conteúdo completo das obras que podem ser selecionadas, é necessário estar cadastrado no sistema Gestão Presente e acessar a plataforma utilizando as credenciais do gov.br. Mais informações você encontra em www.gov.br/fnde. Da Agência Rádio Gov em Brasília, Priscila Machado.
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5: 8:55, 8:55 agora. Olha, 8 dos 9 estados do Nordeste já tem governador eleito no primeiro turno das eleições 2026. 3 deles são petistas. Jerônimo Rodrigues, da Bahia, foi reeleito com 55,73% dos votos válidos. Elmano de Freitas, no Ceará, também garantiu mais 4 anos, com 53,16%. E Rafael Fonteles, do Piauí, no Piauí, com 70,9%. Outras reeleições confirmadas foram as de Lucas Ribeiro, do PP da Paraíba, com 64,3% dos votos, né? JHC, do PSDB, em Alagoas, com 52,19%. E 3 governadores do PSD: Raquel Lira, em Pernambuco, com 53,26%, Eduardo Braide, no Maranhão, com 54,6%, e Fábio Mitidieri, em Sergipe, com 59,27%. Né? O único estado nordestino que vai a segundo turno é o Rio Grande do Norte, onde Alisson, do União, obteve 36,94% dos votos válidos, contra 36,16% de Cadu de Lula, do PT. É. 8:57, 8:57, bom dia.

0: Agora no nosso Jornal da Manhã, as informações sobre a Procuradoria-Geral da Fazenda Nacional, PGFN, abriu negociação para dívidas do FGTS e de pequenos meios, microempreendedores individuais. Nós vamos a Brasília, o repórter José Carlos Andrade com os detalhes.
1: A Procuradoria-Geral da Fazenda Nacional, PGFN, abriu dois novos editais para negociação de dívidas. Um é destinado a empregadores com débitos do Fundo de Garantia por Tempo de Serviço, FGTS. O outro atende microempreendedores individuais, MEIs, com dívidas de até 5 salários mínimos ou R$8.105. As adesões são feitas pelo portal Regularize. Para os MEIs, o prazo vai de 1º de outubro de 2026 a 29 de janeiro de 2027. A negociação pode ser parcelada em até 60 meses, com desconto de 50%. Para dívidas do FGTS, a adesão começa em 15 de outubro e segue até 29 de janeiro, às 19 horas. Podem participar empregadores com débitos de até R$45 milhões. O parcelamento pode chegar a 133 meses. Também foram prorrogados até 29 de janeiro de 2027 os prazos de negociação previstos nos editais 6 e 9 de 2026. Edital 8 do Desenrola Rural terá alteração na data limite dos débitos em 20 de dezembro. Todas as negociações são feitas pelo portal Regularize, disponível em regularize.pgfn.gov.br. Com redação de Diego Freitas, da Agência Rádio Gov em Brasília, José Carlos Andrade.
0: É o nosso Jornal da Manhã, da nossa Rádio Educadora, já chegando ao fim. Lembrando que amanhã nós estamos de volta logo após a missa, até o dia 9 de outubro. Não teremos aí a propaganda eleitoral. Já, como já informamos, dia 9 começará do segundo turno, e de modo que a missa às 7 horas amanhã. E logo após a missa, nós estaremos de volta com o nosso Jornal da Manhã. Agora, na sequência, Pedro Silva com o Show da Manhã até meio-dia. E meio-dia, hoje, estaremos de volta com o nosso programa informativo. Até lá.
2: Forte abraço a todos e até amanhã, se Deus quiser. Bom dia.

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Beleza, meu Brasil, bom dia, salve, salve, sintonia. E aí, tudo bem? Por aqui são 9:04. Muito bom dia pra você que faz a nossa audiência show. Galera massa, chegamos em Super Segunda. Hoje é dia 5 de outubro de 2026, pós-eleições gerais no Brasil. E a disputa presidencial ficou pra segundo turno, né, gente? Com uma vantagem expressiva do senador Flávio Bolsonaro sobre o atual presidente Luiz Inácio Lula da Silva. Portanto, haveremos de estar no dia 25 de outubro novamente retornando às urnas para eleger ou reeleger, claro, presidente da República a partir de 2027. O interessante de todo o processo é que mais uma vez a gente percebeu o desejo de um eleitor brasileiro ir votar, apesar do alto índice de abstenção, mas é a sua grande maioria com interesse em votar e exercer a cidadania. No tocante ao nosso estado, governador Jerônimo Rodrigues reeleito, né? E diversos deputados federais, estaduais, eleitos ou reeleitos, com destaque para a deputada estadual Ivana Bastos, expressivamente votada em Caeté, e numa escalada, né, num crescimento, eu não diria surpreendente, porque baseado nas ações por ela proferidas, evidentemente o resultado vem, mas que é gratificante para o eleitorado da deputada Ivana perceber esse crescimento, não resta dúvida. Então ela vai nessa escalada e muito provavelmente ela vai falar a qualquer momento aqui através da nossa educadora para certamente agradecer a essa votação, assim como, né, reiterar o compromisso de continuar trabalhando por Caetité e por toda a região e por todo o estado da Bahia. É isso aí. Segunda-feira, após eleições, estamos assumindo o comando da nave. 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Eu sou Pedro Silva, o show do rádio. A partir de agora, rola das melhores aqui no seu dial.

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0: Anderson Show fechando o primeiro blocaço. Massa demais, hein? Falamos ainda de Wallflowers, Biquíni Cavadão, KCL, Capital e Skank. São 9:35. Muito bom dia pra você que faz a nossa audiência ao vivo aqui na Educadora 100.7, presente no seu coração. É muito mais rádio no seu rádio. Segunda-feira de sol na cidade mais agradável da Bahia. Gente, daqui a pouquinho nós vamos passar pela agência Clima Tempo para atualizar as informações e observar se há ou não perspectiva de chuva para os próximos dias. Verdade é que nós já estamos no mês de outubro, hoje é o dia 5, não é? Então é um mês considerado das águas, no ano considerado bom de chuva. O início das águas começa justamente no início de outubro, né? Só que até o momento não tivemos uma sinalização mais contundente nesse sentido. Daqui a pouco a gente navega lá pela agência Clima Tempo para atualizar as informações e deixar você a par de tudo. Tá certinho? Ô Brasil, segura aí, tá? A gente volta já já. Primeiro break show no ar.
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5: 9:44.
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dia tá rolando o show. Gente, olha, ontem nós tivemos as eleições gerais em todo o Brasil, né? E ainda no início da noite de ontem nós começamos a acompanhar a apuração, aprofundamos a noite acompanhando a apuração, vendo de fato os resultados, os eleitos, os reeleitos, os não eleitos e não reeleitos e por aí vai. E está sendo possível, né? Com as informações que foram obtidas nas urnas, a gente ver o cenário político brasileiro, o novo cenário político brasileiro. E dentro desse novo cenário político brasileiro, nós temos aqui alguns recortes. Olha só, o PL, que é o Partido Liberal, partido que é liderado, né? Que tem como presidente aí o Valdemar Costa Neto, mas sem dúvida alguma é o partido que dá o suporte ao Jair Bolsonaro e todo o seu clã e a toda a estrutura bolsonarista. Então, o PL é o partido que mais elegeu governadores e senadores. Isso demonstra, acima de tudo, o crescimento da direita brasileira, o fortalecimento da direita, que já era, evidentemente, de destaque, mas que se percebeu mais nitidamente nas eleições de ontem, em primeiro turno. E aí, outros recortes aqui também que nós estamos trazendo. Olha, diferença de Flávio Bolsonaro a Lula é a menor da história no primeiro turno. Então, a diferença de Flávio Bolsonaro a Lula é a menor da história no primeiro turno. Com 100% dos votos apurados, Flávio teve 47,3% e Lula 45,16%. Lula teve 1,7 milhão de votos a menos em São Paulo, Rio de Janeiro e Minas Gerais do que em 2022. Então, o Sudeste... retirou de Lula, comparando com a eleição de 2022, quase 2 milhões de votos. Né? Então, pessoas que votaram em Lula em 2022, que agora votaram no candidato Flávio Bolsonaro. Naquela ocasião, havia votado em Lula, né? Esse 1 milhão e 700. Então, Lula disputou a eleição com o pai do Flávio, Jair Bolsonaro. Então, agora, houve essa mudança e essa tendência a deixar o voto em Lula para escolher o Flávio Bolsonaro como candidato a presidente. Então, nos estados de São Paulo, Rio de Janeiro e Minas Gerais, então, houve uma mudança de posicionamento de 1,7 milhão, quase 2 milhões de votos. E aí nós temos agora, já falando do segundo turno, olha só. Flávio Bolsonaro é aconselhado a evitar debates com Lula. Isso já falando em segundo turno, que acontece no dia 25 agora de outubro, né? Então, é uma informação que nos chega aqui. Certamente é uma decisão ou uma sugestão de coordenadores de campanhas, da campanha, de marqueteiros, né? Sugerindo que o Flávio Bolsonaro está sendo aconselhado a evitar debates com Lula, né? Aí temos aqui ainda as informações que estão levando em consideração e avaliando a onda bolsonarista no primeiro turno. Então há essa análise, essa avaliação também. Então não há um ponto específico, né, para dizer o que levou essa mudança. Até porque o pessoal vai até, de certa forma, criticar, tenho certeza disso, os institutos de pesquisa. Mas é bom que se diga, gente, que os institutos de pesquisa, os dois principais, estou falando aqui da Quest e do Datafolha, eles apresentaram as pesquisas durante o início da campanha, no meio da campanha e na reta final. E havia uma disputa, basicamente um empate técnico quase que o tempo todo. Nessa reta final agora foi empate técnico o tempo todo. Então por que eu digo que o pessoal vai criticar? Porque lá no empate técnico, o Lula aparecia à frente, em praticamente todas as pesquisas, né? O Lula aparecia à frente, em números reais, né? Mas, dentro da margem de erro, era empate técnico. Então, todas as pesquisas, o Lula aparecia na frente. No resultado das urnas, o Flávio Bolsonaro apareceu na frente. E aí, por isso que eu disse que o pessoal provavelmente vai criticar os institutos de pesquisa. Só que você tem que observar a margem de erro, de 2 pontos para mais ou 2 para menos. Então, se você pega 2 para mais e 2 para menos, dá 4 pontos. Então, essa frente, digamos, do Flávio Bolsonaro, essa frente, ela estava, de alguma forma, né, ali, ó,
implícita no resultado das pesquisas. Então, quando se falava que havia um empate técnico com a margem de erro de 2 pontos para mais ou para menos, não foge do que foi apresentado. Então, as pessoas, muitas vezes, elas não fazem a leitura do que é uma pesquisa, né? A metodologia utilizada e a margem de erro, e aí precipitadamente diz, as pesquisas erraram. Não, se você for analisar o contexto do que é uma pesquisa, do que é a matemática de 2 pontos para mais ou 2 para menos, não houve erro na pesquisa, né? Está dentro da margem de erro. A oscilação é que o Flávio Bolsonaro, ele acabou em números reais superando o candidato Lula, né? Então a verdade é que estava previsto dentro da margem de erro. E um outro ingrediente também que a gente deve observar, e aí também isso está muito refletido nas pesquisas, as pesquisas mostravam os percentuais das outras vias, né? Estou falando aí do Augusto Cury, estou falando do Renan Santos e falando de Caiado. Zema não, que Zema não apareceu nem na fita, como diz, aliás, nem na foto, né? Mas esses outros 3 candidatos, eles nas pesquisas estavam com um percentual um pouco maior do que de fato eles acabaram conquistando. Só que isso também é compreensível diante do pedido que foi feito, inclusive pelo Flávio Bolsonaro, do voto útil. Ele disse em alto e bom som, na reta final, na véspera da eleição, se dirigiu aos eleitores de Augusto Cury, de Caiado, de Renan Santos, né, para pedir o voto para liquidar no primeiro turno. Então, a partir do momento que o candidato faz esse pedido, e aquele eleitorado das outras vias é um eleitorado que, de alguma forma, se identifica com a direita, né, ou é declaradamente pertencente à direita, é o que a gente chama de voto útil. Então, o eleitor diz, olha, se é para derrubar a esquerda que está no poder, vamos votar logo agora quem tem chance de fazer isso. Então, esse voto migra, ele sai daquele candidato que no primeiro momento ele queria votar e vai atender ao pedido para somar a quem realmente está na disputa. Então, essa oscilação também aconteceu. Isso está nas pesquisas, né? Então, por mais que o pessoal diga, a pesquisa errou, etc e tal, não houve esse erro a ponto de causar surpresa, não. O que aconteceu foi essa mudança, ou seja, esse voto útil, né, que acabou indo para Flávio Bolsonaro, e dessa forma o Flávio Bolsonaro numericamente superou o candidato Lula, mas que estava ali no empate técnico dentro da margem de erro, numa oscilação de 2 pontos percentuais para mais ou para menos. Agora, a análise é como vai ser a disputa em segundo turno. O grande problema para a esquerda, liderada pelo presidente Lula, é que, teoricamente, estou falando agora teoricamente, não quer dizer com isso que vai ser assim, e cada candidato que vai utilizar das suas estratégias, né, políticas para tentar conquistar voto, mas diferentemente do que aconteceu lá atrás em 2022, quando a Simone Tebet foi candidata e teve uma votação considerável, então ali já havia a possibilidade de o Lula convidá-la para um segundo turno. E assim foi feito, ela aceitou, e a votação da Simone Tebet naquela ocasião ajudou bastante na eleição do Lula em segundo turno. Então, aquele cenário de 2022 foi assim apresentado. Aí eu pergunto hoje, quem o Lula tem de tendência a votar nele como candidato, ou que teve como candidato no primeiro turno? Ninguém, absolutamente ninguém, porque quando você vai para Augusto Cury, quando você vai para Ronaldo Caiado, para Renan Santos, para Romeu Zema, que ainda que não tenha tido uma votação, expressiva, mas quando você pega todos esses candidatos, todos esses eleitores, ou os eleitores de todos esses candidatos, são alinhados da direita, não é? Então, um voto ou outro, chamado voto pingado, é possível que Lula conquiste, a não ser que tenha um fato assim que venha a causar algo de muito impactante para fazer uma mudança no pensamento do eleitor, mas ideologicamente falando, esse eleitor está alinhado com a direita. Isso é uma tese, né? Então, o que o Lula, com voto de quem o Lula pode contar, seguindo essa linha de raciocínio, de interpretação? Com voto de ninguém, ideologicamente falando. Aí é que entra em campo a questão do debate propriamente dito, né? Que teria que ter algo muito argumentativo e muito, muito plausível para convencer um eleitor a mudar de posicionamento, o que também é muito difícil. E um outro ingrediente que talvez venha a
enfim, causar algum tipo de influência no segundo turno é o nível de abstenção, que foi bastante alto. Mais de 20% dos eleitores, mais de 20% deixaram de comparecer às urnas. Aí eu pergunto, esse eleitor que deixou de comparecer às urnas está em que região ou quais regiões? E isso é o que os mapas dos resultados mostram também. E aí cada candidato, no caso Lula e Flávio Bolsonaro, eles vão buscar esses níveis de abstenção para fazer um trabalho de marketing muito, eleitoral muito forte, para tentar levar às urnas aqueles que supostamente deixaram de votar e que seriam votos daquele candidato que vai lutar para que agora esse eleitor saia de casa. Então existem alguns ingredientes, alguns detalhes, né, que talvez façam a diferença no segundo turno, mas a grosso modo, olhando assim como via de regra, né, o Flávio Bolsonaro, ele dá uma arrancada expressiva para ser eleito em segundo turno, dada a votação que obteve no primeiro, mais esses votos dos outros candidatos que tendem a migrar para Flávio Bolsonaro. Essa é uma análise que não é difícil de a gente fazer, porque conhecendo o cenário político brasileiro, como a gente conhece um pouco, né, a gente vai por essa linha. Mas é aquela história, né, gente? Não tem uma expressão que diz que cabeça de juiz e urna, a gente só sabe o que tem quando o resultado vem? Então, vamos aguardar para ver. Na próxima sexta-feira já, dia 9? Deixa eu ver, hoje é dia 5, né? 5, 6, 7, 8, 9. Na próxima sexta-feira já começa a propaganda eleitoral no rádio e na televisão. É uma outra eleição, num formato completamente diferente, mas diante dessas circunstâncias que nós acabamos de apresentar aqui. Tá certo? São 10:06. Muito bom dia para você que faz a nossa audiência ao vivo aqui na Educadora 100,7, presente no seu coração. É muito mais rádio no seu rádio. Deixa eu mandar um bom dia aqui. Bom dia, Pedro! O pessoal tá perguntando aqui, ó, e a margem de erro no resultado da Bahia? Essa margem de erro que o ouvinte tá querendo saber, será que é a abstenção, alguma coisa assim, ou da, assim, da pesquisa? Ah, deve ser que tá perguntando sobre a pesquisa. Só, ó, ilustra aí, por favor, meu querido ouvinte, se está perguntando sobre o resultado da pesquisa. Porque a pesquisa, eu me lembro bem que a Quest, né, ela apontava Jerônimo com uma frente relativamente pequena, a última pesquisa, né? E realmente foi uma vantagem expressiva. O Jerônimo bateu mais de 55%. Então foi uma. Se foi em relação à pesquisa que você está perguntando, realmente no caso da Bahia, o que não é novidade também, né? Porque no caso da Bahia, digamos, uma exceção o resultado das pesquisas, porque há quem diga que o problema na Bahia é a metodologia utilizada na pesquisa e o público entrevistado. As pesquisas, geralmente, elas se concentram nos grandes centros e na capital, região metropolitana e cidades mais importantes do interior, né? Quando, na verdade, o eleitorado do estado da Bahia, grande parte dele está bem distante dessa realidade dos grandes centros. Está nas comunidades, está em lugares onde o pesquisador não vai, geralmente é assim. Por isso que as pesquisas na Bahia, elas acabam ainda causando uma certa surpresa, mas quem já está acostumado a ver o que vem acontecendo já não é surpresa alguma. Então, na eleição passada, o Assemi Neto estava disparadamente na frente, o Jerônimo ganhou e quase ganhou em primeiro turno. Aconteceu a mesma coisa agora, né? A diferença é que o Jerônimo estava melhor pontuado do que na eleição passada e muita gente, baseando-se na pesquisa do ano passado, já dizia: olha, o Jerônimo ganha a eleição no primeiro turno. E não deu outra, 55%. Então, as pesquisas na Bahia têm essa característica diferenciada por conta justamente da localização da maioria do seu eleitorado. A questão é essa. Então, tudo isso a gente tem que observar. Cada pesquisa, ela tem que ser analisada de acordo com o lugar onde ela é feita, onde ela é apresentada. Tá certo? Vamos lá. Ô, Pedro, foi perdida a chave de um Palio. Ah, nós anunciamos aqui na... Deixa eu ver se... Ah, não, peraí. Foi perdida... É, ainda continua, né? É isso. Se puder, divulga novamente aí, Pedro, porque não encontrou, tá? É a Luana que está dizendo que foi perdida a chave de um Palio 2010 no bairro Pedro Cruz. Quem encontrou, encontrar. Entrar em contato com o número, através do número 99940-8641. 99940-8641 ou 99809-6079. Ou então aqui na nossa educadora, tá? E aí... tem um chaveiro azul, né? Do Alfa,
Unicesumar, aí como característica de identificação. Caso você tenha encontrado essa chave, entrar em contato com esses números que foram aqui apresentados, ou então diretamente aqui na nossa emissora, tá? A Luana agradece muito aí. Vamos torcer para que a pessoa tenha encontrado e que nos dê aí uma boa informação. Tá certo, Luana? Tá certinho? Maravilha, né? Olá, show, bom dia, sou o Dai, toca Gustavo Lima, especial, quero parabenizar tia Rita no Banguê. Desejar para ela um feliz aniversário, que Deus abençoe sempre, juntamente com a sua família. Uma semana abençoada para todos os ouvintes. Valeu, Dai. Um abração para você, minha querida. Ô, tia Rita do Banguê, parabéns e felicidades. Que Deus continue iluminando os seus caminhos. Tá certinho? Muito bem, Educadora FM presente no seu coração. Estamos ao vivo na Educadora 100,7 numa boa. Ô Pedro, eu sou Catriele de Vitória da Conquista. Eu quero mandar um alô para minha avó Edileuza, meu avô Lauro, minha tia Thaís e minha madrinhazinha da Cabeça do Veado. E gostaria que você colocasse uma música do Amado Batista que elas gostam muito. Valeu, Catriele. Aí no Planalto Central, em Vitória da Conquista, Bahia. Aliás, no Planalto Central, no Planalto da Conquista, né? Planalto Central lá em Goiás, lá, no, lá na região de, né? Goiânia, enfim, lá no Planalto Central, né? Maravilha. Aqui o Planalto da Conquista. Valeu, Catriele, um abração para você, obrigado aí pela audiência, né? Vitória da Conquista, a segunda maior cidade do interior da Bahia. E o pessoal tá, da família da Catriele tá ali na Cabeça do Veado acompanhando a nossa programação. E daqui a pouquinho a gente rola o som do Amado Batista. Valeu, Catriele. Ô, Luana, a Luana tá agradecendo a gente aqui pela divulgação relacionada aí à chave do palio. Vamos torcer para que... eu ia fazer uma pergunta, mas não tem nada a ver, não. É relacionado mesmo a chave aqui, a característica é isso aí. Tem um chaveiro azul, tal, viu? Eu ia perguntar sobre características do carro, mas não é o carro que é a chave. Então, o problema é encontrar a chave, né? Valeu então, minha querida Luana. Obrigado aí por estar fazendo a nossa audiência show. Guilherme Santiago e Mariana Fagundes, para desbotar a saudade. 10:11, muito bom dia.

show do seu rádio Fio do Fiote, né? É isso aí, ó. Deixa-me ir. E ainda destacamos Neto Brito e Luan Pereira. Mega Ré, Amado Batista, Borboleta Azul. Gustavo Lima, Sofre Não Nego. E ainda destacamos Guilherme Santiago e Mariana Fagundes para desbotar a saudade. São 10h26. Muito bom dia para você que faz a nossa audiência ao vivo na Educadora 100,7 presente no seu coração. Hoje é dia 5 de outubro de 2026. Gente, olha, estamos dentro do período de inscrições do vestibular UNEB 2027, tá? Então, as inscrições vão até depois de amanhã. Olha só, o período já está encerrando praticamente, né? Então, elas foram abertas dia 15 de setembro. E de lá para cá, muita gente, claro, já se inscreveu. Mas nós queremos chamar a atenção agora, especialmente de você que quer se inscrever, deseja, mas que ainda não parou para processar a inscrição propriamente dita. Então, é interessante que você faça para não perder aí a oportunidade. Deixa eu aproveitar aqui e informar também, falando desse assunto, que a coordenação do vestibular UNEB disponibilizou um espaço no novo prédio aqui do UNEB, com acesso pela Avenida Contorno, para aquelas pessoas que estão tendo ou que imaginam ter alguma dificuldade para se inscrever, tá? Então, nos três turnos aí, amanhã, agora, por exemplo, a equipe está lá de prontidão, tarde e noite, durante todos esses dias de inscrições, para dar o suporte. Você que quer fazer a inscrição, de repente está tendo alguma dificuldade, pode dirigir-se a UNEB aqui no prédio de acesso à Avenida Contorno, né? O cujo acesso é a Avenida Contorno. Então você vai lá logo que você chega no saguão.

0: João já tenha a identificação aqui em inscrições do vestibular. Então, mesmo que as inscrições aconteçam e de fato acontecem online, né, através do portal, mas de repente alguém está tendo alguma dificuldade ou imagina que vai ter alguma dificuldade, reúna a documentação, você vai lá, busca o edital, no edital tem a documentação que você precisa, então leva a documentação toda prontinha e vai lá no departamento de ciências, não, NEB, ali no prédio novo, né? E aí lá no saguão do prédio tem uma equipe bem identificada, inclusive, que vai dar o suporte para você. Você vai levar a documentação, o pessoal vai auxiliar, vai fazer, na verdade, a inscrição para você lá e tal, para ajudar nesse momento aí, tá bom? É mais um canal ou mais uma oportunidade que a universidade disponibiliza para não deixar ninguém de fora. Está havendo um interesse muito grande das pessoas a ingressar no ensino superior e isso é muito importante também para a universidade que acaba cumprindo com o seu papel. Então, desde essa porta de entrada, desde esse início, a UNEB já dá esse suporte. Então, você que vai fazer a inscrição do vestibular, imagina que vai ter alguma dificuldade lá na frente do computador e tal, vá lá para a UNEB, que manhã, tarde e noite, nos três turnos, tem uma equipe aí, equipes se revezando para dar esse suporte super bacana. Ainda falando desse assunto, semana passada, na sexta-feira, uma equipe de divulgação esteve em Ibitira e também em Malhada de Pedras. A equipe foi muito bem recebida lá nas unidades escolares, levando a proposta de ingresso na universidade, de maneira que eu quero aqui abraçar, em nome da universidade, mandar um abraço para todo o pessoal de Malhada de Pedras, que acolheu muito bem a equipe de divulgação do vestibular, pessoal de Ibitira também, e muita gente já havia, inclusive, feito a inscrição, muita gente também se colocou nessa condição. Então, um abraço a vocês e boa sorte, viu, gente? É isso aí, vamos vencer pela educação de qualidade, educação pública, gratuita e de qualidade da Universidade do Estado da Bahia, né? Uma outra equipe esteve em Maniaçu à tarde, da qual eu fiz parte, né? Lá visitando a escola Pedro Atanásio Garcia. Quero aproveitar aqui e mandar um abraço para toda a equipe aí da referida unidade escolar. Professora Josiane Rodrigues, professora Josi, né? Enfim, que tem feito um trabalho super bacana na instituição como um todo. E agora na questão do vestibular também, no Enem, a gente percebeu o engajamento dela em orientar, em informar aos estudantes, né? Os canais, os caminhos para participar dos processos seletivos. Tanto é que quando nós chegamos lá para falar do vestibular, a professora Josi já havia, inclusive, levado muitas informações, já havia falado bastante sobre isso, incentivando. Esse é o papel do educador também, do gestor, né? Que é justamente oferecer uma educação de qualidade, mas orientar os seus alunos a crescerem, a progredirem, a visualizarem novas perspectivas dentro do campo da educação. Então, a professora Josi já tinha feito esse trabalho, já tinha semeado, né? Digamos, essa informação. Quando nós chegamos para fazer a divulgação do vestibular, foi algo assim muito bacana, porque já havia acontecido uma preparação, já havia sido passado para os vestibulandos, né? Uma informação legal. Então, nós fizemos o quê? Nós fizemos complementar aquelas informações. Muito obrigado, viu, professora Josi, que essa sua atitude de orientar, de informar os alunos, que ela seja replicada nas diversas unidades escolares da nossa região, para o bem de todos aqueles que primam por uma educação de qualidade, tá? Então, professor Nair, manda um abraço aí para toda a equipe de docentes da escola Pedro Atanásio Garcia, aí do distrito de Maniaçu. Então, o pessoal recebeu super bem. Manda um abraço também a todos os estudantes aí do terceiro ano, pessoal que ouviu atentamente a nossa fala, inclusive explicando sobre o incentivo que os estudantes, quando ingressam na universidade, têm, que é isso, é passar no vestibular, é vir para ir fazendo, inclusive, um paralelo entre os dias de hoje, os dias atuais e o passado, né? Porque em outras épocas, bem mais distante, o estudo ele era centralizado. Quem tinha condição ia para a capital estudar lá, né? Quem não tinha condição, gente, não progredia, não tinha a educação acessível, era difícil demais. E quem está me ouvindo agora que tem mais idade sabe disso. A pessoa até gostaria de ter estudado, queria ter estudado, sabia que tinha potencial para vencer na vida através da educação, mas era muito difícil. Você não dispunha, né, de recursos financeiros para se deslocar para a capital. Aí, com o passar do tempo, as coisas foram melhorando um pouco, houve uma pequena descentralização, mas ainda assim para cidades de grande porte, né? Hoje nós temos, em cada canto da Bahia, uma ou mais unidades da UNEB, da Universidade do Estado da Bahia. Então, houve uma descentralização total. Então, ao invés de o aluno sair do interior para ir cursar uma faculdade lá na capital ou numa cidade grande, né? A universidade que saiu de lá e veio oferecer o estudo aqui bem perto, né? Então hoje a acessibilidade ao ensino superior se tornou muito melhor. E como se isso não bastasse, ou como se isso não fosse suficiente, que de fato não era suficiente, eu penso que os governos comprometidos com a educação, eles querem mais, hoje são oferecidas bolsas, incentivos financeiros, né? Incentivos financeiros para que você permaneça na escola, para que você permaneça cursando aí a sua graduação. Então, bolsas que giram em torno de R$700 mês, né? Uma média de R$700 por mês para você fazer o seu curso de graduação. Então, é importante a gente falar isso também, por quê? Porque além do estudante querer fazer um curso de graduação, querer fazer uma faculdade, tem um aporte financeiro para dar uma condição de ele poder respirar também. Além do mais, tem a casa do estudante, tem uma série de oportunidades dadas justamente para que o estudante possa vencer as dificuldades que até então, né, existiam. Então hoje já de uma facilidade muito maior. Então o papel da gente quanto divulgar, o divulgador do vestibular, é justamente isso, é fazer esse paralelo e pedir aos estudantes, aos jovens, que não percam essa oportunidade, né? Não é todo dia que passa um cavalo encilhado na nossa frente, então você não pode perder. É como se tivesse um cavalo encilhado ali, que você vai montar nele e vai galopar. Então esse cavalo encilhado do qual eu estou falando aqui é a educação, né? E através da educação você vence na vida, e esse vencer na vida é mérito seu, né? Você acaba, né, tendo assim orgulho, aquele orgulho gostoso, aquele orgulho de dizer assim, oh, eu venci pela educação, hoje eu sou professor, hoje eu sou um profissional da área, e enfim, e hoje eu, além de ter melhorado a minha condição de vida, melhorei a condição da vida da minha família, melhorei a minha forma de ver o mundo, né? Ver o mundo de forma diferente. Então tudo isso enriquece a pessoa, e ninguém, absolutamente ninguém, toma esse patrimônio que é adquirido através da educação. Então, nesse momento crucial de inscrições para um vestibular tão importante quanto é o vestibular da UNEB, nosso pedido a você que é jovem, especialmente você que está aí cursando, ou você que já não é tão jovem assim na cronologia, mas é jovem no pensamento, que de repente fala, eu não tive a oportunidade lá atrás, mas agora eu vou ingressar na universidade, a hora é essa. Então, as inscrições vão até quarta-feira, dia 7, através do www.vestibular.uneb.br. Repito, no caso aqui de Caeté, ou no caso, quem vai fazer a inscrição aqui, tem equipes se revezando ali no saguão do prédio, cujo acesso se dá aqui pela Avenida Contorno, para orientar o passo a passo direitinho e auxiliar, portanto, nas inscrições, tá? Mas o mais importante é isso, não perca a oportunidade, não. Certinho? Amanhã teremos equipes também aí em Tanque Novo, em Botuporão, ou seja, toda a região recebendo as equipes de divulgação para fortalecer cada vez mais esse universidade, ou esse vestibular da universidade, que é a maior universidade multicamp do norte e nordeste brasileiro, que é o UNEB. São 10h36, Brasil, daqui só um tempinho, a gente volta já já. 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
4: 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Matheus Bonito agradece.
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São 10h57 ou simplesmente 3 minutos para as 11 da matina. Deixa a gente dar um giro lá no 99907-1007. A galera que está com a gente aí, olha só. Ô Pedro, bom dia. Sou Dri da Serra. Oi, Dri, tudo bem? Eu gostaria de parabenizar Dona Branca. Ela está aqui escutando o seu programa. Roda uma música religiosa aí para ela, Pedro. Deus dê a ela muitos anos com saúde e paz. Dona Branca, olha que informação bacana que eu estou recebendo aqui da Dri. O aniversário da senhora. Parabéns, viu, Dona Branca? Que Deus continue lhe protegendo e abençoando fortemente, viu? Então, hoje é o dia dela, Dona Branca, devota de São José. Eu nunca esqueço disso. Todas as vezes que tem aí a novena, a missa de São José, né? Enfim, a Dona Branca, ela participa de uma forma muito fervorosa, né? Muito devota de São José. Dona Branca, um abração para a senhora, que Deus lhe proteja e abençoe sempre, sempre, viu? Esse 5 de outubro é o dia dela. Parabéns, parabéns pra você. Valeu, Dri, obrigado por informar e por estar acompanhando o nosso programa também, né? É isso aí, 99907-1007, mandar alusão aqui também para quem? Ô Pedro, estamos aqui ouvindo o programa em Riacho de Santana, manda alô pra gente aqui, alô galera aí de Riacho de Santana, aquele abraço, obrigado aí pela audiência, que bom, a galera tá curtindo aí a nossa programação show, né? É isso aí. Ô Pedro, bom dia meu querido, tudo bem? Programa maravilhoso como sempre, se possível eu quero ouvir Zezé e Luciano, eu digo pra todos que estão em sintonia, pra você que é um sensacional comunicador. Quem tá mandando essa mensagem aqui é a nossa querida Irani, né? Lá de Mucambinho, Lagoa Real, Bahia. Sempre acompanhando a nossa programação também, né, Irani? Obrigado, minha querida. Salve, salve. Alô, Neguinho, tá ligado no programa, né? Tá em Lagoa do Mato e diz que não perde o programa. Grande, Neguinho. Forte abraço e salve, salve. Alô, Pablo. Alô, Simone Mendes. É, eles estão chegando aí, ó. Suor pingando.

Fechando mais um bloco, né? É isso aí, com Flash, destacamos ainda Guilherme Silva, Daniela, Zé Vaqueiro com música de nome Flash também, né? Zezé e Luciano, Pedaço de Mim, Simone Mendes e Pablo, Suor Pingado, porque são 11:13. Estamos ao vivo na Educadora 100,7, presente no seu coração, e por aqui tá rolando show, né? É isso aí, até o meio-dia. Abraçando você que tá começando, claro, mais uma semana super bacana, né? Desejando tudo de bom, que Deus abençoe você, bem como a sua família e as suas atividades, para você que está trabalhando aí nas diversas atividades. O mais importante é isso, é dando a sua contribuição para o Brasil continuar alavancando, né, gente? É isso aí. Claro, ontem nós fomos às urnas, ontem foi dia de exercitar aí a nossa cidadania, mas a eleição passou, a vida segue o seu curso normal. Aí a gente vai voltar dia 25 ao segundo turno, que é uma outra eleição, para continuar assim com o nosso exercício de cidadania. Em nível de curiosidade, o pessoal perguntou: ô, show, e aquele Manuel Caneta Azul, né, que foi candidato, ele é do Maranhão, pra você ver como é que são as coisas, né? E aí foi seduzido pelos caciques da política paulistana, né? E eles acreditavam que o Manuel Caneta Azul fosse fazer a diferença lá em São Paulo. E aí houve um engajamento de lideranças, a exemplo do próprio prefeito, governador, né? Reeleito, Tarcísio de Freitas. Tem vários vídeos do Tarcísio abraçando o Manuel Caneta Azul, enfim, dando como espécie de aval, de apoio. Só que o Manuel Caneta Azul acabou sendo uma decepção, né, gente? Ele teve pouco mais de 7 mil votos como candidato federal lá por São Paulo. Então talvez a galera imaginou, ou tenha imaginado, né, que ele iria entrar na onda do Tiririca. Aliás, o Tiririca, depois de 16 anos, não conseguiu a reeleição também. Será que a galera acordou, né? Porque também eu vou te contar. De repente, o Tiririca, ele mesmo zombava do eleitorado, porque ele é do circo, né? Ele é um palhaço de formação. E aí ele caiu de paraquedas lá em São Paulo, foi eleito, reeleito. 16 anos, ou seja, 4 mandatos, só que agora ele não conseguiu a reeleição. E o Manuel Caneta Azul, ou pelo menos quem estava de olho, talvez num potencial político dele, provavelmente apostou nessa semelhança aí, né? Ah, não, Manuel Caneta Azul é um cara muito popular, muito conhecido e tal, e ele vai nos ajudar aqui com coeficiente eleitoral. Só que não, obteve pouco mais de 7 mil votos, né? Então foi uma decepção para ele próprio e, evidentemente, para quem apostou num possível sucesso dele, do Manuel Caneta Azul, que, como eu disse, saiu do Maranhão e foi tentar conquistar os votos dos paulistanos, né? Ô, Manuel Caneta Azul, é o seguinte, aí o pessoal de São Paulo deve ter dito, ó, lá ele, né? Daqui a pouco a gente volta, né? Depois do Manuel Caneta Azul e Thierry aí, né? A gente vai pro break show, viu? Todo meu amor.

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4: 11:26.
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2: Nota de falecimento Iani Maria de Jesus, conhecida como Irani de Gostosão. Os sobrinhos Cleonice Nascimento, Josué Nascimento, Vevé, Juliana e demais familiares comunicam com pesar o falecimento de Iani Maria de Jesus, Irani de Gostosão. O corpo será velado na sala de velórios do abrigo e o sepultamento será hoje, às 17 horas, no cemitério Ladeira da Saudade. Os familiares enlutados agradecem a todos que comparecerem a este ato de solidariedade cristã.
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0: ao vivo. Tá rolando por aqui o show. Alô, meu amigo Mildinho e Gaporã Bahia também se liga no show, né, Mildinho? Obrigado aí por estar acompanhando a nossa programação show, certinho? Gaporã, manda uma alusão aí pro pessoal do Alto do Cruzeiro, pessoal do Alto da Varginha, pessoal do Alto da Usina, né? Essa galera massa aí. Minha querida Carmen tá ligada no programa também todos os dias, né, Carmen? Aí na Praça Baco Pari. É isso aí. Um abraço pra vocês e salve, salve, numa boa. Minha amiga Janusa, né? Galera toda que acompanha a nossa programação aí em Gaporã. Tá certinho? Deixa eu mandar um bom dia, galera, com a gente aqui. Oi, salve, salve, sintonia.
1: Ô, filho, bom dia.
0: Bom dia, minha querida. E aí, tudo
1: e
0: bem?
1: E aí, Catité, tá muito quente.
0: Catité, hoje, então, eu diria um sol pra cada um,
1: agora,
0: né?
1: Agora tá suave, né?
0: Pois é,
1: né? Sabe lá pra meio-dia pra tarde.
0: É isso aí, minha
1: amiga.
0: Um
1: abraço, filho. Fique com Deus.
0: Um abraço, fique com ele. Valeu, bom dia, salve, salve. É Judite, né? Alô, Judite, um abraço pra você, minha querida. Obrigado pela audiência. Salve, salve, numa boa. Oi, bom dia.
2: Eu quero saber da música aí pra nós de um vídeo vaqueiro pra vocês. Pra quem estiver na escuta, né? Sintonia Rodas, parabéns pra todo aniversariante. Manda um alô passando ao Almeida e Alfredo lá em Matopeças Almeida. Pra todo o grupo Samar, beleza? Tchau, Manaquinho. Tá sempre na audiência. Um excelente dia pra nós todos. Fizeram sempre, não esquecer ninguém. Fica com Deus e com ele, fico também. Manda um alô aí pra Nezinho, Lagoa das Covas, beleza? Valeu,
0: certo,
2: bom dia, fica com Deus, tchau, tchau.
0: Valeu, forte abraço, pois é, mandando alusão aí pra galera, aproveitar aqui e reforçar o abraço que ele manda aí pra galera do Grupo Samap, né? Todo mundo aí do Grupo Samap, aquele abraço e obrigado aí pela audiência. Salve, salve, numa boa. Quem mais tá com a gente? 99907-1007, mandando aquele alusão pra galera que tá aí curtindo a nossa programação show. Oi, bom dia, salve, salve, sintonia.
3: Oi, Pedro, bom dia. É Valdeci de Pau
0: d'Arco. Oi, Valdeci.
3: Estou na escuta do programa.
0: Muito bem, amiga.
3: Gostaria que você rodasse uma música com o padre Marcelo Rossi. Ofereço para meus familiares aqui em Pau d'Arco, para todos da minha comunidade de São Miguel, Angico da Formosa, certo, e para todos que estiver na escuta do programa. E quero oferecer também para a Sueli

0: Elias, em Formosa 1.
1: Pronto.
0: Valeu, Pedro.
1: Valeu, meu amigo. Um abração pra você e tudo de bom, viu? Salve, salve, sintonia. Padre Marcelo Rossi, ele traz consigo Gustavo Lima. E o resultado dessa junção, Maria passa à frente. 11:43, bom dia.

0: Vitor Fernandes, Descida. Destacamos também Nando Moreno e Rio Negro Solimões, Chapeludo. Padre Marcelo Rossi, Gustavo Lima, Maria Passa à Frente. Brasil, são 11:54.
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4: 11:59.

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10: Galera, fim de papo, né? Amanhã, se Deus quiser, tem mais. Às 9 estaremos juntos para mais uma Super Manhã Show. Na sequência, a bênção dos alimentos e em seguida, Silvano Silva com o programa informativo, já que a gente tá nessa transição agora do primeiro pro segundo turno, né? Então a propaganda eleitoral será retomada na sexta-feira, então de hoje até quinta teremos aí o programa ou a volta do programa informativo. O Silvano Silva. Forte abraço a todos e até amanhã. Tchau.
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12: Bênção dos alimentos. Em nome do Pai, do Filho e do Espírito Santo. Nós vos agradecemos, Senhor, pelo alimento que tiveste a bondade de nos dar. Vós que pela abundância e riqueza dos vossos dons alimentais todos os seres vivos. Abençoai este alimento que vamos tomar, para somente conservar a saúde e a vida do nosso corpo, a fim de podermos servir-vos como mereceis. Por nosso Senhor Jesus Cristo, vosso Filho, na unidade do Espírito Santo. Amém.
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0: Boa tarde, são 12 horas e 7 minutos, 12:07. Neste momento, início de mais uma semana de trabalho, início do nosso programa informativo. Na apresentação, Silvano Silva. Nosso programa informativo começando nesta segunda-feira, 5 de outubro de 2026. Agora vamos aos destaques de hoje do nosso programa informativo. Eleições, primeiro turno teve 21% de abstenções. Endividamento bate novo recorde e atinge 85% das famílias. Anvisa lista 7 categorias de cosméticos que podem ser atenuados e trazendo, inclusive, artesanais como possibilidade de solucionar situações também econômicas no nosso país. 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
0: São 12 horas e 11 minutos, 12:11, agora o giro de notícias com o repórter Alberto Notari, trazendo os principais destaques do momento.
5: Segunda-feira, 5 de outubro de 2026, este é o giro de notícias. Eu sou o Alberto Notari e você acompanha os destaques do momento. As ações do Brasil dispararam em Nova York neste domingo após o senador Flávio Bolsonaro, do PL, candidato à presidência da República, ter terminado com vantagem a apuração do primeiro turno das eleições nacionais. Ele disputa contra o presidente Luiz Inácio Lula da Silva, do PT. De acordo com a projeção dos analistas, o mercado recebe o nome do político de forma positiva. A maioria dos políticos citados nas apurações sobre o Banco Master constou um mandato nas eleições deste domingo. Entre os eleitos estão Jax Wagner, do PT da Bahia, Hugo Mota, do Republicanos da Paraíba, e Antônio Rueda, do União Brasil do Rio de Janeiro, além de Nicolas Ferreira, do PL de Minas Gerais. Entretanto, Ciro Nogueira, do PP, que tentava a reeleição ao Senado pelo Piauí, e ACM Neto, do União Brasil, candidato ao governo da Bahia, ficaram entre os derrotados. Presidente Luiz Inácio Lula da Silva, candidato à reeleição pelo PT, teve sua pior votação em termos de votos válidos em um primeiro turno desde 1998. Na ocasião, ele foi escolhido por 31,7% da população e perdeu ainda no primeiro turno para Fernando Henrique Cardoso, do PSDB. Ontem a apuração fechou com o mandatário computando 45,02% dos votos válidos. O presidente da Argentina, Javier Milei, e o primeiro-ministro de Israel, Benjamin Netanyahu, parabenizaram o senador Flávio Bolsonaro do PL pelo desempenho no primeiro turno das eleições presidenciais. Em publicação nas redes sociais, o mandatário argentino classificou o resultado como uma eleição histórica. 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
5: O técnico da seleção portuguesa afirmou que não vai pedir desculpas a Cristiano Ronaldo. Em entrevista coletiva após vitória de Portugal sobre a Noruega por 2-1, Jorge Jesus afirmou que a situação está resolvida e que o craque volta quando quiser. A briga entre os dois veio a público depois que o treinador deixou o atacante aquecendo por 30 minutos sem o colocar em campo. Ronaldo deixou a delegação após o ocorrido. O Giro de Notícias é uma produção da agência Rádio Web. Texto e apresentação, Norberto Notari.
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0: São 12h14, 12h14. Agora vamos à informação sobre as eleições depois do Giro de Notícias com o repórter Norberto Notari. E as abstenções, pessoas que deixaram de votar ontem no nosso país. Eleições, primeiro turno, teve 21% de abstenções. 33,5 milhões de eleitores não votaram, o maior índice desde 1998. O repórter Renato Ribeiro com os detalhes desse assunto.
7: O primeiro turno das eleições deste ano registrou uma abstenção de 21%, o equivalente a quase 33 milhões e meio de eleitores. O número de ausentes é o maior desde 1998. Dos 160 milhões de eleitores aptos a votar, cerca de 125 milhões compareceram às urnas, quase 79%. Após a divulgação dos resultados, o presidente do Tribunal Superior Eleitoral, Cássio Nunes Marques, afirmou que vai trabalhar para diminuir a abstenção no segundo turno.
8: Não é o ideal, a abstenção de 20%. A ideia é intensificar e aperfeiçoar todos os mecanismos disponíveis para a Justiça Eleitoral para que a gente consiga diminuir esse percentual no segundo turno.
7: O primeiro turno registrou ainda 2 milhões e 200 mil votos em branco e 3 milhões e 600 mil votos nulos. A votação no segundo turno acontece no domingo, 25 de outubro. Da Rádio Nacional em Brasília, Renato Ribeiro.
0: São 12h16, 12h16. Nós tivemos, portanto, ontem já essa decisão do povo brasileiro, em algumas situações já resolvendo em primeiro turno, outra em nível de presidente, o segundo turno. Assim, Flávio Bolsonaro e o atual presidente Lula indo para o segundo turno e, como dito aí na reportagem, dia 25, dia de voltarmos às urnas para votar para presidente e governador em determinados estados que tem segundo turno. No caso, se tratando da Bahia, Jerônimo Rodrigues é reeleito governador no primeiro turno, inclusive as informações de Salvador com a repórter Aline Costa.
9: Na Bahia, Jerônimo Rodrigues, do PT, foi reeleito governador do estado com mais de 55% dos votos em primeiro turno. O resultado supera novamente o candidato do União Brasil, ACM Neto, adversário que já havia enfrentado na eleição de 2022 e que obteve 43% dos votos neste pleito. Em seu primeiro pronunciamento após a confirmação da vitória, o governador eleito destacou o resultado das urnas, agradeceu os eleitores e prometeu seguir com as propostas de governo apresentadas durante a campanha.
10: O programa de governo que nós apresentamos à sociedade baiana será destrinchado e será incorporado àqueles que a gente entende que deverá ser incorporado a partir do que nós vimos com o presidente Lula a nível nacional e o que a população pediu, demandou para que a gente pudesse fazer um programa de governo adequado a tudo aquilo que nós entendemos que é o melhor para a Bahia. Eu repito aqui, o projeto do VLT não foi projeto eleitoral. Nós vamos continuar trabalhando para entregar um VLT com todas as ações. O VLT é uma coisa que está levando para o subúrbio ações parceiras de urbanização, de drenagem, de encostas. Tudo isso nós vamos continuar entregando e perseguindo o calendário que nós apresentamos como factível.
9: A vitória representa o sexto mandato consecutivo do PT no governo da Bahia. A sequência começou em 2007 com Jacques Wagner, passou por dois mandatos de Rui Costa e chegou a Jerônimo Rodrigues, eleito pela primeira vez em 2022. Ao falar sobre os próximos quatro anos, Jerônimo Rodrigues destacou a necessidade de ajudar o presidente Lula no segundo turno das eleições presidenciais em 25 de outubro.
10: Com Lula ainda para o segundo turno, demonstrou que o Brasil não quer ser quintal de país nenhum. E não vai ser. A nossa soberania será respeitada. E nós vamos caminhar, vestir a mesma camisa que nós fizemos a campanha. Com o nome dos meus quatro companheiros que estão aqui. Com a marca do Lula. Porque fora amanhã, que nós iremos fazer algumas entrevistas, fazer algum tipo de rearrumação para o planejamento da transição nossa, que é um novo mandato. Se possível, amanhã, se não der amanhã, na terça, nós já estaremos nos municípios. Nós não vamos guardar um dia para voltar a correr a Bahia novamente. É obrigação nossa.
9: A disputa deste domingo também definiu as eleições de Rui Costa e Jacques Wagner, ambos do PT, para o Senado. Agência Rádio Web nas eleições 2026. De Salvador, Aline Costa.
0: Portanto, e as informações sobre a reeleição do atual governador da Bahia, Jerônimo Rodrigues, e também, ao fim, falando da eleição, foram eleitos para o Senado Rui Costa e Jacques Wagner. De modo que teremos então na Bahia somente um voto que devemos dar para presidente no dia 25, vai ser uma eleição rápida, apenas um voto, digitando ele dois números, dois dígitos, na verdade, e tendo assim a oportunidade das pessoas poderem acompanhar e rapidamente assim a votação. Este ano foi um ano mais demorado por conta de mais candidatos, 19 dígitos, 19 números, como as pessoas costumam dizer ali, na verdade, foi um processo mais demorado para votar. E dia 25 teremos, então, um processo mais rápido, sobretudo, como dissemos, na Bahia, que é apenas o voto para presidente, o que vai dar rapidez aí para o eleitorado. Nós teremos próxima sexta-feira o início da propaganda eleitoral referente ao segundo turno e terminará no dia 23 e 25 as eleições, como sempre ocorrem no ano de eleição. O primeiro turno é o primeiro domingo do mês de outubro, o segundo turno é o último domingo do mês de outubro. Então, próximo dia 25 teremos aí o segundo turno. Importante o comparecimento dos eleitores, voto obrigatório no nosso país. Nesse sentido, pessoas de 18 a 70 anos alfabetizadas são obrigadas a votar, e cada um votando, obviamente, depois de pesquisar, analisar direitinho o melhor candidato, sobretudo os dois que foram selecionados pelos brasileiros, que foram apontados aí como possibilidades de poderem assumir aí a condução do nosso país. E também lembrando que aqueles que não votaram têm ainda a oportunidade de justificar. E por isso que é importante, lembrando que cada eleição é considerada, cada turno é considerada como uma eleição à parte. Quem não comparecer para votar no dia da eleição, tem que justificar, e desta forma nós temos aí o prazo até 3 de dezembro para a justificativa que o eleitor deva dar àquele que não votou ontem, e referente ao segundo turno, ao primeiro turno. E quem não votar no segundo turno tem até 8 de janeiro para fazer a esse mesmo procedimento de votar, de justificar o voto. Então, 3 de dezembro até 3 de dezembro para justificar o primeiro turno, 8 de janeiro para justificar o segundo turno. E lembrando que aquele candidato, aquele eleitor que não votar e que não justificar, terá aí problemas com referência à justiça eleitoral, terá que pagar multa para regularizar a sua situação e pendências e prejuízos que tem por conta de falta de comprovação em determinadas situações, exemplo de posse de um concurso, quem não votou, não justificou, não pagou a multa, que esteja, não esteja regular.

0: análise
1: dos candidatos para que a votação, que tem um poder muito importante, já que o voto de cada eleitor tem o poder e são iguais, não tem um voto que tem mais valor do que outro. Então, por isso que todos, tendo o mesmo valor, cada eleitor tem o valor de saber escolher, e por isso que é importante todas essas análises feitas previamente, né? Antes mesmo da votação, claro, para que no dia esteja votando com consciência e escolhendo o que seja melhor para o nosso país. São 12:25, 12:25. Endividamento bate novo recorde e atinge 85% das famílias. Priscila Mendes com os detalhes.
2: Pesquisa de endividamento e inadimplência do consumidor, divulgada pela Confederação Nacional do Comércio de Bens e Serviços e Turismo, mostrou que 82% das famílias brasileiras tinham dívidas a vencer em agosto de 2026, patamar recorde pelo sétimo mês consecutivo. Entre as famílias com renda de até 3 salários mínimos, o endividamento chegou a 85% e a inadimplência subiu para quase 40%, avanço registrado entre todas as faixas de renda. Silvana Pugedo, especialista em gestão administrativa financeira e diretora de relações institucionais no CRAMG, Conselho Regional de Administração de Minas Gerais, fala sobre como o medo de não conseguir pagar as contas pode afetar o desempenho de uma pessoa no trabalho e destaca por que falar de saúde financeira também passou a ser importante na organização.
3: Não dá mais para fingir que a gente separa o CPF do CNPJ. Se a vida financeira vai mal, a saúde mental vai junto. O estresse financeiro gera uma ansiedade crônica. No trabalho, isso se traduz naquela sensação de cabeça longe. A pessoa comete mais erros bobos, perde prazos, fica irritada com facilidade e a produtividade despenca. E sobra pouca energia mental para focar no serviço. Mas hoje a gente entende que um boleto atrasado tira tanto o sono de um trabalhador quanto uma cobrança por metas. Falar de dinheiro em um ambiente corporativo virou uma questão de saúde pública e de cuidado com a pessoa.
2: O levantamento também aponta que 19% das famílias comprometem mais da metade da renda com dívidas e que o tempo médio de atraso das contas subiu para 65 dias. A parcela que declara não ter condições de pagar o que está em atraso chegou a quase 13%, o maior nível desde fevereiro. A especialista em gestão administrativa financeira ressalta o que as empresas podem fazer para acolher o trabalhador sem transformar a vida financeira dele em exposição ou constrangimento na organização.
3: Ela pode oferecer programas gerais de educação financeira para todos os trabalhadores, consultas confidenciais com especialistas ou psicólogos via benefício corporativo e parcerias com cooperativas de crédito que ofereçam empréstimos com juros bem mais baixos para quitar dívidas caras. Quando a solução está disponível para todos de forma anônima, o funcionário busca ajuda sem medo de ser julgado ou demitido. A dívida afeta a mente afeta o trabalho e o trabalho afetado piora a dívida. Se ela perde o emprego, a renda zera e as dívidas explodem de vez. Por isso que interromper esse ciclo logo no começo é fundamental.
2: Com a NR1 e a obrigatoriedade de gestão de riscos psicossociais, fatores externos que afetam o desempenho e o clima no trabalho passaram a integrar a análise das organizações. Agência Rádio Web, produção e reportagem, Priscila Mendes.
4: Silvano Silva.
1: 12:28, 12:28. Anvisa lista 7 categorias de cosméticos que podem ser artesanais. Norma entrará em vigor em 60 dias e traz regras para rótulos e segurança. Vamos às informações com Priscila Terezo.
5: 7 categorias de produtos de higiene pessoal, cosméticos e perfumes poderão ser produzidos de forma artesanal no Brasil. A lista foi publicada nesta segunda-feira pela Anvisa, Agência Nacional de Vigilância Sanitária. Estão no rol produtos de perfumaria com base alcoólica, como perfumes, colônias e águas perfumadas, odorizantes de ambiente, incluindo velas aromáticas, sachês perfumados, difusores e sprays. A lista da Anvisa também inclui produtos sólidos para banho e imersão, como sais, sabonetes em barra para o corpo, shampoos e condicionadores sólidos, óleos, manteigas corporais e bálsamos, desodorantes para axilas em barra, sem sais de alumínio. A norma entra em vigor em 60 dias e busca orientar os produtores sobre o que é permitido. A agência reguladora

0: Mas ainda, recomendações em relação aos rótulos, publicidade e segurança. Entre as restrições, por exemplo, estão promessa de combate à queda de cabelos, no caso de shampoos e condicionadores, efeitos antiacne ou clareador para os sabonetes, ou ainda a divulgação como antitranspirantes ou hidratantes para perfumes e colônias. Todos os produtos deverão trazer alertas mínimos de segurança, como uso externo, suspensão do uso em caso de irritação e evitar contato com os olhos e mucosas. Com informações da Agência Brasil, da Rádio Nacional no Rio de Janeiro, Priscila Tereza.
1: Silvano Silva.
2: 12:30, portanto, 12:30, assim estamos encerrando o nosso programa informativo, que estará de volta amanhã ao meio-dia. Na sequência, o programa Comunicarte com o padre Paulo Henrique.
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3: Nota de falecimento Irani Maria de Jesus, conhecida como Irani de Gostosão. Os sobrinhos Cleonice Nascimento, Josué Nascimento, Vevé, Juliana e demais familiares comunicam com pesar o falecimento de Irani Maria de Jesus, Irani do Gostosão. O corpo será velado na sala de velórios do abrigo e o sepultamento será hoje, às 17 horas, no cemitério Ladeira da Saudade. Os familiares enlutados agradecem a todos que comparecerem a este ato de solidariedade cristã.
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0: canto de louvor.
1: Amados irmãos e irmãs, graça e paz, estamos iniciando o nosso programa Comunicarte nesta segunda-feira, dia 5 de outubro do ano de 2026. Pela liturgia da igreja, nós estamos na 27ª semana do tempo comum, mês missionário, mês do rosário, e nesses dias celebrando a novena da rainha e padroeira do Brasil, Nossa Senhora Aparecida. No nosso programa Comunicarte de hoje, vamos fazer o nosso momento de reflexão, como sempre, e com os comunicadores da Diocese de Caetité, traremos as notícias do que aconteceu em nossa diocese esses últimos dias.
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1: Havia um homem que era muito sábio, que gostava de dar respostas exatas para todas as situações da vida. Nesse mesmo lugar, havia uma criança muito esperta, dinâmica, que ficava a admirar os pensamentos do sábio. Esse menino, esperto, um belo dia disse: "Eu ainda vou fazer uma pergunta para este sábio que ele não vai dar conta de responder." Perguntaram ao menino: "Mas o que é que você vai fazer?" E ele disse: "Vou pegar um pássaro, colocar na minha mão, esconder atrás das costas e perguntarei ao sábio: sábio, o senhor que tudo sabe, eu tenho um pássaro aqui na minha mão, me diga, ele está vivo ou ele está morto? Se o sábio disser que o pássaro está vivo, eu aperto ele nas mãos e ele morrerá. Se o sábio disser que ele está morto, o pássaro já está vivo, eu mostrarei para ele o pássaro vivo." Então o menino foi à mata e procurou pelo pássaro. Colocou entre as mãos, escondeu, fechou na mão, escondeu atrás das costas e levou até o sábio. Chegando diante daquele sábio, o menino então perguntou: "Sábio, o senhor que tudo sabes, diga-me uma coisa. Tenho aqui nas minhas mãos um pássaro. Ele está morto ou ele está vivo?" O sábio pensou, refletiu, como não se dava resposta de imediato, pensou, até que ele voltou-se para o menino e disse: "Menino, a vida ou a morte deste pássaro só depende de você." Meus irmãos e minhas irmãs, só depende de nós, só depende de você. Muito interessante a resposta, e ao mesmo tempo muito profunda. De fato, nós somos frutos das escolhas que nós fazemos no nosso dia a dia, seja para o bem, seja para o mal. É por isso que, como aquele sábio, nós nunca podemos querer dar respostas imediatas, rápidas, mas é preciso pensar, refletir, analisar sobre todas as situações da vida. Só depende de você. Ontem nós vivemos um momento marcante para o povo brasileiro através das eleições para o governo do Brasil, para o governo do estado. E é isso. As eleições, meus irmãos e minhas irmãs, costumamos dizer que é a festa da democracia. E de fato, o povo vai às ruas para dar o seu voto e, ao mesmo tempo, para escolher aqueles que vão nos governar nos próximos anos. E, de fato, nós somos fruto daquilo que nós escolhemos, seja para o bem ou seja para o mal. É por isso que ser cristão é também ser cidadão e exercer essa cidadania de maneira lúcida, mas, ao mesmo tempo, de maneira muito consciente. Não pensando no próprio umbigo, mas pensando sobretudo na felicidade de todos. Eu falava no programa da semana passada que a nossa igreja, ela não faz partidarismo político e nem diz que você vota nesse ou naquele, mas ao mesmo tempo ela diz para nós: votem naqueles candidatos que realmente têm, carregam dentro de si princípios, princípios baseados nos princípios cristãos, baseados sobretudo naquilo que Jesus apresenta para todos nós. Então, este é que deve ser realmente a grande questão. E agora estamos indo aí para o segundo turno das eleições dos presidentes. Então, esse momento, esses dias, não é? Devem ser dias marcados, sobretudo, pela reflexão, pelo entendimento, pela consciência, para que as decisões sejam tomadas com muito discernimento. Falando em escolhas, seja para o bem, seja para o mal, ontem a palavra de Deus, no 27º domingo do tempo comum, nos cobrava frutos. Porque não basta apenas viver a vida com todo um aparato religioso, mas é preciso aprender a fazer escolhas. E essas escolhas são os frutos que nós devemos produzir. Nesses últimos domingos, sobretudo no Evangelho, Jesus tem nos contado a parábola dos vinhateiros, aqueles vinhateiros que... E aí a gente viu em um domingo que o patrão convida os vinhateiros em horários diversos e paga-lhes o que é justo. Ou seja, Deus é justo e o seu projeto de vida é salvar a todos. Depois, meus irmãos e minhas irmãs, e no domingo passado, ontem, o Evangelho nos cobrava dos frutos. Quais são os frutos que nós estamos colhendo do reino de Deus? Agora, esses frutos também não podem ser frutos azedos. E de maneira bela, poética e profunda, na primeira leitura do livro do profeta Isaías, nós escutamos o profeta dizer, é como que um cântico de alguém que está apaixonado, mas ao mesmo tempo que cobra o juízo. Ou seja, eu plantei uma vinha, fiz nela o lagar, dei para esta vinha tudo o que seria necessário para que ela produzisse frutos, no entanto, ela produziu frutos azedos e amargos. Aqui está o clamor de Deus diante do seu povo que não conseguiu produzir frutos. É a mesma coisa de um pai e de uma mãe que, diante da educação do filho, diante de alguma situação, diz: olha, eu fiz tudo por esse filho, coloquei na igreja, batizou, fez catecismo, fez crisma, dei tudo que seria bom e, no entanto, ele está trilhando um outro caminho. Assim somos nós, meus irmãos e minhas irmãs, quando nos afastamos de Deus, quando realmente trilhamos um outro caminho. E o Senhor nos cobra isso. A vinha do Senhor é a casa de Israel. O Antigo Testamento era o povo de Israel e hoje a vinha do Senhor é a sua igreja, é a comunidade cristã. E o Evangelho, de certa maneira, iluminado por esta leitura, Jesus traz para nós aquele relato bonito do patrão que arrenda a vinha a vinhateiros, deixa esses produzirem, no tempo certo manda os empregados pegar o lucro e estes matavam. Os vinhateiros matavam os empregados, até que mandou o próprio filho, e o próprio filho foi morto. Ou seja, Jesus veio para todos. No entanto, aqueles que deveriam acolhê-lo de início não o acolheram. O Evangelho termina com aquela frase que está no Salmo: a pedra que os construtores rejeitaram tornou-se a pedra angular. Ou seja, Jesus foi esta pedra rejeitada pelos construtores, ou seja, a pedra fundamental da nossa vida. Meus irmãos e minhas irmãs, unindo as duas leituras, a primeira coisa que a palavra de Deus cobra, que seguir a Jesus Cristo é deixar que ele seja a pedra angular da nossa vida. Agora, isso não pode ser feito apenas de reações espirituais, mas deve ser feito de fato. Aí, voltando ao profeta Isaías, o profeta Isaías nos falava que produzir frutos para a vinha do Senhor são frutos relacionados à justiça e à bondade. Meus irmãos e minhas irmãs, nós temos um Deus que é justo, que derruba do trono os poderosos e eleva os humildes. Deus nunca será conivente com as injustiças deste mundo. Eu lembro de uma frase do Papa Leão, ao assumir o pontificado, em que ele dizia: o mal não prevalecerá. Nós vivemos numa humanidade muito maldosa, cada vez mais individualista. O mal pode até permanecer por um tempo, mas ele tem prazo de validade. O bem sempre prevalecerá. Por isso, meus irmãos e minhas irmãs, que o primeiro fruto é a justiça. Deus é justo e nós também precisamos lutar para que a justiça aconteça no mundo em que nós estamos vivendo. Depois, meus irmãos e minhas irmãs, a bondade, frutos de bondade. Ou seja, o que é exercitar a bondade? É ter esse coração generoso, é realmente amar, cuidar, valorizar. Mesmo que a sociedade hoje grita pelo individualismo, nós temos que entender que nós somos irmãos. Agora, no período eleitoral, quantas pessoas criam confusões desnecessárias, sobretudo com quem pensa diferente, e não é por aí. Deus também nos ensina o diálogo. E por mais que você reze, por mais que clame a Deus, mas se o seu coração estiver fechado ao irmão, ou se você realmente criou confusões com o irmão e não pediu perdão, você não está diante de Deus, não está produzindo frutos para a vinha do Senhor. Então o Senhor exige de nós que esses frutos, eles se transformem em gestos de bondade, de amor, de serviço, de misericórdia, de perdão, de reconciliação. Então, isso, meus irmãos e minhas irmãs, é que faz com que realmente a gente possa dizer com todas as letras que fazemos parte da vinha do Senhor. Depois, meus irmãos e minhas irmãs, a palavra de Deus também nos lembra que, e quando fala da vinha, a vinha produz a uva e a uva produz o vinho. A gente sabe que o vinho, a qualidade do vinho, depende da uva que é produzida. E a uva, para ela se tornar vinho, ela tem que ser esmagada. Ou seja, meus irmãos e minhas irmãs, a vinha do Senhor produzir frutos, esses frutos não são para nós mesmos. É outra coisa que nós devemos entender. Porque os frutos que o Senhor está nos cobrando não são frutos para mim, para o meu crescimento enquanto profissional. Não é isso. Mas os frutos realmente são para o reino de Deus. E esses frutos chegará o tempo em que eles serão esmagados. Ou seja, o fruto, a vinha, a videira, para realmente chegar ao objetivo que é fazer o vinho, as uvas precisam ser esmagadas. Com isso está realmente aqui a dimensão da entrega, do serviço, da doação, de realmente se deixar esmagar. Esmagar por tantas pelas injustiças, esmagar por tantas coisas que querem realmente nos afastar de Deus. Sobretudo que nos afasta do espírito da bondade, de trazer para nós aquilo que realmente está no coração de Deus. Aquilo que realmente o Senhor propõe para nós, que é o mandamento do amor. O amor que deve ser vivido em todas as instâncias da vida. Então é isso, meus irmãos e minhas irmãs, que a palavra de Deus nos apresenta. Então vamos pedir ao Senhor que Ele nos ajude, que Ele nos fortaleça, que Ele nos enriqueça com os seus dons, para que nós possamos produzir frutos bons para a vinha do Senhor. No silêncio, no anonimato, sem precisar de holofotes, porque de fato os verdadeiros frutos, eles vêm quando são vividos no anonimato. E que o Senhor nos ajude a deixar-se conduzir pelo Espírito Santo, pelo Espírito que faz com que nós tenhamos discernimento diante de todas as situações da vida.
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1: E agora, com os comunicadores da Diocese de Caetité, vamos ouvir o que aconteceu nas paróquias de nossa Diocese nesses últimos dias.
3: Boa tarde, Padre Paulo, e aos caros ouvintes do programa Comunicarte. Aqui são as notícias da paróquia Santo Antônio, Guanambi, Bahia. Dia 28 de setembro, na segunda-feira, às 19h30, ocorreu a celebração eucarística da padroeira Nossa Senhora Aparecida na Lagoa do Avô. dia 29 de setembro, na terça-feira, às 19h30, houve a celebração eucarística da festa dos arcanjos Miguel, Gabriel e Rafael, na Matriz Santo Antônio. Dia 1º de outubro, na quinta-feira, às 19h30, aconteceu a celebração eucarística do padroeiro São Francisco, na Malhada da Serra. No dia 2 de outubro, houve memória litúrgica dos Santos Anjos da Guarda. 19 novos membros foram acolhidos no apostolado da oração. A Santa Missa foi realizada na Igreja Sagrado Coração de Jesus, no bairro Vila Nova. Dia 3 de outubro, no sábado, às 14 horas, ocorreu um momento de reflexão com o MEG, no Centro Catequético Monsenhor Antônio Pianca. Às 19 horas, aconteceu a celebração eucarística, abertura do novenário a Nossa Senhora Aparecida, na Igreja Nossa Senhora Aparecida, no Monte Pascoal. Houve também, às 19 horas, a celebração eucarística na Igreja Nossa Senhora do Rosário, lá em Mutans. No domingo, dia 4 de outubro, houve a celebração eucarística, às 8 horas e às 19 horas, na Igreja Matriz, e às 17 horas, na Igreja Nossa Senhora de Guadalupe, no bairro Alvorada. Informou a gente da Pascom, Ana Clara Lafetá. Um abraço a todos.
4: Meu irmão e minha irmã, saúde e fé. A paróquia de Palmas de Monte Alto viveu uma semana abençoada. Celebramos a festa dos arcanjos São Miguel, São Gabriel e São Rafael na comunidade de Baixo do Augusto. A festa de Santa Teresinha no dia 1º em Paracatu e na sexta-feira a missa votiva ao Sagrado Coração de Jesus com adoração e confissões da Igreja do Divino Espírito Santo. Já no sábado, dia 3, celebramos a festa solene de São Francisco de Assis na comunidade de Caraíbas, presidida pelo pároco Padre Sandro, com a presença das irmãs Pequenas Filhas de São José e fiéis de comunidades vizinhas e visitantes. Encerramos com as celebrações do 27º Domingo do Tempo Comum neste domingo. Luiz Eduardo para o programa Comunicarte.
1: Muito bem, meus irmãos e minhas irmãs. E no dia de ontem e anteontem, em muitos lugares, foi se celebrada a festa de São Francisco de Assis, num ano muito especial para a Igreja, que é o ano franciscano. Por que ano franciscano? Porque justamente este ano celebramos os 800 anos da Páscoa definitiva de São Francisco de Assis. Meus irmãos e minhas irmãs, São Francisco de Assis inspira a humanidade a vivência verdadeira do Evangelho. E a morte para Francisco não foi uma tristeza, uma decadência, pelo contrário, realmente acolheu a morte com muita resignação. Francisco chegou a escrever no Cântico das Criaturas que a morte é uma irmã, e foi com isso que ele disse: bem-aventurada irmã morte, que vem a todos, ao fraco e ao forte. Feliz aquele que te amar, a morte eterna não alcançará. O que levou Francisco a ter realmente essa consciência e a chamar a morte de irmã? Porque para Francisco, como realmente nós sabemos para nós cristãos, a morte não é o fim, mas é justamente esta entrega total e verdadeira a Deus e ao mesmo tempo o estar diante da face misericordiosa do Senhor. Então a morte representa isso, meus irmãos e minhas irmãs. Por isso que Francisco acolhe a morte como uma irmã que o levará verdadeiramente para Deus. De fato, São Francisco é o grande irmão da humanidade e é para nós o modelo de seguimento a Jesus, um modelo quase que perfeito. A gente não pode dizer perfeito, porque perfeito é Deus. Francisco, na sua vida, amou verdadeiramente ao Senhor e, diante de muitos desafios, muitos, não abaixou a cabeça. O primeiro desafio foi realmente sair da sua família, a família burguesa, e o pai queria que ele tocasse os negócios da família, mas ele deixa tudo para seguir Jesus. O segundo desafio, fundar a Ordem Franciscana, quando os seus amigos e colegas, encantados pela sua alegria de vida, quiseram também fazer a experiência. O terceiro desafio, ir a Roma para poder pedir ao Papa que apoiasse e aprovasse ali a ordem, e o Papa, através de um sonho, já havia confirmado tudo. A beleza de Francisco de Assis é que, num período medieval de grandes dificuldades na Igreja, Ele não criticava padre, bispo, papa, leigo, o que quer que seja. Mas ele mudou a igreja dentro da igreja, não fora, mas dentro, pela força do seu testemunho e de um amor verdadeiro a Jesus. Francisco foi o grande irmão dos pobres. Francisco foi aquele que entendeu a natureza como um dom de Deus, que deve ser respeitada em todas as suas instâncias. E com isso, meus irmãos e minhas irmãs, no final da vida, Francisco recebe até as chagas de Nosso Senhor, como sinal profundo de configuração à pessoa de Jesus. Então pedimos a São Francisco que ele nos ajude a viver a nossa vida de acordo com a vontade de Deus e a configurar a nossa vida com Cristo, para que nós entendamos que o reino de Deus é produzir frutos de amor, bondade, misericórdia, deixando-se conduzir pela palavra do Senhor.

0: Alô, gente amiga.
1: Muito bem, meus irmãos e minhas irmãs, é hora de mandarmos os nossos alôs. Quero mandar um alô muito especial para a dona Altemira, aí na comunidade Bom Sucesso de Biaço C, que nos escuta sempre. Deus abençoe dona Altemira com toda a sua família. Um alô também para a Lúcia na comunidade Brasilândia, para a Lucélia e todo o povo da comunidade Jacaré, que também nos escutam sempre. Obrigado por nos ouvir, Deus os abençoe. Um alô e um grande abraço também para a dona Alice na comunidade Passagem da Pedra, para a dona Maria e Nilton na comunidade Brejo do Capão, também para Manuel Massa e sua família na comunidade do Capão, que nos escutam, para Maria Pretinha, Nininha, dona Elza, dona Irani, dona Edileuza, seu Jessi, todos de Igaporã que nos escutam, doutor Nilton, obrigado por nos ouvir. Um alô e um grande abraço também para Marcelina, para Carmelita, Porfíria, Veriná, dona Adélia, Thelma, todos de Caetité que nos escutam, obrigado por nos ouvir. Dona Dalci, da paróquia Nossa Senhora Aparecida, Luci, que também nos escutam, que Deus os abençoe. Falando um grande abraço também para a dona Terezinha e seu Fidel Sino na comunidade Água Branca do Mandacaru e para você, que é o nosso querido comunicador da Pastoral da Comunicação.
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0: Muito bem, meus irmãos e minhas irmãs, a nossa tarefa de casa esta semana é justamente se perguntar: quais são os frutos que eu estou produzindo para o reino de Deus? São frutos doces? São frutos amargos? E se de fato constatei que tenho produzido frutos amargos, está na hora de mudar. Que o Senhor nos ajude, que Ele nos fortaleça. Um grande abraço, fiquem com Deus e até a próxima semana, se o bom Deus nos permitir.
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1: Chegamos. Excelente tarde para

0: É a queridinha do seu rádio, 45 anos no ar, presente no seu coração, ZYV560, frequência modulada em 100,7 FM, Rádio Educadora Santana de Caetité. Nós estamos aqui na Avenida Dom Manuel Raimundo de Melo, número 607, no bairro São José, a nossa querida Caetité, falando para todo o sudoeste da nossa Bahia, para o norte de Minas Gerais também, através das ondas diretas do rádio, e para centenas, milhares de pessoas no Brasil, no mundo inteiro, através da internet. Muito obrigado a você que tá na audiência, tá na sintonia, fazendo a nossa programação. Beijo grande no seu coração, viu? Como é que foi seu final de semana, hein? Conta pra mim, tudo em paz, tudo em ordem? Eu espero que sim, tá bom? Você tem uma semana excelente, abençoada, maravilhosa. E nós estamos aqui pra te ajudar um pouquinho mais também com isso, através da nossa emissora, através da nossa Rádio Educadora, levando evangelização, boa notícia, levando muita música boa também, entretenimento pra você. Conto com sua participação, viu? Desde já, 999-07-1007 é o zap da sua educadora. Você manda sua mensagem de texto, manda mensagem de voz, você pode ligar também lá na central do 2354-1311 e ainda 3454-1819. Lá você fala com Marlene Couto, viu? Todo mundo ligado na melhor, continue você também, muito obrigado pela sua sintonia, tá? Continue na audiência.
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Não enche. Caetano Veloso na sua 100,7, 13h24. Curtimos também de Javan, Flor de Lis. Os Paralamas passaram por aqui na programação também. Ela Disse Adeus. Curtimos Ana Carolina, Gar

0: que você esteja neste momento, em casa, no trabalho, no carro, enfim, com a nossa educadora, o nosso muito obrigado, tá bom? Uma excelente semana para você hoje, dia 5 de outubro do ano de 2026.
1: Oi, Guilherme, boa tarde, como é que você tá? Tô passando por
0: bem,
1: aqui,
0: meu querido, graças a Deus.
1: Mandar um alô lá pra minha vizinha que mora lá no Rio Grande do Norte.
0: E maravilha.
1: Que tá na escuta, seu maravilhoso programa, que tá falando aqui é Edivan da Cajazeira, Guilherme.
0: Valeu, Edivan. Um abraço, valeu, meu caro, para você, um abraço também pras meninas. Estão com a gente, Rio Grande do Norte, olha que maravilha. Um beijo grande, viu, para elas. Deus abençoe sempre. Um abraço para você, meu querido, para toda a sua família. Que Deus continue abençoando todos vocês, tá bom? Oi, Gui, boa tarde, tudo bem com você? Uma tarde abençoada para todos nós. Aqui é a Eni, eu gostaria de ouvir Roupa Nova, linda demais. Obrigado por me atender. Beijos, querido. Beijos para você também, minha querida. Um forte abraço, tá bom? Para você, para todo o pessoal que tá ligado aí nossa programação. Uma semana maravilhosa para todo mundo. Então, minha gente, vocês escutaram um foguetório ontem nessa cidade? Escutaram, né? Vocês escutaram. Sabe o que foi? Deixa eu contar para vocês. É que ontem, ó, impressionante, viu? Ontem eu conheci, adivinha quem? Se vocês acertar, eu faço galinha gorda com as balas e os pirulitos aqui na janela da rádio pra vocês. Ontem eu conheci Ti Giovanni, minha gente. Vê se pode um trem desse. É isso mesmo que você tá ouvindo. Ontem eu tive a alegria, eu tive a satisfação de conhecer Ti Giovanni. Um trem mais inesperado, pra você ver, né? Umas coisas têm que acontecer, mas ontem eu conheci Ti Giovanni. Agora sim eu posso dizer pra todo mundo me perguntar, você conhece o Giovanni? Conheço meu amigo, né? Pessoalmente, ele mandou mensagem aqui, boa tarde meu amigo, pra você, tudo na paz, como é que passou?
2: Boa tarde, Gui, boa tarde a todos, no nome da 100,7, é Giovanni Gui, rapaz, eu não fui um dia bem ganho, viu, Gui? Graças a Deus, que enfim, Deus faz tudo na hora certa, nos encontrou, não, tira uma dúvida,
0: ei,
2: se alguém
0: rapaz
2: procurar, se reencontrou o Giovanni, você pode passa pro seu Instagram,
0: com
2: aí,
0: certeza.
2: Pelo menos fica estragado, né? Pra botar em arroz, pra espantar passarinho. Valeu, Gui, um abraço. Fiquei muito feliz ontem.
0: Oh,
2: eu até comecei a emocionar no nosso encontro. Foi
0: de
2: muito
0: fato,
2: bom.
0: Amigo,
2: voltei
0: de
2: depois daquela hora, voltei, tinha pouca gente na fila, a moça ainda falou, não, podia ter ficado aqui. Eu falei, não, só tem umas três pessoas de boa. Eu não sou formado, mas sou educado, graças a Deus. Valeu, um abraço com Deus, até já.
0: Você é o cara,
2: muito bom, muito
0: meu
2: top
0: amigo. Você é o cara. Pois é, minha gente, ontem eu, o dia todo, né? Servindo aí a Justiça Eleitoral. Aí lá na minha sessão, tanta gente conhecida, aí chega. Chega ele, né? Chegou ele assim, a gente conversando. É Ti Giovanni, é? Ele falou assim, Giovanni Bonfim. Eu falei, ai, mas rapaz, e na mesma hora tratou a Guilherme, aí pronto, e nós encontramos e batendo papo. Só não atrasou a votação dos outros, né, Ti Giovanni? Mas foi. Uma alegria, meu amigo, uma satisfação imensa, pode ter certeza, tê-lo conhecido pessoalmente, que só assinou embaixo, né? Daquilo tudo que eu já imaginava, pessoa gente fina que é, pessoa sensacional que é. Então, muito obrigado, viu, meu amigo, pela atenção, pelo carinho. É um primeiro encontro de muitos, com fé em Deus. O feijão ainda tem que sair, né? Comer um feijãozinho e por aí vai, bater um papo, tomar um café. Mas foi bom demais, meu querido, foi bom demais. Pode ter certeza, viu? É sempre uma alegria quando eu posso conhecer pessoalmente aí tantos dos nossos ouvintes, né? Tantos dos ouvintes que passam por aqui, que manifestam tanto carinho por nós. E é incrível, minha gente, é incrível. Graças a Deus, até hoje, todos sempre foram, assim, muito bem receptivos. Uma amizade imensa, aquilo que transmite por aqui é também pessoalmente. Então pronto, tá bom? Pra todo mundo que sempre sonhou com esse encontro, Guilherme Gomes e Ti Giovanni se encontrar. E eu tenho foto pra provar, tá bom? Eu tenho foto pra provar. Vocês não dizer que é mentira, que isso não aconteceu, aconteceu. Falou, meu amigo, grande abraço pra você.
3: Boa tarde, Guilherme, que é Elma. Gostaria de ouvir Belo, Caça
0: tudo
3: e
0: bem,
3: Caçador.
0: Elma.
3: Ofereço para todos os ouvintes e pra você, Guilherme.
0: Valeu.
3: E viva a democracia.
0: Grande abraço pra você, viu, Elma? Viva a democracia. Ontem, né? Domingo, primeiro turno das eleições 2026. Ontem, o Brasil escolheu aí uma grande parte dos seus representantes, tanto para a Câmara, né, dos deputados, deputados estaduais, deputados federais, senadores, governadores, inclusive na Bahia, o governador Jerônimo Rodrigues reeleito para a condução aqui do estado por mais 4 anos. E para a presidente, teremos aí o segundo turno, então, das eleições no dia 25 de

de outubro. Então, no último domingo deste mês, dia 25, todos nós brasileiros retornaremos aí às urnas para definir então o presidente do país, né? Ontem tivemos aí essa uma grandiosa disputa, muitos nomes, muitos candidatos, né? Mas segue aí o segundo turno entre o presidente Lula e o Flávio Bolsonaro no dia 25 de outubro. Importantíssimo que a gente tenha em mente esse dever, tá bom? Esse dever no último domingo do mês. Vamos retornar aí às urnas no último domingo do mês, pois haverá segundo turno, né, minha gente? Vamos lá, seguindo 999-07-1007, manda sua mensagem pra gente, mensagem de texto, mensagem de voz, que nós estamos ligados aqui em você, nós estamos acompanhando também sua participação. Vai ser muito bom ter a sua participação por aqui, sempre é, né? Ter a sua participação por aqui, pede o seu sucesso, manda o seu alô aí para quem você gosta bastante, para quem tá ouvindo a educadora também. Ó, fulano deve estar ouvindo a educadora, vou mandar um alô para ele, vou mandar um alô para ela, que eu sei que ele tá lá acompanhando, estão por lá acompanhando. 13 horas 31 minutinhos, belo caça e caçador. Daqui a pouquinho nós estamos de volta, não sai daí não.

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3: 13:35.
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queridinha do seu rádio sempre, 13:59. Obrigado a você que esteve conosco, obrigado você pela sintonia. Segunda-feira, a semana tá só começando, né, minha gente? Eu espero você por aqui amanhã, terça-feira, pra gente continuar com muita energia, com muita coisa boa pra nossa semana, agradecendo ao bom Deus pela oportunidade de cada dia de vida, né? Com fé em Deus, amanhã estamos aqui nós mais uma vez. Abraço pro nosso amigo João Vitor lá na Rua Livramento, dona Helena também ligadinha com a gente lá no Buzeiro, um beijo pra senhora, viu, minha querida? Pra toda a família também, sintoniza aqui em nossa educadora. Nosso amigo Simvaldo, forte abraço, viu, meu querido? Pra você, pra toda a família também, acompanhando a nossa programação, Deus abençoe cada um de vocês. Forte abraço também pro nosso amigo Marcos, lá em Ibitira, acompanhando a 100,7. Ótima tarde pra você também, viu, meu querido? Obrigado pela sintonia. Vou ficar devendo sua música, viu, Marcos? Estouramos aqui o nosso horário, né? Mas pode deixar, meu querido, que eu mando pra você logo, logo. Um abraço, viu? Deus abençoe cada um de vocês aí de Ibitira. Fé na vida, fé no homem, fé no que virá. Nós temos tudo, mas podemos mais. Vamos juntos fazer o que será. Grande abraço, beijo no coração de todos. Excelente tarde.

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1: 14:04.
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2: Oi, oi, oi. Boa tarde, boa tarde. Chegando com muita alegria, agradecendo ao bom Deus pelo dom da vida, pela saúde, pela esperança que se renova a cada dia. Hoje, 5 de outubro de 2026.

0: Tem conexão até às 17 horas, com muita música e alegria no seu rádio, entretenimento e, claro, notícia e informação para você. Valendo a sua participação por aqui no 77-9907-1007. Pode se conectar comigo.
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0: Muita coisa boa para você que tá iniciando a semana agora de trabalho, para você que já está cansado de trabalhar, que trabalhou ontem nas eleições. Boa semana para todos nós, uma semana abençoada, cheia de saúde, de fé, de paz e de esperança também.
1: Aqui, a temperatura é mínima para tristeza.

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2: Aqui na nossa Educadora FM 100,7, presente em seu coração. E para começar muito bem a nossa tarde, ela, Marisa Monte, chegando por aqui, Dança da Solidão.

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2: Que vida amarga.

0: Eu e você.
1: Eu e você.
0: Temos coisas até parecidas.
1: Parecidas.
0: Por exemplo, nossos dentes.
1: Chegamos, cidadão.

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2: Conexão. 14 horas e 43 minutos, a hora certa para você, 14 horas e 43 minutos. Muito obrigada pelo carinho da sua audiência, a sua sintonia hoje, 5 de outubro de 2026. Tá valendo a sua participação por aqui no nosso WhatsApp, 77 99907 1007. Me conta como é que você tá, como é que foi o final de semana, foi bom? Tranquilo por aí? E aí, tá animado para começar a semana? Já começou com tudo, né? Animadíssimo, animadíssimo. Semana vai ser maravilhosa, com fé em Deus. Muito calor por aqui, muito quente, mas a gente vai cuidando direitinho da saúde para não adoecer. 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

apenas para braços abertos, apenas para braços abertos. Nesta novena, queremos dar passos concretos rumo ao diálogo e ao perdão. Por isso, à página 53 do nosso livrinho, iniciemos o terceiro dia, cantando com alegria o hino da novena e festa da padroeira 2026, na companhia de nossos músicos e do coral, formado pelos devotos e romeiros de Nossa Senhora.

0: E preside esta terceira tarde o missionário redentorista Padre Guilherme Dias Viana, que trabalha na pastoral do Santuário Nacional. E são oficiantes nesta tarde os missionários redentoristas, o irmão Marco Aurélio da Silva, que reside na comunidade Irmão Bento, aqui no Potim, o irmão Cláudio Aparecido Teixeira, promotor vocacional redentorista, e o padre José Roberto Peçanha, que trabalha nas Santas Missões Redentoristas. Uma salva de palmas aos nossos missionários redentoristas, homens fortes na fé. E a página 13 do nosso livro, acompanhemos com o presidente desta celebração a saudação inicial.
1: Bendita seja Maria, pois graças ao seu sim amoroso, o amor de Deus se debruçou sobre nós, pecadores e necessitados de reconciliação. Em nome do Pai, e do Filho, e do Espírito Santo.
0: Amém.
1: Maria foi o amor que vos fecundou em vosso seio bendito e vos transformou na mãe do belo amor. Obrigado por nos trazer de Jesus, ele que nos reconcilia com o Pai e com os irmãos.
0: Com Maria construímos a paz e a união pela reconciliação. Amém. Acolhendo Nossa Senhora, a mãe negra que das águas do rio Paraíba do Sul refez a esperança e uniu um povo fragmentado, quer estar aonde a vida mais dói. Sua pequena imagem traz consigo a marca da reconciliação, dividida nas águas, mas refeita pela graça, de cor escura, abraçando os marginalizados e ensinando que para Deus não há distinção de pessoas. Mãe Aparecida, estenda sobre todos nós teu manto de unidade e de paz. E são nossos convidados para esta tarde todos aqueles que colaboram conosco na Tenda dos Peregrinos. Cantemos, acolhendo a Mãe do Céu.

aplaudemos a padroeira com as nossas palmas. É a mãe que vem ao nosso encontro. Mais uma grande salva de palmas à Nossa Senhora, Mãe da Esperança. E agora a Senhora Aparecida é colocada no trono. E ao olharmos para a Mãe de Jesus, reafirmamos nossa vocação de sermos construtores de pontes e de derrubadores de muros. Que sua presença entre nós nos inspire ao diálogo sincero, ao respeito às diferenças e à promoção da unidade. Acolhe, Mãe, a nossa oração. Queremos viver e crescer em comunidade.

0: página 13 do livrinho da novena. Acompanhemos.
1: Senhora de todos os tempos da história, sois nossa mãe e precisamos de vosso auxílio materno. Tomai nossa mão e inspirai-nos no coração, para que nossas atitudes sejam de reconciliação, de união e de paz. Libertai-nos das amarras que nos impedem de sermos irmãos.

0: Maria, sois nossa mãe de misericórdia, e nada mais nos desejais senão nossa reconciliação, pois vosso Verbo eterno nos trouxe o perdão que ninguém jamais poderá nos dar. Fazei-nos, ó Mãe, um povo de reconciliados, pois onde há divisão, Deus não está.
1: Senhora Aparecida, que fostes o sinal inconfundível do amor de Deus por nós, fazei-nos dóceis à voz do Espírito Santo, que perdoa nossas divisões e exclusão. Amém. Podem se sentar, por gentileza. Ao vivenciar o tema de hoje, seremos desafiados a derrubar as barreiras da discórdia e assumir o ministério da reconciliação. O Vaticano II, no documento Unitatis Reintegratio, afirma claramente que o desejo de restaurar a unidade entre todos os cristãos é um dos principais objetivos do próprio Cristo para a sua Igreja.
2: Disse o Papa Francisco na Bula Misericordiae Vultus de 2015: Jesus Cristo é o rosto da misericórdia do Pai. O mistério da fé cristã parece encontrar nestas palavras a sua síntese. Misericórdia é a palavra que revela

Ela, o mistério da Santíssima Trindade. Misericórdia é o ato último e supremo pelo qual Deus vem ao nosso encontro. Misericórdia é a lei fundamental que mora no coração de cada pessoa quando vê com olhos sinceros o irmão que encontra no caminho da vida. A reconciliação não começa no esforço humano, mas no encontro com Cristo. O sacramento da reconciliação devolve ao centro a misericórdia de Deus. Dom Helder Câmara nos lembrava: quem não precisa de reconciliação com Deus? Quem não tem seu ponto fraco, seu pecado? Quem pode julgar-se bastante perfeito, sem nada a emendar, ou ao menos melhorar? Essa é nossa grande lição de humildade. Em vez de gastarmos energia julgando o outro, somos chamados a olhar para dentro e reconhecer nossa própria fragilidade. A reconciliação, o perdão e a graça divina são para todos nós, porque todos carregamos imperfeições e a necessidade diária de nos emendar e melhorar. O caminho da fé não é sobre fingir uma perfeição que não existe, mas sim sobre a coragem de admitir a falha e seguir buscando a evolução, dia após dia. Que sua jornada seja marcada pela sinceridade dessa busca. Um olhar sobre a cidade, Dom Helder Câmara.

0: acolhendo a palavra.
1: Maria, em vós aprendemos que nada pode nos dividir ou separar, pois tudo mudastes para cumprir em vossa vida a vontade divina. Libertai-nos de pensamentos e atitudes que não exaltam a vida nem a paz.
0: Nada pode nos separar do amor de Cristo, se a palavra toca nosso coração e mora em nossa vida. Amém.

Leitura da carta de São Paulo aos Romanos. Diante de seu amor por nós, que vamos dizer? Se Deus é por nós, quem será contra nós? Ele que não poupou seu próprio filho, mas o entregou por nós todos. Como não nos daria tudo juntamente com ele? Quem vai acusar os que Deus escolheu? Deus que os justifica, quem vai condenar? Cristo Jesus, que morreu, mais ainda que foi ressuscitado.

0: Padre Guilherme Dias Viana, missionário redentorista que trabalha na pastoral do Santuário Nacional.
1: Minha saudação aos meus confrades aqui presentes, a todos os romeiros devotos de Nossa Senhora hoje aqui no seu santuário e a todos aqueles que nos acompanham pela rede Aparecida de Comunicação. Na alegria de estarmos celebrando este terceiro dia da novena em preparação para a solene festa de Nossa Senhora Aparecida. O tema geral desta novena, da novena deste ano, nasce de uma bonita experiência que nós vivemos aqui no santuário, o encerramento da jornada bíblica, com Maria em comunidade, conhecer e praticar a palavra. Através da jornada bíblica, as fachadas do santuário foram revestidas com mosaicos que representam as Sagradas Escrituras. E deste modo, este que já é o maior santuário mariano do mundo, se torna também a maior Bíblia a céu aberto. Quem chega à Aparecida pode contemplar a história da salvação, agora retratada em imagens, em cores, nas fachadas deste santuário. E o tema deste terceiro dia, como nos é proposto, com Maria, construímos a paz e a união pela reconciliação. E tudo isso se encaixa perfeitamente porque reconciliação é uma palavra que atravessa todas as Sagradas Escrituras. Quando nós olhamos para a Bíblia, nós vemos que ela é, do começo ao fim, a história de Deus que não desiste da humanidade e por isso busca reconciliá-la consigo através de diversos meios. Nós podemos dizer que a história da salvação é história de reconciliação. Reconciliação, meus irmãos, que significa recuperar a paz, a harmonia, reconstruir uma relação que foi rompida, reestabelecer a comunhão e as boas relações. Reconciliar é chamar novamente para perto. E é exatamente isso que Deus faz conosco. Nos chama para perto de si. Desde o início, como nos relata o livro do Gênesis, e que está tão bem representado aqui na fachada leste do santuário, a história da salvação nos diz que Deus criou todas as coisas para estar em comunhão consigo, mas que o pecado entrou no mundo através da desobediência, e com o pecado a separação, a divisão, a distância. O ser humano passa então a se esconder de Deus e a acusar-se um ao outro. E é então que Deus vai ao encontro de Adão e pergunta: onde estás? E é aí, meus irmãos e irmãs, que começa a história de Deus buscando o ser humano a fim de reconciliá-lo consigo. E através dos patriarcas, dos profetas, dos exílios, das libertações, das alianças, nós vamos vendo que de fato o fio condutor de toda a história sagrada é esse: Deus indo ao encontro da humanidade para trazê-la novamente para perto, até que chega a plenitude dos tempos. Então acontece aquilo que o ser humano jamais poderia imaginar. Até que ponto vai o desejo de Deus de nos reconciliar consigo? Ele envia o seu próprio filho, que vem pessoalmente ao nosso encontro. E a palavra se faz carne no seio de Maria. E é por meio de Maria que Deus se aproxima definitivamente da humanidade, porque é por meio de Maria que Jesus vem até nós. Quando nós contemplamos o mistério da encarnação, nós vemos que o desejo de reconciliação de Deus já não é uma ideia, não é uma promessa distante. A reconciliação tem um rosto: Jesus Cristo.

São Paulo diz tão belamente aos Coríntios: era Deus que em Cristo nos reconciliava consigo. Irmãos e irmãs, a nossa reconciliação com Cristo não começou conosco. Não fomos nós quem primeiro procuramos a Deus. Foi Ele que venceu a distância, a separação que o pecado havia criado. A nossa reconciliação com Deus é fruto do nosso encontro com o Senhor Jesus Cristo. Quando nós nos encontramos com Cristo, nós descobrimos que Deus quer ser nosso amigo, que a sua misericórdia é maior do que todo pecado, que o seu amor supera infinitamente aquilo que nos separou. E é então que nós podemos repetir com São Paulo esta tão bela expressão que ouvimos na leitura: se é tão grande o amor de Deus e o desejo de se reconciliar conosco, então quem poderá nos separar do amor de Cristo? Nem a vida, nem a morte, nem os anjos, nem as alturas, nem as tribulações, nada pode nos separar deste amor. Este santuário que é casa da palavra, revestido da palavra, assim como Maria, nela que habitou a palavra eterna do Pai, este santuário é também casa de reconciliação. Porque aqui milhares de peregrinos chegam ao longo de todo o ano e encontram no sacramento da penitência o abraço misericordioso de Deus. E talvez essa seja uma das maiores graças das peregrinações. Os devotos vêm ao santuário carregando o pesado fardo dos seus pecados, mas aqui no confessionário podem receber o perdão e a paz. Muitas pessoas, depois de 10, 20, 30, 40 anos sem se confessar, chegam à Aparecida e fazem a experiência bonita da misericórdia de Deus. Por isso, meus irmãos e irmãs, com toda certeza, Aparecida é a casa da reconciliação. E aquele que se reconciliou com Deus deve viver reconciliado com os irmãos. Deus veio ao nosso encontro. Ele não esperou que nós primeiro fôssemos até Ele, ou que nós primeiro fôssemos merecedores. Ele tomou a iniciativa. Mas muitas vezes nós não queremos tomar a iniciativa a fim de buscar a reconciliação.

15h37, a hora certa pra você, 15h37. Sandy passando por aqui com a música linda com o Thiago York, Me Espera. Maravilhosa demais. Tá valendo a sua participação por aqui no 77 99 07 1007.

0: 15:50, a hora certa para você, 15:50. Um abraço grande para Maria Lino, que tá conectada. Beijo, Maria. Abração também pro nosso ouvinte Mildinho. Valeu, meu amigo. Obrigada pelo carinho da audiência, pela sintonia. Abração pra Dona Pretinha, no bairro Santo Antônio, ligada na melhor frequência, Educadora FM 100,7. Beijão pra Luzia, também conectada com a gente. Boa tarde, Luzia. Boa semana, que Deus abençoe. 15:51, Ceia Muniz chegando por aqui, pra mim valeu.
1: Também. Quem não, o dia se acha tua, ou ela te acha, viu?

0: 15h55, a hora certa para você. 15h55. Boa tarde para todos os nossos ouvintes conectados na melhor frequência, Educador FM 100,7. Um abraço, obrigado pelo carinho de todos vocês. Marcos Guimarães está conectado com a gente. Valeu, meu querido. Obrigado pelo carinho da audiência, pela sintonia. Quem mais está por aqui? É nosso amigo Mildinho. Olha, ele está por aqui conectadíssimo. Alô, boa tarde.
1: Boa tarde, minha amiga Elisete. Como está você? Tudo bem? Aqui é Mildinho.
0: Paz, graças a Deus.
1: Gostaria de mandar um alô para todo o pessoal do bairro da Lazinha, todo o pessoal do Tamboril, município de Caetité, todo o pessoal da Cerquinha, Passar da Pedra, Capão, Jardim do Sul, Poções, Apecanga, Umbuzeiro, Raiz, Jardim, enfim, tudo na sintonia. Tenha uma ótima tarde, um bom começo de semana, amiga. Abraço.
0: Valeu, meu querido. Obrigada, viu, pelo carinho da audiência e pela sintonia. Que Deus abençoe. Boa semana para você também. Tem mais ouvinte conectado por aqui? Alô, boa tarde.
2: Boa tarde, Anisete, ouvintes da Educadora. Eu quero mandar um abraço pro meu amigo Edilson, conhecido como Lagoa. 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E assim, roda pra mim aí, Léo Magalhães, foi Deus quem mandou a chuva. Um abraço a todos os ouvintes de Caetité e região e todos que estão sintonizados. Valeu, ótima semana. Tchau, tchau.
0: Valeu, meu amigo. Boa semana pra você também. Deus abençoe. Tem mais ouvinte conectado por aqui? Quem? Cadê? Boa tarde, Zete. Eu também tô ligada. Lucy, um abraço. Obrigada pelo carinho, pela sintonia conectada por aqui. Boa semana pra vocês. Obrigada pelo carinho da audiência. Um abraço pra minha amiga Nereide. Deus abençoe. Um abração, viu? Obrigada.

16 horas e 12 minutos, hoje 5 de outubro de 2026, ontem, né? Todo mundo acompanhou aí as eleições 2026 e claro que nessa segunda-feira um dos principais assuntos do Brasil é esse resultado, o resultado das eleições. Mais de 125 milhões de brasileiros foram às urnas neste domingo, 4 de outubro, no primeiro turno das eleições gerais de 2026. O país tinha cerca de 158,7 milhões de eleitores aptos e a abstenção ficou em aproximadamente 21%. Bastante, hein? Na disputa pela presidência da República, a decisão ficou para o segundo turno. Flávio Bolsonaro, do PL, terminou o primeiro turno com 47,03% dos votos válidos. E Luiz Inácio Lula da Silva, do PT, teve 45,16%. Como nenhum candidato ultrapassou 50% dos votos, mais um, né, dos votos válidos, dois voltarão a se enfrentar nas urnas no dia 25 de outubro. Então teremos segundo turno. Para o pessoal que estava torcendo para não ter, para não precisar votar de novo, vai ter segundo turno. E não será apenas a presidência que terá segundo turno, viu? Eleitores de 6 estados e do Distrito Federal também voltarão às urnas para escolher seus governadores. Em outros 20 estados, a eleição para governador foi definida já no primeiro turno. Outra mudança importante que aconteceu no Senado. Neste ano estavam em disputa 54 das 81 cadeiras, duas por estado e pelo Distrito Federal. Portanto, 2/3 do Senado foram renovados nessa eleição. E aqui na Bahia, o governador Jerônimo Rodrigues, do PT, foi reeleito no primeiro turno. Recebeu aproximadamente 55,8% dos votos válidos. A ACM Neto, do União Brasil, ficou em segundo lugar com cerca de 43,7%. Para o Senado, a Bahia elegeu Rui Costa e Jax Wagner, ambos do PT. Rui Costa foi o mais votado, com aproximadamente 30% dos votos válidos. E Jax Wagner ficou na segunda vaga com cerca de 27,6%.

Portanto, na Bahia, a disputa pelo governo terminou neste domingo, dia 4, mas para presidente a eleição continua. No dia 25 de outubro, os brasileiros voltam às urnas para escolher no segundo turno quem vai ocupar a presidência da República pelos próximos 4 anos.

claro, né, gente? A gente traz aqui números, percentuais, vitórias, derrotas. E eu quero terminar esse nosso resumo lembrando de uma coisa muito importante. Eleição passa, viu? Mas a convivência fica. Então a política é importante demais para que a gente abra mão dela. Ela atravessa a nossa vida, os nossos direitos, a saúde, a educação, o trabalho, aquilo que chega e aquilo que falta. Por isso, votar não é apenas apertar alguns números numa urna. Tem muita gente que acha que é, né? Mas não é. É também assumir responsabilidade pelo país que ajudamos a construir todos os dias. Mas nenhuma escolha política deveria nos custar a capacidade de pensar. Que a gente continue pensando, refletindo, porque a democracia não exige que a gente concorde em tudo. Que a gente tenha aquela cegueira, né? De ter político de estimação, candidato de estimação. Exige justamente que a gente possa pensar, que a gente possa refletir, que a gente possa também enxergar aquilo que não está funcionando, aquilo que precisa melhorar. Política se faz assim. E a gente precisa ter essa capacidade de pensar e refletir sobre isso. E principalmente, não abrir mão dos nossos princípios e valores, e não abrir mão também da convivência e da paz. Infelizmente, muita gente acaba discutindo, brigando e não consegue discutir ideias, né? Acaba levando para o lado pessoal. Para que a gente possa discutir e entender que o outro tem o direito de pensar de forma diferente, que o outro tem o direito de votar de forma diferente, é assim que funciona mesmo, é a democracia. Cada um vota naquilo que acredita. Então, que a gente possa manter a paz, continuar acreditando na política. Eu sei que não é fácil, eu sei que é bem difícil continuar acreditando, mas que a gente continue acreditando e levando a sério. O nosso voto não é só para aquilo que é melhor para nós, né? Mas aquilo que é o melhor para a sociedade e para toda a população. Então, que a gente possa votar com consciência, levar muito a sério isso e, principalmente, buscar a paz, que é o mais importante. Então, se o coleguinha pensa diferente de você, se o seu amigo, se alguém da sua família pensa diferente, tá tudo bem. É importante discutir ideias, mas não levar isso para o lado pessoal, para o coração, e não ofender e magoar ninguém, né? Porque o outro tem o direito de ser diferente de você. 16 horas e 18 minutos. 16 horas e 18 minutos. Vamos continuar então até o segundo turno, discutindo com respeito, informando, levando informação. Você pode postar, pode falar aquilo que você acredita, se você quiser, mas sempre com muito respeito, não esquece disso. Horas e 19, ótima tarde pra você, ótima semana. Pra quem perdeu, não fica triste, né? Importante também entender que faz parte da democracia. E levantar a cabeça também, continuar lutando. E pra quem ganhou, que a gente possa torcer pra que realmente faça um bom governo.

É o nosso Conexão até as 17 horas, valendo a sua participação por aqui no nosso WhatsApp 77 99 07 1007. 16 horas e 20 minutos, RBM chegando por aqui, revoluções por minuto.

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0: Boa tarde pra ela, nossa amiga Porfíria. Beijo, Pô. Boa semana, lindona.
1: Seu beijo é...
0: Tem mais ouvinte conectado por aqui? Alô, boa tarde.
2: Aqui é Cida de Lagoinha, Lagoa Real. Quero que você rode os parabéns para meu pai em Moinho, Santa Luzia, que hoje é aniversário dele, Lizete. Viu? Uma música aí, Rick Hand Pai aí, DG de Cida, do meu esposo juntos, né, Davi e Júlia, e todos nós, Lizete.
0: Um beijo, parabéns pra ele, viu? Muitos anos de vida, muita saúde, muita paz.

0: do setor.
1: 16h40. Boa tarde, Elisete. Aqui é Neguinho, Lagoa do Mato. Olha aí, obrigada, viu, Neguinho? Neguinho comentando aqui sobre a notícia, né, das eleições. Obrigada, meu querido. Gostaria que você dar sua música com Rick Renner, só pra curtir já já, viu? Valeu, obrigada pelo carinho da audiência e pela sintonia. Tem mais ouvinte conectada por aqui? Alô, boa tarde.
2: Boa tarde, Elisete. Aqui é a Isabela Berlândia. Quero ouvir nessa Aparecida, viu? Só pra curtir.
1: Abraço, Deus abençoe sua tarde. Amém, minha querida. Um abraço, viu? Obrigada. Oi, Elisete, boa tarde. É Maria da Soledade, Moinho, Santa Luzia. Gostaria de ouvir uma música e ofereço para toda a minha família. Elisete foi ganhadora do prêmio da Casa Ramalho. Eu preciso pegar a autorização, não só ir lá, tá bom? Pegar o seu prêmio. Só passar lá na Casa Ramalho para pegar, buscar seu prêmio, tá bom? Abraço. Quem mais tá por aqui? Olha ela, minha amigona.
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0: 16h59, 16h59, fechando o nosso Conexão, agradecendo ao bom Deus pelo dom da vida, pela saúde, pela esperança, você ouvinte, pelo carinho da sua audiência e a sua sintonia. Amanhã a gente volta, se Deus quiser, às 14 horas, aqui na nossa Educadora FM 100,7, presente em seu coração. 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Bom finalzinho de tarde para todos vocês. Vem aí ele, Jota Rodrigues, com mais sucesso para todos, ligadinho na melhor frequência aqui na nossa Educadora FM 100,7. Beijo, beijo, tchau, tchau.
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5: 17 horas.
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1: 17 horas e 14 minutos.
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5: Seu ouvinte da 100,7. São 17:17. Excelente fim de tarde.
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5: Aumente o volume, querido ouvinte de Caetité, toda a região. A partir de agora, te fazendo companhia nesta sintonia massa.
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5: 45 anos com você, por aqui são 17 horas, 17 minutos. Tá tudo bem? Como é que foi o fim de semana? Bacana, bastante abençoado? Opa, bora que bora, hein? Tá bem. Deus abençoe você onde quer que esteja, tá bom? Muita paz, sucesso, uma excelente semana, assim, de muita paz, sucesso e realizações. Muitas bênçãos, tá? Para você de Caetité, da região, para você que escuta o nosso programa Entardecer. O WhatsApp 99907-1007, você pode ficar à vontade para participar, pedir a sua música e dedicar de forma carinhosa para quem quiser. 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

0: tudo com você aqui no Suporte Interativo, 1:07, nesse fim de tarde bacana aí de segunda-feira. Olha a hora, 17:35 agora. Olha o som bacana de Cavalo de Pau, Meu Vaqueiro. Falamos ainda, Roberto e seus teclados, Nas Mãos de uma Mulher. 17 Camargo Luciano, tá escrito em Meu Olhar. E a primeira foi com Roberto Miranda, Tudo na Mão de Deus. E rolamos ainda, né? Teve mais uma. O Rick Renner, Enrosca e Rosca. A sua companhia, a sua audiência em Catuté, toda a região sudoeste da Bahia. Norte de Minas Gerais com a gente, né? Pessoal de Espinosa. Um abraço pra Angelina, que sempre escuta a gente no Norte de Minas. Tudo bem, Angelina? Um abraço, viu, minha querida? Uma excelente, abençoada semana. Valeu demais. A companhia em nosso entardecer. WhatsApp 999071007. Mande aí a sua mensagem de áudio, a sua mensagem de texto. 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
0: Fala, Andrezão, toda a turma da Natur Frangos com a gente aí, né? Grande abraço. 17:37, olha a hora, 17:37. Um abraço a você da Mac Motos, um abraço nosso amigo Gilson Moura, Edjário, né? Toda essa turminha que escuta aí o nosso programa. Um forte abraço, uma excelente semana, tá? Pra todos vocês. Bora aqui agora no WhatsApp. Chamando você no WhatsApp. Bora lá.
2: Aqui é Cida de Lagoinha, Lagoa Real.
0: Ô, Cida.
2: Roda os parabéns para meu pai, Décio, em
0: agora.
2: Hoje, Lucia, que hoje é aniversário dele, Jota. Uma música bem linda pra ele, os parabéns, viu?
0: Tá certinho, Cida. Um abraço, minha querida. Parabéns aí pro seu papai, muitos anos de vida, né? Que Jesus o abençoe grandemente hoje e sempre. Um abraço também da Rádio Educadora Santana.
3: Parabéns
0: pra você. Parabéns, Décio. Muitos anos de vida. Deus abençoe sempre. Meu caro Zezão, fala aí, meu irmão.
4: Tá, Jota. Que é Zezão, Jota.
0: É isso aí.
4: Quero ouvir a música no programa aí.
0: Opa.
4: Você qualquer um, viu?
0: Agradecer
4: pra todos aqui da minha comunidade.
0: Certo.
4: E para todos os ouvintes aí do seu programa, viu? Para vocês, todos que estão sintonizados. Valeu, Jota. Obrigado. Fique com Deus. Um abraço. Feliz segunda-feira para vocês.
0: Obrigado. Gratidão. Um abraço. Boa semana. Semana abençoada, viu, Zé? Tudo de bom aí. Oi, Lourdes. Tá bom?
5: Boa tarde, Jota.
0: Boa, chega.
5: Oi, Jota. Tô com a música pra mim com o João Mineiro e Marciano.
0: Au.
5: Fez pra você e toda educadora. Boa tarde, Jota.
0: Valeu, Lourdes. Aquele abraço, hein? Ótima semana. Sempre bom você com a gente.
6: Ô, Jota, boa tarde, hein?
0: E aí,
6: põe aquelas músicas que nós gostamos aí. Põe pra torar aí.
0: Claro, deixa comigo.
6: Aquele dia o Dionísio não quis responder, não. Eu mandei mensagem pra ele no outro dia de manhã que você tinha tocado o hino do Flamengo e ele não quis responder, não.
0: É porque ele ficou irritado.
6: Põe
0: uma, né?
6: De Amado Batista aí,
0: foi irritado
6: da produção. Põe aí
0: Flamengo.
6: Que. Cuidando aqui dos trem aqui do gado aqui.
0: Muito bem.
6: Oliveira, chama.
0: Chama, Oliveira. Já tem moda boa, hein? Pra você curtir com a gente aí nesse finzinho de tarde. Um abraço, meu amigo Carl da Fazenda Lourenço, aí no município de Livramento de Nossa Senhora. Eita, um abraço, meu irmão. Tá nessa labuta também, né? Cuidando dos animais, molhando as plantas e o radinho aí com a gente. Um abraço, viu, Carl? Pra você, pra família. Pessoal da Fazenda Lourenço, aí do município de Livramento, nosso grande abraço, valeu. Ô, meu amigo Jota, aqui é Neguinho, sempre com você, não perca o seu programa, um abraço, valeu, Neguinho. Jota, manda pra gente o André em Andrade, viu? A música é bem bonita aí. Tô ouvindo aqui Lagoa do Mato, Zé Helena, perto do nosso programa, né? Valeu, um abraço, ótima semana. Este é o 99907-1007. Um alô pra Jasmira do Ovidio Teixeira. Ô, Jasmira, um abraço, minha querida. É sempre bom a sua audiência e companhia aí, tá? Um abraço, meu amigo Damião, tá ligado na gente? Em Rio do Antônio. Um abraço, pessoal de Rio do Antônio aí da região. Hora certinha, 17h40. Bora de música.

0: 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Tá aí, ó, Som Bacana de André Andrade, Solidão Sem Consciência, João Mineiro e Marciano, Paixão Proibida, Amado Batista, Falso Dupla, versão forró, né? Quarto Negro e Sei. E ainda Leonardo, Água de Coco. Um abraço pra você curtindo a gente. 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Olha a hora, 17:58, o ar do Recanto dos Amigos, um abraço, meu irmão, valeu a companhia, excelente comecinho de noite, excelente semana, bom pra toda essa turma que escuta a gente aí, forte abraço. E o nosso WhatsApp, gente, 99907-1007, você pode participar, pedir a sua música e deixar o seu abraço pra quem quiser. Maria Custódia tá ligada na gente, o som é de Amado Batista, né? A música bonita, aliás, ela tá pedindo aqui na programação. Tá certo. Um abraço, tá? Maria Custódia, ótima semana pra você, felicidades. Tudo de bom, Deus abençoe. Dainha, e aí, Dainha?
1: Dança, meu forrozinho. Amigo Jota, forrozinho.
0: Eita, curtindo o forrozinho aí, né?
1: Boa noite, Jota.
0: Boa noite, bom, tudo bem, graças a Deus.
1: Se dá tempo, passa uma música aí pra mim. Ofereço pra todos vocês da rádio.
0: Bom demais.
1: Pra toda minha família em Caetité. A música estiver no programa, oferece pra nós.
0: Estou aí.
1: Tá bom, fica com Deus, Deus abençoe. Então, boa noite, que Deus proteja.
0: Amém. Deus proteja você, Dainha, com toda a família. Um grande abraço. Valeu, ótima semana. Isaura, tudo bem, Isaura?
2: Oi, Jota, boa tarde. Tudo bem?
0: Tudo bem, graças
2: Jota,
0: a Deus.
2: Jota, sou Isaura aqui de Pedra Grande.
0: É.
2: Qual a música de Roberto aí, Jota? Ofereço pra meu esposo Gabriel, pra minhas filhas Rayane e Rian, pra toda a minha família, pra todas as minhas amigas, minhas comadres, filhadas. E pra você, Jota, tenha uma boa tarde.
0: Valeu, Isaura. Um abraço, uma ótima semana. Nalva tá ligada com a gente no bairro Santo Antônio. Um abraço, Nalvinha. Valeu. Sempre esse carinho especial aí da audiência, tá? E da companhia. Uma excelente semana pra você também, tá, minha querida? Tudo de bom. Lia, de Olho d'Água, tá ligadinha na gente. Um abraço, Lia. Como é que vai? Tudo bem? Olha aquela semana bacana, abençoada pra você, tá? Um abração. Valeu. Daqui a pouco tem música boa pra você conferir aqui na programação. Quem tá chegando com a gente também é nossa amiga Terezinha, né, Terezinha? Tava do forrozão de Aparecida ontem. Eita, tá certo. Celinha Duarte também por ali. Aliás, encontrei muita gente, né, Terezinha? Muita gente conhecida. Meu amigo Ivan Martins, né, quem se apresentou ontem, tocando aquele forrozinho pra gente, né, Ivan? Um abraço, colega de rádio, né, a 99,7 Cultura e músico também. Um abraço a você, Ivan. Forte abraço. Aquela semana abençoada. Cadê meu amigo Dema do TikTok, hein?
3: Ô, Jota.
0: Opa, olha aí.
3: Dema Teixeira. Manda
0: olha
3: uma
0: aí,
3: música
0: aí
3: pra Dema Teixeira pra oferecer pra todos os seguidores de Dema Teixeira. Que sempre tá chegando, igual coração de mãe. Aquele abraço. Eita, pra todos e todas.
0: É isso aí. O TikTok do nosso amigo Dema, viu, gente? É igual coração de mãe. Sempre capa mais um, né, Dema? Tá certo. Um abraço. Boa semana, meu irmão. 17:59. Bora curtir. Oi, Isaura. Tá aqui, ó.

0: a hora certinha na 100,7. 18h08. Rick Renner, só quero te dizer. Música maravilhosa, né? Roberto e seus teclados, declaração de amor. Ótima noite pra você comigo aqui, ó. Na 100,7 em Catité, toda a região. Vamos deixando aqui abraços, abraços para você do Alto do Cristo, curtindo o nosso programa. Um abraço para Odeir e a esposa Célia, né? Um abraço, Odeir, valeu, rapaz, audiência, companhia, a esposa Célia aí, todo mundo com a gente, né? Valeu demais, Deus abençoe, tá, Odeir? Adriano, o imperador, Adriano da Dimacol, curtindo o nosso programa, um abraço. Meu amigo Peduro Construções, sempre escuta a gente aí, né, Pedurinho? Tá certo, um abraço. Nosso amigo Marcos, né? Tá curtindo o forrozão de Aparecida, né, Marcos? Um abraço, meu irmão.
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0: São 18h09 aqui na 100,7, já fechando aqui a programação, trazendo as últimas participações aqui no WhatsApp. Música de Rick Renner, do CDC de Jota. Eita, já finalizando aqui, tá? Marisa tá pedindo mais uma do Rick. Eita, Marisa, fica pra amanhã, tá bom? Beleza? Um abraço pra você, pra todo mundo aí que curte o nosso programa. Aquela semana bastante abençoada.
2: Boa noite, Jota Rodrigues. Aqui é Zé Leão que tá falando. Manda os parabéns pra Jairito, meu primo, lá na comunidade do Imbuzê, lá.
0: Eita, Jairito.
2: Tá completando.
0: Tá fazendo aniversário.
2: Tá completando um ano hoje. Manda os parabéns pra Jairito, meu primo, lá na comunidade do Imbuzê, Jota Rodrigues.
0: Bora deixar.
2: Aqui é Zé Leão que tá falando.
0: Isso aí.
2: E um abraço pra Zé da Mata, lá na passardaria.
0: Zé da Mata.
2: Tiãozinho do Imbuzeiro e Bill de Ena, lá na Japecanga.
0: Outro, um abraço a essa turma, hein? Curtiu a gente.
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0: Parabéns, grande abraço. Gente, fiquem todos com Deus, que o nosso Senhor e Salvador Jesus Cristo abençoe a cada um de todos nós, né? Com uma excelente semana, excelente noite. O meu caro Márcio André nos transmissores, a nossa gratidão.
3: Márcio André.
0: A direção de Daniel e a gerência de Luiz Alberto. Gratidão também aos nossos anunciantes, né? 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
0: Até amanhã, tá? Às 17, fim Deus, a gente por aqui com mais um programa. Grande abraço, excelente noite.

O anjo do Senhor anunciou a Maria e ela concebeu do Espírito Santo. Ave Maria, cheia de graça, o Senhor é convosco. Bendita sois vós entre as mulheres e bendito é o fruto do vosso ventre, Jesus. Santa Maria, Mãe de Deus, rogai por nós, pecadores, agora e na hora de nossa morte. Amém. Eis aqui a serva do Senhor. Faça-se em mim segundo a vossa palavra. Ave Maria, cheia de graça, o Senhor é convosco. Bendita sois vós entre as mulheres e bendito é o fruto do vosso ventre, Jesus. Santa Maria, Mãe de Deus, rogai por nós, pecadores, agora e na hora de nossa morte. Amém. E o Verbo se fez carne e habitou entre nós. Ave Maria, cheia de graça, o Senhor é convosco. Bendita sois vós entre as mulheres e bendito é o fruto do vosso ventre, Jesus. Santa Maria, Mãe de Deus, rogai por nós, pecadores, agora e na hora de nossa morte. Amém. Rogai por nós, Santa Mãe de Deus, para que sejamos dignos das promessas de Cristo. Oremos. Derramai, ó Deus, a vossa graça em nossos corações, para que, conhecendo pela mensagem do anjo a encarnação do vosso Filho, cheguemos, por sua paixão e cruz, à glória da ressurreição. Por nosso Senhor Jesus Cristo,

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0: Creio em Deus Pai Todo-Poderoso, Criador do céu e da terra, e em Jesus Cristo, seu único Filho, nosso Senhor, que foi concebido pelo poder do Espírito Santo, nasceu da Virgem Maria, padeceu sob Pôncio Pilatos, foi crucificado, morto e sepultado, desceu à mansão dos mortos, ressuscitou ao terceiro dia, subiu aos céus, está sentado à direita de Deus Pai Todo-Poderoso, donde há de vir a julgar os vivos e os mortos. Creio no Espírito Santo, na Santa Igreja Católica, na comunhão dos santos, na remissão dos pecados, na ressurreição da carne, na vida eterna. Amém. Pai nosso que estais no céu, santificado seja o vosso nome. Venha a nós o vosso reino, seja feita a vossa vontade, assim na terra como no céu.
1: O pão nosso de cada dia nos dai hoje. Perdoai-nos as nossas ofensas, assim como nós perdoamos a quem nos tem ofendido. E não nos deixeis cair em tentação, mas livrai-nos do mal. Amém.
0: Ave Maria, cheia de graça, o Senhor é convosco. Bendita sois vós entre as mulheres, e bendito é o fruto do vosso ventre, Jesus.
1: Santa Maria, Mãe de Deus, rogai por nós, pecadores, agora e na hora de nossa morte. Amém.
0: Ave Maria, cheia de graça, o Senhor é convosco. Bendita sois vós entre as mulheres, e bendito é o fruto do vosso ventre, Jesus.
1: Santa Maria, Mãe de Deus, rogai por nós, pecadores, agora e na hora de nossa morte. Amém.
0: Ave Maria, cheia de graça, o Senhor é convosco. Bendita sois vós entre as mulheres, e bendito é o fruto do vosso ventre, Jesus.
1: Santa

Pai nosso que estais no céu, santificado seja o vosso nome. Venha a nós o vosso reino, seja feita a vossa vontade, assim na terra como no céu. O pão

0: Amém.
1: Ave Maria, cheia de graça, o Senhor é convosco. Bendita sois vós entre as mulheres e bendito é o fruto do vosso ventre, Jesus.
0: Santa Maria, Mãe de Deus, rogai por nós, pecadores, agora e na hora de nossa morte. Amém.
1: Ave Maria, cheia de graça, o Senhor é convosco. Bendita sois vós entre as mulheres e bendito é o fruto do vosso ventre, Jesus.
0: Santa Maria, Mãe de Deus, rogai por nós, pecadores, agora e na hora de nossa morte. Amém.
1: Ave Maria, cheia de graça, o Senhor é convosco. Bendita sois vós entre as mulheres.

0: mulheres, e bendito é o fruto do vosso ventre, Jesus.
1: Santa Maria, Mãe de Deus, rogai por nós, pecadores, agora e na hora de nossa morte. Amém.
0: Ave Maria, cheia de graça, o Senhor é convosco. Bendita sois vós entre as mulheres, e bendito é o fruto do vosso ventre, Jesus.
1: Santa Maria, Mãe de Deus, rogai por nós, pecadores, agora e na hora de nossa morte. Amém.
0: Ave Maria, cheia de graça, o Senhor é convosco. Bendita sois vós entre as mulheres, e bendito é o fruto do vosso ventre, Jesus.
1: Santa Maria, Mãe de Deus, rogai por nós, pecadores, agora e na hora de nossa morte. Amém.
0: Ave Maria, cheia de graça, o Senhor é convosco. Bendita sois vós entre as mulheres, e bendito é o fruto do vosso ventre, Jesus.
1: Santa Maria, Mãe de Deus, rogai por nós, pecadores, agora e na hora de nossa morte. Amém.
0: Ave Maria, cheia de graça, o Senhor é convosco. Bendita sois vós entre as mulheres, e bendito é o fruto do vosso ventre, Jesus.
1: Santa Maria, Mãe de Deus, rogai por nós, pecadores, agora e na hora de nossa morte. Amém.
0: Ave Maria, cheia de graça, o Senhor é convosco. Bendita sois vós entre as mulheres, e bendito é o fruto do vosso ventre, Jesus.
1: Santa Maria, Mãe de Deus, rogai por nós, pecadores, agora e na hora de nossa morte. Amém.
0: Ave Maria, cheia de graça, o Senhor é convosco. Bendita sois vós entre as mulheres, e bendito é o fruto do vosso ventre, Jesus.
1: Santa Maria, Mãe de Deus, rogai por nós, pecadores, agora e na hora de nossa morte. Amém.
0: Ave Maria, cheia de graça, o Senhor é convosco. Bendita sois vós entre as mulheres, e bendito é o fruto do vosso ventre, Jesus.
1: Santa Maria, Mãe de Deus, rogai por nós, pecadores, agora e na hora de nossa morte. Amém.
0: Glória ao Pai, ao Filho e ao Espírito Santo.
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0: Amém.
1: Ave Maria, cheia de graça, o Senhor é convosco. Bendita sois vós entre as mulheres e bendito é o fruto do vosso ventre, Jesus.
0: Santa Maria, Mãe de Deus, rogai por nós, pecadores, agora e na hora de nossa morte. Amém.
1: Ave Maria, cheia de graça, o Senhor é convosco. Bendita sois vós entre as mulheres e bendito é o fruto do vosso ventre, Jesus.
0: Santa Maria, Mãe de Deus, rogai por nós, pecadores, agora e na hora de nossa morte. Amém.
1: Ave Maria, cheia de graça, o Senhor é convosco. Bendita sois vós entre as mulheres e bendito é o fruto do vosso ventre, Jesus.
0: Santa Maria, Mãe de Deus, rogai por nós, pecadores, agora e na hora de nossa morte. Amém.
1: Ave Maria, cheia de graça, o Senhor é convosco. Bendita sois vós entre as mulheres, e bendito é o fruto do vosso ventre, Jesus.
0: Santa Maria, Mãe de Deus, rogai por nós, pecadores, agora e na hora de nossa morte. Amém.
1: Ave Maria, cheia de graça, o Senhor é convosco. Bendita sois vós entre as mulheres, e bendito é o fruto do vosso ventre, Jesus.
0: Santa Maria, Mãe de Deus, rogai por nós, pecadores, agora e na hora de nossa morte. Amém.
1: Ave Maria, cheia de graça, o Senhor é convosco. Bendita sois vós entre as mulheres, e bendito é o fruto do vosso ventre, Jesus.
0: Santa Maria, Mãe de Deus, rogai por nós, pecadores, agora e na hora de nossa morte. Amém.
1: Ave Maria, cheia de graça, o Senhor é convosco. Bendita sois vós entre as mulheres, e bendito é o fruto do vosso ventre, Jesus.
0: Santa Maria, Mãe de Deus, rogai por nós, pecadores, agora e na hora de nossa morte. Amém.
1: Ave Maria, cheia de graça, o Senhor é convosco. Bendita sois vós entre as mulheres, e bendito é o fruto do vosso ventre, Jesus.
0: Santa Maria, Mãe de Deus, rogai por nós, pecadores, agora e na hora de nossa morte. Amém.
1: Ave Maria, cheia de graça, o Senhor é convosco. Bendita sois vós entre as mulheres, e bendito é o fruto do vosso ventre, Jesus.
0: Santa Maria, Mãe de Deus, rogai por nós, pecadores, agora e na hora de nossa morte. Amém.
1: Ave Maria, cheia de graça, o Senhor é convosco. Bendita sois vós entre as mulheres, e bendito é o fruto do vosso ventre, Jesus.
0: Santa Maria, Mãe de Deus, rogai por nós, pecadores, agora e na hora de nossa morte. Amém.
1: Glória ao Pai, ao Filho e ao Espírito Santo.
0: Como era no princípio.

0: Pai nosso que estais no céu, santificado seja o vosso nome. Venha a nós o vosso reino. Seja feita a vossa vontade, assim na terra como no céu.
1: O pão nosso de cada dia nos dai hoje. Perdoai-nos as nossas ofensas, assim como nós perdoamos a quem nos tem ofendido. E não nos deixeis cair em tentação, mas livrai-nos do mal. Amém.
0: Ave Maria, cheia de graça, o Senhor é convosco. Bendita sois vós entre as mulheres, e bendito é o fruto do vosso ventre, Jesus.
1: Santa Maria, Mãe de Deus, rogai por nós, pecadores, agora e na hora de nossa morte. Amém.
0: Ave Maria, cheia de graça, o Senhor é convosco. Bendita sois vós entre as mulheres, e bendito é o fruto do vosso ventre, Jesus.
1: Santa Maria, Mãe de Deus, rogai por nós, pecadores, agora e na hora de nossa morte. Amém.
0: Ave Maria, cheia de graça, o Senhor é convosco. Bendita sois vós entre as mulheres, e bendito é o fruto do vosso ventre, Jesus.
1: Santa Maria, Mãe de Deus, rogai por nós, pecadores, agora e na hora de nossa morte. Amém.
0: Ave Maria, cheia de graça, o Senhor é convosco. Bendita sois vós entre as mulheres, e bendito é o fruto do vosso ventre, Jesus.
1: Santa Maria, Mãe de Deus, rogai por nós, pecadores, agora e na hora de nossa morte. Amém.
0: Ave Maria, cheia de graça, o Senhor é convosco. Bendita sois vós entre as mulheres, e bendito é o fruto do vosso ventre, Jesus.
1: Santa Maria, Mãe de Deus, rogai por nós, pecadores, agora e na hora de nossa morte. Amém.
0: Ave Maria, cheia de graça, o Senhor é convosco. Bendita sois vós entre as mulheres, e bendito é o fruto do vosso ventre, Jesus.
1: Santa Maria, Mãe de Deus, rogai por nós, pecadores, agora e na hora de nossa morte. Amém.
0: Ave Maria, cheia de graça, o Senhor é convosco. Bendita sois vós entre as mulheres, e bendito é o fruto do vosso ventre, Jesus.
1: Santa Maria, Mãe de Deus, rogai por nós, pecadores, agora e na hora de nossa morte. Amém.
0: Ave Maria, cheia de graça, o Senhor é convosco. Bendita sois vós entre as mulheres, e bendito é o fruto do vosso ventre, Jesus.
1: Santa Maria, Mãe de Deus, rogai por nós, pecadores, agora e na hora de nossa morte. Amém.
0: Ave Maria, cheia de graça, o Senhor é convosco. Bendita sois vós entre as mulheres, e bendito é o fruto do vosso ventre, Jesus.
1: Santa Maria, Mãe de Deus, rogai por nós, pecadores, agora e na hora de nossa morte. Amém.
0: Ave Maria, cheia de graça, o Senhor é convosco. Bendita sois vós entre as mulheres, e bendito é o fruto do vosso ventre, Jesus.
1: Santa Maria, Mãe de Deus, rogai por nós, pecadores, agora e na hora de nossa morte. Amém.
0: Glória ao Pai, ao Filho e ao Espírito Santo.
1: Como era

0: Ave Maria, cheia de graça, o Senhor é convosco. Bendita sois vós entre as mulheres, e bendito é o fruto do vosso ventre, Jesus.
1: Santa Maria, Mãe de Deus, rogai por nós, pecadores, agora e na hora de nossa morte. Amém.
0: Ave Maria, cheia de graça, o Senhor é convosco. Bendita sois vós entre as mulheres, e bendito é o fruto do vosso ventre, Jesus.
1: Santa Maria, Mãe de Deus, rogai por nós, pecadores, agora e na hora de nossa morte. Amém.
0: Ave Maria, cheia de graça, o Senhor é convosco. Bendita sois vós entre as mulheres, e bendito é o fruto do vosso ventre, Jesus.
1: Santa Maria, Mãe de Deus, rogai por nós, pecadores, agora e na hora de nossa morte. Amém.
0: Ave Maria, cheia de graça, o Senhor é convosco. Bendita sois vós entre as mulheres, e bendito é o fruto do vosso ventre, Jesus.
1: Santa Maria, Mãe de Deus, rogai por nós, pecadores, agora e na hora de nossa morte. Amém.
0: Ave Maria, cheia de graça, o Senhor é convosco. Bendita sois vós entre as mulheres, e bendito é o fruto do vosso ventre, Jesus.
1: Santa Maria, Mãe de Deus, rogai por nós, pecadores, agora e na hora de nossa morte. Amém.
0: Ave Maria, cheia de graça, o Senhor é convosco. Bendita sois vós entre as mulheres, e bendito é o fruto do vosso ventre, Jesus.
1: Santa Maria, Mãe de Deus, rogai por nós, pecadores, agora e na hora de nossa morte. Amém.
0: Ave Maria, cheia de graça, o Senhor é convosco. Bendita sois vós entre as mulheres, e bendito é o fruto do vosso ventre, Jesus.
1: Santa Maria, Mãe de Deus, rogai por nós, pecadores, agora e na hora de nossa morte. Amém.
0: Ave Maria, cheia de graça, o Senhor é convosco. Bendita sois vós entre as mulheres, e bendito é o fruto do vosso ventre, Jesus.
1: Santa Maria, Mãe de Deus, rogai por nós, pecadores, agora e na hora de nossa morte. Amém.
0: Ave Maria, cheia de graça, o Senhor é convosco. Bendita sois vós entre as mulheres, e bendito é o fruto do vosso ventre, Jesus.
1: Santa Maria, Mãe de Deus, rogai por nós, pecadores, agora e na hora de nossa morte. Amém.
0: Ave Maria, cheia de graça, o Senhor é convosco. Bendita sois vós entre as mulheres, e bendito é o fruto do vosso ventre, Jesus.
1: Santa Maria, Mãe de Deus, rogai por nós, pecadores, agora e na hora de nossa morte. Amém.
0: Glória ao Pai, ao Filho e ao Espírito Santo,
1: como era

0: livrai-nos do mal. Amém.
1: Ave Maria, cheia de graça, o Senhor é convosco. Bendita sois vós entre as mulheres, e bendito é o fruto do vosso ventre, Jesus.
0: Santa Maria, Mãe de Deus, rogai por nós, pecadores, agora e na hora de nossa morte. Amém.
1: Ave Maria, cheia de graça, o Senhor é convosco. Bendita sois vós entre as mulheres, e bendito é o fruto do vosso ventre, Jesus.
0: Santa Maria, Mãe de Deus, rogai por nós, pecadores, agora e na hora de nossa morte. Amém.
1: Ave Maria, cheia de graça, o Senhor é convosco. Bendita sois vós entre as mulheres, e bendito é o fruto do vosso ventre, Jesus.
0: Santa Maria, Mãe de Deus, rogai por nós, pecadores, agora e na hora de nossa morte. Amém.
1: Ave Maria, cheia de graça, o Senhor é convosco. Bendita sois vós entre as mulheres, e bendito é o fruto do vosso ventre, Jesus.
0: Santa Maria, Mãe de Deus, rogai por nós, pecadores, agora e na hora de nossa morte. Amém.
1: Ave Maria, cheia de graça, o Senhor é convosco. Bendita sois vós entre as mulheres, e bendito é o fruto do vosso ventre, Jesus.
0: Santa Maria, Mãe de Deus, rogai por nós, pecadores, agora e na hora de nossa morte. Amém.
1: Ave Maria, cheia de graça, o Senhor é convosco. Bendita sois vós entre as mulheres, e bendito é o fruto do vosso ventre, Jesus.
0: Santa Maria, Mãe de Deus, rogai por nós, pecadores, agora e na hora de nossa morte. Amém.
1: Ave Maria, cheia de graça, o Senhor é convosco. Bendita sois vós entre as mulheres, e bendito é o fruto do vosso ventre, Jesus.
0: Santa Maria, Mãe de Deus, rogai por nós, pecadores, agora e na hora de nossa morte. Amém.
1: Ave Maria, cheia de graça, o Senhor é convosco. Bendita sois vós entre as mulheres, e bendito é o fruto do vosso ventre, Jesus.
0: Santa Maria, Mãe de Deus, rogai por nós, pecadores, agora e na hora de nossa morte. Amém.
1: Ave Maria, cheia de graça, o Senhor é convosco. Bendita sois vós entre as mulheres, e bendito é o fruto do vosso ventre, Jesus.
0: Santa Maria, Mãe de Deus, rogai por nós, pecadores, agora e na hora de nossa morte. Amém.
1: Ave Maria, cheia de graça, o Senhor é convosco. Bendita sois vós entre as mulheres, e bendito é o fruto do vosso ventre, Jesus.
0: Santa Maria, Mãe de Deus, rogai por nós, pecadores, agora e na hora de nossa morte. Amém.

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2: 18:50.
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5: Muito bem, meu querido ouvinte, da 100,7, nos ouvindo em Caetité, na região. Olha a hora. São 18 horas 56 minutos agora. Caetité está vivendo esse momento maravilhoso, né? Da fé, da devoção à Nossa Senhora Aparecida, a nossa igreja matriz, né? Lá no bairro Ovidio Teixeira, acontecendo os novenários todas as noites. E é cobertura aqui da 100,7. Hoje com mais uma noite, né? E vamos então chamando a nossa unidade móvel, o Luiz Benevides e Marquinhos Araújo, né? Trazendo aí as informações desta noite de novenário. Satisfação falar com você, Luiz, com o nosso querido Marquinho aí. Boa noite.
6: Boa noite, meu caro Jota Rodrigues. Boa noite, prezados ouvintes da 100,7. FM Educadora Santana de Caetité. Pois bem, meu caro Jota Rodrigues, são nesse momento, nós estamos aqui na esplanada da Catedral de Senhora Santana, já começando a saída do cortejo em direção à paróquia de Nossa Senhora Aparecida, que fica lá na parte alta da cidade, no bairro Ovídio Teixeira, aquela região. Aqui já uma grande multidão presente, arrumando o cortejo desta terceira noite do novenário. Hoje, segunda-feira, é dia do Terço dos Homens aqui na Catedral, mas em razão da participação do novenário, não há o Terço dos Homens. Quem, o Terço dos Homens, então, faz parte do cortejo, né? Uhum. E todas as comunidades da paróquia Senhora Santana, da sede, né? Aqui nós estamos vendo aqui São Benedito, São João, São Vicente, Menino Jesus, Santa Rita de Cássia, não é? São Camilo, São Vicente e São Gaspar Bertone, todas as comunidades aqui da paróquia de Senhora Santana, do centro, né? Claro, daquelas paróquias do interior, da zona rural, essas não estão participando, porque a gente sabe que hoje é uma dificuldade de se locomover, né, para cá. Por exemplo, Pajéu do Vento, Brejinho das Ametistas, Santa Luzia, não é? E outras comunidades da área rural. E assim, meu caro Jota Rodrigues, também eu cumprimento Marquinhos Araújo, cumprimento a você que nos acompanha aí de casa, onde quer que você esteja. Muito bem, a professora Adélia, ela está, vai conduzir o estandarte de Senhora Santana até a paróquia de Nossa Senhora Aparecida. Ela faz parte do CPC da Catedral. Boa noite, professora Adélia. A senhora está muito elegante, conduzindo o estandarte, e de verde, uma blusa verde também, representando aí Senhora Santana e essa devoção. Boa noite. Como é a sensação de estar conduzindo o estandarte Senhora Santana?
7: Boa noite, Luiz. Boa noite a todos que nos escutam através da FM 100,7. Ô, Luiz, é um prazer muito grande conduzir o estandarte de Senhora Santana. Você me disse que estou elegante, mas para conduzir a nossa padroeira tem que pelo menos vestir uma roupinha melhor, né? Porque ela merece, né? Então estamos aqui firme e forte para carregar o estandarte da Catedral à Matriz de Senhora Aparecida da Conceição.
6: Muito bem, e viva Nossa Senhora Aparecida, que vamos...
5: Isso aí, né?
6: A Filarmônica estamos já começou. Você tem alguma coisa a dizer aí, meu caro Jota?
5: Então, Luiz, são as primeiras informações, né, desta terceira noite de novenário, em preparação à grande festa da nossa padroeira, Senhora Aparecida, né? Está acontecendo hoje, né, nesta terceira noite, a ida da mamãe, Nossa Senhora Santana.
6: A vovó.
5: A vovó, aliás, né? A casa da filha lá, né, Luiz?
6: Isso. É a mãe que visita a filha hoje.
5: Exatamente.
6: Olha, a Filarmônica já começou a tocar.
5: Animado aqui, né?
6: Tá animado.
5: Muito bem.
6: E nós temos o Terço das Mulheres, Terço dos Homens, lá as comunidades presentes aqui, muito animado, o Apostolado da Oração, Mege, a Legião de Maria, todos os movimentos. Agora, grande participação também do Terço dos Homens. É Terço dos Homens e Terço das Mulheres.
5: Verdade.
6: Uma grande participação.
5: É o Terço dos Homens que vem crescendo cada vez mais, né?
6: Sim.
5: Com inúmeros participantes aqui da nossa cidade de Caetité. E são muitos os grupos também, né? De diversas denominações. O pessoal com a gente nessa fé que é crescente, né? A nossa festa de Senhora Aparecida do ano de 2026.
6: E viva Nossa Senhora Aparecida!
5: Viva, viva!
6: Rádio Educadora Santana de Caetité, FM 100,7, transmitindo esta terceira noite do novenário em preparação à festa de Nossa Senhora Aparecida, hoje sobre a responsabilidade da paróquia Senhora Santana. E ainda, meu caro Jota, lembramos que a Rádio Educadora vai estar transmitindo as demais noites, né? Só não vamos transmitir, me parece que no sábado, que Daniel me falou. Mas amanhã, amanhã e durante essa semana toda, estaremos aí, transmitindo os cortejos, né? Desde a saída do cortejo até as novenas lá na paróquia, na sede da paróquia.
5: Uhum. É a Rádio Educadora com esse trabalho super importante de evangelização, né? Levando a palavra do nosso bom Deus, seja na festa Santana, festa do Divino, e agora a festa de Nossa Senhora Aparecida.
6: Exatamente. Já estamos dando início, o Monsenhor Alec já está presente aqui, nós vamos conversar com ele, fazendo a abertura, o início do nosso cortejo, já. E nós vamos também, daqui a pouquinho, falar sobre os temas, o tema central e o subtema de hoje. Mas já vamos também dando início. Monsenhor Alex, boa noite. Uma grande alegria falar com o senhor novamente. Estamos aqui iniciando a nossa caminhada e o senhor, que é o vigário-geral aqui da Diocese Senhora Santana e pároco também da nossa paróquia aqui, Senhora Santana, cumprimentando os nossos ouvintes e falando da alegria de podermos participar dessa terceira noite em preparação à festa de Nossa Senhora Aparecida.
8: Boa noite, Luiz. Boa noite, Jota Rodrigues. Em nossos estúdios, nós vamos dar início ao nosso cortejo em direção à paróquia de Aparecida. Já estamos organizados aqui na Praça da Catedral. Devagarinho nós vamos subindo, outras pessoas vão nos encontrando por aí e nós vamos para sinalizar esse momento bonito, a comunhão entre as duas igrejas, as duas paróquias aqui em Caetité. A paróquia da Catedral, com mais uns anos, chegando a 300 anos, Luiz, de criação, de instalação canônica, e a paróquia de Aparecida, celebrando os 10 anos, não é? Daqui a pouco, de instalação canônica. Todos os anos, a paróquia da Catedral, assim como a paróquia de Aparecida, tanto nós temos uma noite lá, quanto eles têm uma noite aqui. E hoje é a nossa noite, nós já estamos nos preparando para subirmos, para participarmos desta noite com o pessoal lá da paróquia Nossa Senhora da Conceição Aparecida. Então, Luiz, dizer que é uma alegria muito grande, hoje família chamada à caridade e ao compromisso social. Nós vamos refletir este tema, que é de grande importância para a nossa igreja, de um modo geral, mas sobretudo diocesana, por estarmos vivendo o ano diocesano da família. E celebrando o ano diocesano da família, nós estamos refletindo sobre a realidade de cada família, mas também sobre a realidade da grande família que somos nós, igreja, povo de Deus, peregrinando para a casa do Pai. Um povo em marcha, um povo a caminho. Então, é uma alegria o fato já de nos reunirmos aqui e daqui a pouco estarmos caminhando na direção da paróquia Nossa Senhora da Conceição Aparecida, para participarmos desta terceira noite do novenário, em preparação ao dia D, ao grande dia, que será o dia de Nossa Senhora da Conceição Aparecida, o dia 12, não é? Feriado nacional, dia em que nós celebramos a rainha e padroeira do Brasil. Você fique sintonizado conosco, acompanhe, participe deste momento. E aqueles que ainda estão se preparando, venham rápido. Nós já vamos dar início ao nosso cortejo, né, em direção a paróquia Nossa Senhora da Conceição Aparecida. E vamos nos comunicando até chegarmos lá nas proximidades da paróquia, Luiz.
6: Ok, Monsenhor Alex, daqui a pouquinho voltamos a conversar com você aí, Jota.
5: Muito bem, querido ouvinte. Excelente noite. Gratidão à companhia. 19:07 agora. Estamos com a nossa unidade móvel. Luiz Benevides, Marquinhos Araújo, né? Trazendo pra gente as muitas informações do nosso novenário, né? Do novenário de Nossa Senhora Aparecida, da paróquia Nossa Senhora Aparecida. Está em festa. Começamos no último sábado, né? Com o nosso novenário, primeira noite, aí ontem, a segunda noite, hoje nós estamos aí nesta terceira noite, né, com muita motivação, o nosso cortejo saindo ali da Praça da Catedral, né, com muitos participantes, muitos fiéis acompanhando nesse cortejo bonito aí. E você que está curtindo, né, ouvindo a nossa transmissão, pode participar, tem aquele momentozinho do alô também, bacana, né? É isso, deixa eu já mandar aqui boa noite para o pessoal que não perde a nossa rádio educadora, né? As nossas transmissões. Aqui vai um alô para a nossa queridíssima Branca Fonseca, lá de Santo Antônio Ibiaçuçu. Ô, comunidade! Aí de Santo Antônio Ibiaçuçu, nosso abraço, né? A nossa gratidão. Felicidade de todo mundo acompanhando, né, a nossa rádio, as nossas transmissões, né, diariamente. Um abraço, viu, Branca Fonseca? É isso aí, muito feliz, né, com o carinho de todos vocês aí. Um alô pra Amélia. Tá curtindo aí, Amélia? A nossa transmissão também, né? Um abraço. Olha a Marisa lá da rua Copacabana, dona Dionísia. Ô, dona Dionísia, como é que vai? Um abraço. Tudo de bom, Deus abençoe vocês aí. Muita paz e sucesso, né? Muito bem, retornando aí com Luiz Benevides, né? Luiz,
6: J. Rodrigues, sim. Já estamos dando início, descendo aqui pela rua 2 de julho, o carro conduzindo o andor de senhora, a imagem, com a imagem de senhora Santana. Claro que a gente tem que, foi necessário arranjar um carro aberto para conduzir o andor, porque você sabe que a caminhada é longe, daqui até, está mais de 1 quilômetro. Daqui até a paróquia Nossa Senhora da Conceição Aparecida. E você sabe que Caetité é só ladeira, né? Só tem ladeira. Então vamos subir.
5: Tem uns altos e baixos aí, mas ladeira da Saudade. A maioria é ladeira, né, Luiz?
6: Exatamente.
5: Isso, então a gente tem que estar preparado, né?
6: Tem que estar preparado.
5: As situações aí da caminhada do nosso cortejo.
6: Exatamente. Eu estou vendo aqui que já estão presentes aqui o vigário lá, o coordenador da paróquia Nossa Senhora da Conceição Aparecida, o padre Danilo, mas também o padre Elber faz parte aqui da paróquia Nossa Senhora de Senhora Santana, só não o Monsenhor Ademar, devido à idade, é claro que ele não tem condição, mas com certeza ele vai estar lá, é que ele está presente lá.
5: É verdade.
6: Então, com certeza. Vou conversar primeiro aqui com o padre Danilo, ele que é o coordenador paroquial a da paróquia Nossa Senhora da Conceição Aparecida. Padre Danilo, boa noite, uma grande alegria poder falar com o senhor nessa terceira noite em preparação à festa de Nossa Senhora da Conceição Aparecida, que acontecerá no dia 12 de outubro. São muitas localidades, desde a mais pequenina capelinha lá nos mais longínquos rincões deste Brasil afora, até a capital da fé, lá em Aparecida, São Paulo, celebra a mãe de Jesus, Nossa Senhora da Conceição Aparecida. Qual é a sensação que o senhor tem, né? Eu já vejo pelo semblante, eu vejo que o senhor está muito contente, alegre, né? Cumprimento os nossos ouvintes e fala da sua satisfação de já hoje estarmos na terceira noite. Como foi a primeira e a segunda noite e qual a perspectiva para a terceira?
9: Boa noite, Luiz. Boa noite, Jota. O Jota estava ontem lá, inclusive encontrei com ele lá na Vila de Aparecida, né? Um abraço, Jota, um abraço a todos vocês aí que estão na escuta, né? E a alegria é imensa, né, Luiz? Porque como o senhor mesmo disse, desde a mais pequenina capela, longínqua, né, desde o Santuário Nacional, celebrando Nossa Senhora Aparecida. E de um modo muito especial, eu quero aqui cumprimentar e mandar um abraço a todas as comunidades da paróquia Nossa Senhora Aparecida, que também tem como padroeira Nossa Senhora Aparecida, né? Nós temos 20 comunidades que celebram Nossa Senhora Aparecida. Terminando o nosso novenário paroquial, eu inicio as festas das comunidades rurais. E a alegria é imensa, porque Nossa Senhora Aparecida tem um lugar muito especial no Brasil. Primeiro porque ela é a nossa padroeira nacional, né? Então, depois, a devoção do povo, né? E o fato de ela ter aparecido aqui no Brasil, isso traz para nós um carinho e uma proximidade muito grande a ela. E celebrando como padroeira de nossa paróquia, vamos para a terceira noite hoje, né, tendo como responsável a nossa paróquia mãe, se assim podemos dizer, né, a paróquia Senhora Santana. Então, no sábado, nós começamos a nossa festa. Estaria conosco o padre Marcos Bento, lá da paróquia Santa Luzia de Ibipitanga, que infelizmente ele adoeceu, né? Uma coisa simples, mas que precisou ficar de repouso, e me avisou que não poderia estar presente. Então eu tive que presidir a primeira noite, abrindo a nossa festa, falando um pouquinho da família, como este lugar do perdão e da reconciliação, né? E ontem, domingo, dia do Senhor, dia das eleições, nós celebramos a segunda noite, o segundo dia do nosso novenário, né? Ontem falamos um pouquinho da família como este lugar simbólico de salvação, né? Ontem, propriamente, seria o meu dia mesmo, né? De presidir. Então, ontem nós celebramos a segunda noite, né, e com a liturgia do domingo, e foi um momento muito bonito. Tem sido momentos muito bonitos, né? As celebrações estão muito bem participativas, estão orantes, todo mundo participando. E como toda noite também, nós temos a Vila de Aparecida, né? Todos os anos nós colocamos a Vila de Aparecida também como um momento cultural, né? Aproveitando os artistas aqui da nossa terra, da nossa região, que tocam no palco da nossa vila, enquanto o pessoal come, né, aquelas coisas que o próprio povo de Deus doa para as nossas barraquinhas. Luiz.
10: O padre Danilo, é claro que a festa de Nossa Senhora Aparecida, como a de Senhora Santana e as demais festas, sempre tem um tema central. Estamos no ano da semana, no ano da família, aliás. Bem, além do tema central, tem os subtemas, que das 9 noites. Então, daria para o senhor falar para nós sobre o tema central, né, e o que ele vem aprofundar para nós como catequese.
9: Então, Luiz, no centro de nossa festa, bem como no centro de todas as festas, né, está aí a família, né? E o tema central de nossa festa é o mesmo tema, do ano diocesano da família, né? A família como vai, né? Este é o tema do ano diocesano. Então, para melhor refletir sobre este tema, sobre a nossa família, nós decidimos então colocar o mesmo tema, né? A família como vai? É uma pergunta, Luiz, que constantemente nós precisamos fazê-la, né? Eu diria que todos os dias é uma urgência fazer essa pergunta, porque a família, como diz São João Paulo II, é a célula mãe, né, da sociedade. O futuro, diz ainda São João Paulo II, o futuro da humanidade está na família, né? E como eu dizia ontem, né, disse também na primeira noite, o que o inimigo mais quer hoje é destruir as nossas famílias, né? Porque ele é o causador de toda divisão. Mas apesar das fragilidades de nossa família,
11: apesar dos limites, apesar dos defeitos, apesar dos nossos pecados, a gente precisa saber que Deus está no centro da família. E porque Deus está no centro, nós falávamos ontem da vinha, né? A família é a grande vinha que o Senhor entregou para que nós cuidássemos, né? Evidentemente que famílias, elas não são perfeitas, nós temos as nossas dificuldades enquanto família, mas os laços familiares, eles não são desfeitos, né? Mesmo quando, por exemplo, há uma separação entre casais, né? Filhos que não se dão bem com os pais, os laços familiares, eles permanecem. Essa instituição chamada família, ela é muito cara e muito forte na sociedade, né? Então, eu acho que a grande mensagem que o tema central traz para nós é essa necessidade de colocarmos Deus no centro de nossas famílias e, sobretudo, não perder esta consciência de que a família é algo que nós precisamos cuidar todos os dias, né? Não esperar uma festa de padroeiro, não esperar um evento importante, se assim podemos dizer, mas algo que diariamente nós precisamos cuidar. Luiz.
10: Muito obrigado, Padre Danilo. Nós estamos percorrendo já o caminho em direção à paróquia da Nossa Senhora da Conceição Aparecida. Eu vou conversar aqui mais uma vez com o Monsenhor Alex. Nós já falamos ali atrás um pouquinho, mas agora já estamos a caminho. Daqui a pouco já estaremos cruzando ali a BR-030, que é a Avenida Prefeito Dácio Oliveira, que termina justamente aqui onde começa a Avenida Valdique Soriano. No cruzamento, a gente começa a subir daqui a pouquinho a Ladeira da Saudade. Mas então, Monsenhor Alex, a gente, como eu estava falando com o Padre Danilo, as festas, as celebrações da Diocese de Caetité nesse ano de 2026 sempre tem como temas a família, né? Então, a paróquia de Nossa Senhora da Conceição Aparecida também não fica por fora. O tema central é sobre a família, quer dizer, a família, como vai? O senhor, que é vigário-geral, é claro, podia falar para nós o que a diocese quer projetar, colocando com o ano 2026 como ano da família.
8: Bem, Luiz, como nós sabemos, a família, ela sempre foi uma preocupação, assim, para a igreja. No sentido de que a família é a base, é o alicerce, é o fundamento. Então, para termos uma sociedade saudável, bem consolidada, bem alicerçada, bem fundamentada, é claro que tudo isso passa pela família. Para termos uma igreja também bem articulada, não é? Uma igreja que corresponda aos desafios da missão, é claro que nós precisamos de ter uma família bem estruturada, né? Quando nós em assembleia decidimos dedicar um ano à família, porque foi decisão da última Assembleia Diocesana, dedicar um ano à família foi justamente com essa preocupação. A família, como gostava, eu me lembro perfeitamente, e quando repito isto, é como se eu estivesse escutando o próprio Dom Alberto falar. Dom Alberto sempre dizia que a família é a menina dos olhos de Deus. Então, de fato, a família tem um lugar privilegiado no coração de Deus. Deus ama tanto a família que ele desejou ser família, não é? Ele quis ser família com a encarnação do seu filho, no ventre da Virgem Maria, e depois, não é? Dando a missão de cuidar, de zelar, de proteger, não é? E de ser guardião da família ao próprio São José. Então, quando a Diocese de Caetité decididamente quis caminhar com a família foi pensando justamente nisso. O que enquanto igreja nós podemos oferecer à família? Que passa por transição, que passa por crise, não é? Que vem enfrentando muitos desafios, muitas dificuldades, sobretudo nesses nossos tempos, não é? E a igreja, então, tem também uma palavra, e eu diria uma palavra de esperança, uma palavra de ânimo, uma palavra de otimismo, para dizer às nossas famílias hoje. Então eu me alegro, não é? Eu vibro com esta iniciativa, porque não é verdade que a família está abandonada, que a família está escanteada, ou também não pode ser verdade aquilo que muitos insistem em dizer, que a família, ela faliu, né? Há muita gente apregoando isso aí. Eu chamo a esses, como fez São João 23, ao abrir o concílio, de profetas da desgraça, entendeu? Profetas da desgraça, por quê? Porque ao invés de anunciarem a esperança, de, não é, transmitirem uma palavra de esperança, de ânimo e de alegria, não é? A alegria é do amor nas famílias, prega o quê? Prega o negativismo, prega a separação, prega a falência, não é? Tudo bem, a gente já falou disto, volta a falar nesses últimos tempos em falência das utopias, mas não é verdade que a família ou para a família não se tem jeito, entendeu? Tem, claro que tem jeito. Então a gente precisa acreditar, a gente precisa sonhar o sonho de Deus em relação à família. Isso é muito importante, né? Então, cada gesto, cada atitude, cada palavra oficial da igreja, não é? Depois também a escuta, o conselho, tudo isso que esteja voltado à família, então a gente aplaude, a gente celebra, porque é uma oportunidade que nós estamos dando às nossas famílias de pensarem e repensarem em a sua missão, não é? Enquanto celeiro, não é? Que a família tem esta finalidade também. Onde é que nascem as vocações? Não é na família? Onde é que nascem as profissões? Na família. Então, a família é o berço. A família é a responsável direta por tudo, né? Então, por isso, foi bem pensado este ano dedicado à família.
6: Muito obrigado, Monsenhor Alex. Estamos dando início aqui à subida da ladeira da saudade. Daqui a pouquinho estaremos já lá na próxima à Praça da Pedra do Conselho, frente ao cemitério. De lá vamos estar bem mais próximos à sede da paróquia de Nossa Senhora da Conceição Aparecida.
5: Meu caro Luiz.
6: Pois não, Jota.
5: Deixar já um salve aqui para os nossos ouvintes participando pelo WhatsApp. Ivani Oliveira, olha só, ela disse que o seguinte, Luiz, estou indo para BH, passando por Espinosa, ouvindo o novenário, a transmissão aí de mais uma noite de novenário.
6: Boa noite, Ivani Oliveira, grande abraço, Nossa Senhora proteja vocês e que dê a vocês uma boa viagem.
5: Isso aí, um abraço, Ivani. Tem o nosso amigo Vaninho da Malhada, de Maniaçu, curtindo a gente. E Helena da Fazenda Buzeiros, nossos ouvintes aí acompanhando a nossa transmissão, que bom, né?
6: Ok, meu caro Jota Rodrigues, quero dar um recadinho aqui também, que no próximo domingo teremos a procissão com os animais de São Francisco de Assis. Seria neste domingo, né, ontem, mas por causa das eleições, né? Então não foi possível termos a procissão com a bênção dos animais. Então será no próximo domingo a procissão com a imagem de São Francisco de Assis, com a concentração no Parque das Árvores e terminando na Catedral. O cortejo sairá às 10:30 da manhã, por volta das 11 horas, estará chegando na Catedral de Senhora Santana, onde haverá a bênção dos animais.
5: Muito bem.
6: Tudo bem, meu caro Jota? Belíssima
5: informação aí, Luiz.
6: Presente aqui no cortejo também, o Padre Elber. Padre Elber nos acompanhando, ele é um dos padres aqui que serve a paróquia Senhora Santana, juntamente com o Monsenhor Alex e o Monsenhor Ademar. Como eu já disse, o Monsenhor Ademar é, claro, impossibilitado de estar participando no cortejo, mas com certeza ele não perde, com certeza ele já vai estar lá sentado lá.
5: Eita, uma bênção.
6: Aguardando.
5: Uma bênção.
6: Na igreja Nossa Senhora Conceição Aparecida. Mas, Padre Elber, boa noite, é um grande prazer falar com o senhor. E o senhor cumprimentando os nossos ouvintes, é claro, o senhor pode falar também da sua alegria de participar desta noite, da terceira noite, em preparação à festa de Nossa Senhora da Conceição Aparecida, e também falar sobre o tema central, que é sobre a família, esse tema escolhido pela própria diocese, né, para o ano da família 2026. Boa noite, Padre Elber.
12: Boa noite. Boa noite, Luiz. Boa noite, Jota.
5: Boa noite.
12: Boa noite a todos que nos ouvem pela Rádio Educadora Santana de Caetité. Bom, primeiro, é uma alegria muito grande participar da festa de Nossa Senhora Aparecida aqui em Caetité. A primeira vez que participo, nunca havia participado. Depois, nós estamos aí chegando, né? Já quase em meados.

0: convidados a ver a família, segundo o tema da noite, como aquela que deve viver a caridade e a justiça social. Então, muita gente fala que a sociedade de hoje acaba por deformar ou por atravessar ou desviar a família de seu objetivo e de seu caminho, que é Jesus Cristo. Mas hoje nós somos convidados a pensar a família como aquela que deve moldar e mudar a sociedade e não ser moldada por ela. Então, é um convite para, nesse ano diocesano da família, a gente pensar isso. Até que ponto a gente está se deixando moldar pela sociedade e até que ponto a gente está moldando essa sociedade. Afinal de contas, foi para isso que a gente veio. Foi para isso que Cristo nos enviou através do nosso batismo. Paulo já dizia: não vos conformeis com o mundo, ou seja, não sejamos configurados pelo mundo, mas transformai o mundo, transformai a vossa maneira de pensar, a fim de que o mundo possa ser transformado pela boa nova do Evangelho. Então nós precisamos ter sempre isso em mente, para que nós possamos dar a nossa sociedade aquilo que é próprio de nosso Senhor Jesus Cristo. Agora, tendo muito cuidado para que nenhum irmão fique de fora, para que a gente possa cuidar daqueles irmãos que talvez estão à beira do caminho. A liturgia de hoje, o evangelho da liturgia de hoje é o evangelho do bom samaritano. Então a gente precisa ter cuidado para que o seguimento de Cristo não nos faça acharmos melhores do que os outros, mas nos faça ser melhores para os outros. Então que possamos ser melhores pais, melhores mães, melhores filhos, melhores netos, sobrinhos, avós, exatamente, para que a nossa família possa de fato ser uma família samaritana, que cuida um do outro, sobretudo aqueles que estão caídos, aqueles que estão mais necessitados. E aí a gente amplia isso também para a família eclesial e para a família humana. Nós não podemos passar ao lado de quem está caído e não fazer nada por eles. E isso não é fácil, é difícil, mas nós precisamos pedir ao Senhor que nos converta todos os dias, a fim de que não caiamos na indiferença, que é um pecado muito grande.
1: Muito obrigado, Padre Elber. Daqui até a chegada lá, quem sabe voltaremos a falar, a conversar mais uma vez. Estamos chegando já aqui no início do cortejo, passando em frente ao cemitério da Ladeira da Saudade, né? Ah, muito bonito aqui, muita gente pelas ruas aguardando a chegada, a passagem do cortejo, para introduzirem aí no cortejo. O Padre Danilo volta a conversar com o Padre Danilo. Padre Danilo, novamente sobre a família. Aliás, a nossa prosa principal aqui é sobre a família, que logo logo vai terminar o ano da família e vai começar o outro ano, né? Que é da juventude, me parece, não é? Parece que é da juventude. Tomara que tenha um do idoso que eu ainda possa participar lá ainda, viu? Então, aí o senhor fala para nós, a gente sabe que assim como igual a Diocese de Caetité e outros movimentos incentivam a família, né, a prosperidade da família, há também aqueles que promovem incentivo, bom, apologias à destruição também, à decadência da família. Isso com certeza tem, não é verdade?
2: Com certeza, Luiz. Infelizmente, né, hoje tem surgido cada vez mais correntes, e eu diria ideologias que tem claramente o objetivo de destruir a imagem da família. Agora, nós precisamos ter claro que a família hoje, ela vai se desdobrando, né? E isso, a compreensão teológica também vai se desdobrando em outros modos de se compreender a família, porque se nós pensarmos um pouco lá atrás, né, anos 80, anos 90 até, a única configuração familiar que nós escutávamos falar, inclusive como família válida era

0: pai, mãe e filho, né? Hoje nós temos uma série de classificações, de ramificações. Hoje nós compreendemos que uma família que ela é formada somente pelo pai e pelos filhos não deixam de ser uma família. A mesma coisa, para o senhor ter uma noção, meus pais, eles se separaram quando eu tinha 3 anos de idade. Eu sempre morei com minha mãe, meu irmão. Bom, é uma família, né? Avós, e hoje se falam ainda de famílias de pais adotivos, né? Eu acho que esse primeiro horizonte nós precisamos ter, de que a família ela é um laço que aos poucos vai se alargando, né? Na compreensão antropológica, sociológica e naturalmente teológica, né? Infelizmente e evidentemente nós estamos vivendo tempos muito difíceis em que vai crescendo cada vez mais o relativismo no nosso meio. E nessa questão de sair relativizando tudo, vai se relativizando também este espaço familiar. Eu não estou aqui, sabe, Luiz, nem dizendo dessa configuração de família do pai, da mãe, do filho, do avô com os netos, ou da mãe só com os filhos. Não, eu estou dizendo esta imagem que nós temos da família como o lugar primordial onde a vida acontece. Eu acho que este lugar está sendo cada vez mais dissolvido para que outras ideologias comecem a acontecer e para que quaisquer laços que eu diria assim, laços que não condizem com a fé cristã possam começar a aparecer, né? Mas eu acho que no fundo existe também hoje um desejo de retirar Deus do centro das famílias. Por isso que todo discurso que se preze religioso, cristão, ele vai sendo por muitas instituições e por muitas ideologias, por muitos grupos, ele vai sendo um pouco diluído aí, né? Então, são doutrinas que vão aparecendo, são discursos que vão aparecendo e que o tempo todo vai dizendo que a família não é esse discurso cristão. A família não é aquilo que a igreja prega. A família não é, sabe? E às vezes, Luiz, o modo de se viver de determinadas ideologias são modos cristãos, mas não admitem. E por não admitir, o discurso vai sendo mudado, e isso eu vejo como um grande prejuízo, inclusive para a sociedade, né? Porque a família, Luiz, é uma instituição natural do ser humano. Natural. Todo ser humano nasce e foi criado dentro de uma família, né? Não se pode destruir essa instituição como se destrói qualquer outra instituição por aí, né? E infelizmente nós vamos sofrendo as consequências disso, né? Os problemas sociais, eles vão aparecendo, os problemas humanos vão aparecendo, e no centro está essa dificuldade de compreender a família, de admitir a família e eu diria de colocar Deus no centro da família. Luiz,
1: muito obrigado, bela reflexão, boa reflexão essa que o senhor fez. Gostaria de cumprimentar meu caro Jota, os ouvintes que estão
2: nos acompanhando.
1: Dá para você falar um pouquinho aí para nós aí, dos ouvintes?
2: Sim. Temos aqui o nosso amigo Tião da Farinha, conhecido, né, carinhosamente, lá de Tanque Novo, cidade de Tanque Novo, com a gente na audiência. Um abraço, viu, Tião? Nosso amigo Tiãozinho acompanha diariamente a nossa programação e agora curtindo, né, acompanhando atentamente a nossa transmissão do novenário da festa de Nossa Senhora da Conceição Aparecida. Já abraçando também em Tanque Novo, Arlene, né? Que acompanha a gente por aí, tá bom? Um abraço, Arlene. Gratidão sempre, esse carinho muito especial aí da companhia. e da audiência. Graça Magazine em Maniaçu, um abraço pessoal de Maniaçu, da região, Luiz.
1: Muito bem, quero mandar um grande abraço também ao pessoal de Tanque Novo nos acompanhando e das demais paróquias, né? Essa grande multidão presente conosco através das ondas da nossa emissora.
2: Exatamente, aqui que a gente tem, nós temos a paróquia Nossa Senhora Santana, né, que está aí junto, né, com a gente, é, participando ativamente, né, do nosso novenário, da nossa terceira noite de novenário da nossa festa de Nossa Senhora Aparecida. Dia 12 é o grande dia, inclusive dia das crianças, né? Alô, criançada, um abraço, né? As mamães que desde cedo colocam seus filhos, né, na catequese, na evangelização, e é muito importante. Parabéns aí os pais que buscam a evangelização, né, dos seus pequenos desde mais cedo, né? Luiz?
1: Pois não, meu caro Jota Rodrigues, estamos aqui na Avenida Olimar Oliveira, próximo já à Serbe. Vamos então seguindo com os padres aqui, Monsenhor Alex, Padre Elber e o Padre Danilo. Mas é claro que você vê aí que a gente tem, tá um pouco ofegante, né? Isso não é brincadeira, mas é uma caminhada e tanto.
2: Pois é.
1: Ladeiras por aí. Aliás, tem uma ladeira ali que chama Ladeira da Saudade, que era mais para ser Ladeira do Cansaço. Eu nunca vi uma ladeira cansada dentro daquele jeito.
2: Depois do farol, hein, Luiz?
1: Depois do farol. Você vê que a gente aqui tá ofegante, rapaz.
2: Sim, dá
1: para
2: perceber.
1: Vou conversar mais uma vez aqui com o Padre Elber. Padre Elber, como é que o senhor vê hoje a participação do povo nas festas? Eu tô com mais, já passei dos meus 60 anos, eu nunca vi tanta participação bonita. A gente tinha as festas bonitas, é claro, de Coração de Jesus, do Divino, de Senhora Santana, mas era só na catedral. Não tinha esses cortejos assim bonitos de um lugar para outro. O senhor pegou esse tempo quando o senhor era criança ainda?
3: Ô Luiz, na verdade assim, quando eu era criança eu morava na zona rural. Então, a princípio nós não tínhamos comunidade, celebrávamos no prédio escolar. Depois começou a ter comunidade, mas assim, era de uma forma diferente. Mas assim, sempre ia abrumado nas festas de São Sebastião e do Bom Jesus. E também sempre muita gente. Mas eu acho que hoje tem uma concepção talvez um pouco diferente, mas assim, as pessoas participam mais. Mesmo que a gente saiba que precisa mais da participação ainda de muitas pessoas que ainda não assumiram sua missão de batizado e batizada, mas eu percebo que as pessoas participam mais ativamente. Então, se a gente for ver o cortejo, né, com tantos representantes de pastorais, grupos e movimentos, nós vamos ver, nós estamos vendo, né, aqui o cortejo, como é que tá grande, como é que tá bonito. Então, assim, eu acho que nós estamos tendo uma participação mais ativa, por mais que ainda tenha muita gente que não participa ativamente da igreja. Mas eu acho que esse número está aumentando e isso nos alegra, né? É bom a gente também, muitas vezes, olhar o copo cheio, e aí isso nos alegra. Assim, o cortejo, como você falou nesse instante, né? Muito bonito, muita gente, muito bem participado. Eu acredito que lá também na igreja já deve ter muita gente esperando. Então é uma alegria. Nas festas também que a gente celebra nas comunidades rurais, sempre a participação é muito grande. Então, assim, além do povo, da própria comunidade, vem as pessoas de comunidades vizinhas e participam assim ativamente. Então, assim, é uma alegria. É de fato uma vivência comunitária. Isso nos alegra muito. Nós tivemos semana passada a festa em duas comunidades, a festa de São Miguel, e ontem lá em São Benedito. Então, assim, coisas que também nos animam, né, na nossa caminhada. E é sempre muito bom quando a gente chega às comunidades e a gente vê o povo alegre, um povo que fez de fato uma caminhada para celebrar seu padroeiro. Agora, então, Nossa Senhora Aparecida tem muitas, graças a Deus, e a gente já se organizou estou para celebrar com todas e tenho certeza que todas estão se preparando bem para celebrar a festa da padroeira e da padroeira do Brasil, Nossa Senhora Aparecida. É uma alegria sempre muito grande para a partida.
1: Muito obrigado, Padre Elber. Bom, meu caro Jota, eu creio que volta e meia nós estamos tendo alguns cortes.
2: Exatamente.
1: É claro, porque nós estamos aqui bem distante dos nossos estúdios. E o nosso link, ele não está preparado às vezes, então por vez em quando pode ter algum cortezinho pequeno, a gente vai então advertindo, falando para os nossos ouvintes que é normal. Mas não tem problema. Nós já estamos próximos já também à Igreja Matriz.
2: A Igreja Matriz.
1: É normal esses pequenos cortes, como eu já disse, porque tem a situação geográfica tem os altos e baixos.
2: Exatamente, essa parte baixa aí no bairro Alvides Teixeira, né, acaba dificultando um pouco a nossa transmissão, né, ocasionando oscilação em nosso sinal. Então, Luiz, já aproveitando, deixando aqui um abraço para mais ouvintes acompanhando a gente, Marisa da Rua Copacabana, dona Dionísia, acompanhando a gente, um abraço, um salve. Aninha Couto da Barrinha tá com a gente também, um abraço. Certo. O nosso amigo Marcelo Joaquim, um abraço. Alusão pra Eni, tá curtindo a gente. Olha, Jota, tá bom demais aí a transmissão de vocês, um grande abraço. Tem mais aqui, Luiz, tem mais aqui. Jota, Enedina da Fazenda Mata com vocês na transmissão, valeu, Enedina. A audiência e companhia, o carinho de sempre aí, tá bom? E a nossa amiga Rosa, lá de São Francisco, Lagoa Real, acompanhando, curtindo a gente. Um grande abraço a você aí do município de Lagoa Real, que vem acompanhando, né, a nossa rádio, a nossa programação. A gente fica muito feliz, tá bom? Em poder contar com esse carinho enorme de todos vocês, ouvintes de Caetité, da nossa região, outros municípios. Bom demais, né? 19h46, prosseguindo com o nosso cortejo, com a nossa unidade móvel, é terceira noite, né, do nosso novenário em preparação à grande festa da padroeira do Brasil, Nossa Senhora Aparecida, né, aqui em Caetité, com a sua igreja matriz, no bairro Alvídio Teixeira. Muitos fiéis, com certeza já se encontrando por lá, né, para acompanhar esta terceira noite com a gente, aguardando, né, Luiz, a chegada do nosso cortejo que tá a caminho.
1: Claro, meu caro Jota, você vê, para nós aqui também, é uma alegria imensa a gente poder transmitir para esses milhares de ouvintes que nos acompanham, não somente aqui no território das duas paróquias, ou da Diocese de Caetité, porque a nossa emissora também ela vai ao ar também através de aplicativo, não é? Então é uma alegria para nós. São milhares, milhares de pessoas, como você está relatando aí. Exatamente. Gente em São Paulo, em Belo Horizonte, em Salvador, Brasília e tantos outros lugares por aí afora.
2: Exatamente. Mas norte de Minas Gerais.
1: Norte de Minas. Vou conversar com o senhor Alex aqui. Bem, monsenhor Alex, falando para nós agora, nós estamos, que eu estava falando ali com o padre Danilo agora, há pouco, nós já estamos já praticamente finalizando o ano da família, não é? O ano da família termina agora no mês de novembro, começa o ano da juventude, né? Eu queria que colocasse o ano do idoso também, viu? Porque daqui a pouco nós estaremos lá. Eu não cheguei ainda não, mas daqui a pouco eu estou lá. Então o senhor fala para nós, como foi, está sendo esse ano da família e toda a diocese, porque eu só conheço, só vejo aqui na sede aqui, mas em toda a diocese também, eu creio que as festas, os padroeiros por aí afora também tem o mesmo tema da família, não é verdade?
4: Isso. O ano da família está sendo celebrado diocesanamente, não é? Então em toda a diocese nós estamos celebrando. Dia 22 de novembro nós vamos encerrá-lo, não é? Vamos ter o congresso em Caetité, não só com famílias, mas com aquelas pessoas que forem enviadas das paróquias. Vamos ter um dia inteiro voltado à família, como nós encerramos o jubileu o ano passado. E aí, naquele mesmo dia, Luiz, Dom Carvalho, ele vai abrir o ano das juventudes, não é? A gente utiliza o termo no plural, porque hoje a juventude, ela não tem só um rosto. Então, você pode falar de vários rostos, não é? Juvenis. Então, juventude no plural. São muitas configurações, não é? Então,
5: inclusive está atingindo até a mim também.
4: Pois é, é isso mesmo, não é? Porque não tem idade, não é? Há jovens de espírito, não é assim que a gente diz? Pois é. Mas, assim, nós vamos encerrar o ano da família. Pela diocese afora, as festas de padroeiros têm contemplado o tema da família. Depois, nós temos outras iniciativas, não é? Encontros, pequenos congressos que vão acontecendo também na diocese. Cada paróquia está programando. Tivemos a Semana da Família, pois a Pastoral Familiar, e onde nós temos o ECC, tanto a Pastoral quanto o ECC programaram como é que a gente poderia celebrar o ano da família e como é que nós poderíamos fazer iniciativas que estivessem voltadas à família. E isso aconteceu, não é? Aqui mesmo nós tivemos uma semana inteira concorrida, bem celebrada, e assim nós tivemos várias, não é, iniciativas importantes, dando mais atenção à família, cuidando um pouco mais da família e dando oportunidade às famílias para que refletissem sobre o seu papel e também sobre a sua missão. Então, a diocese inteira está celebrando, e as celebrações, elas não vão parar por aí, não. Nós vamos estar até o final do ano, nós vamos estar celebrando, porque mesmo tendo aberto o ano das juventudes, é claro que até dezembro muitas paróquias ainda estão fazendo alguma coisa relacionada à família de um modo geral. Então a gente se une também às paróquias, às comunidades de fé. E além disso, algo que ficou determinado assim para toda a diocese, uma espécie de santas missões. As comunidades todas estão encarregadas e com o objetivo de estarem visitando também as famílias, mesmo as comunidades rurais, visitando as famílias, chegando junto, levando um roteiro que foi preparado com orações, mas também com algumas orientações a respeito da família, aquilo que dizem os documentos da igreja. Então a gente agradece a Deus por tudo isso, e muita coisa está acontecendo. Se você pensa aí o esforço do pessoal, né? Só a catedral, nós temos hoje mais de 50 comunidades, além das urbanas, rurais. E cada comunidade celebrando a sua festa, realizando o seu momento com aquela atenção voltada à família e também com as reflexões voltadas à família. Então, Luiz, é fato que tem muita coisa acontecendo por aí afora, e a gente agradece a Deus por tudo isso, e assim espero que com o ano as juventudes seja a mesma coisa, porque nós vamos lidar com uma categoria de pessoas que também necessita muito hoje da presença da igreja e da palavra da igreja, não é? E o último ano, para contemplar assim o nosso projeto, que visava 4 anos, nós vamos falar da ecologia integral, não é? A preocupação com a casa comum, com os biomas, enfim, não. O que nós devemos fazer para cuidar bem da nossa casa comum, que também vai dar pano para manga, você sabe, né? Quando chegarmos no último ano da execução do nosso projeto diocesano de evangelização. Aí a gente vai se preparar para, claro, uma nova assembleia, e aí para dirimirmos, né, os rumos da nossa caminhada enquanto igreja particular diocese Senhora Santana de Caetité, e também enquanto paróquia aqui Senhora Santana. Então fica aí o nosso apelo para que a gente, assim como começou bem, termine bem o ano dedicado à família, não é? Isso é muito importante, porque não é porque a gente está chegando ao final que nós vamos interromper essa coisa ou vamos, assim, fazer de qualquer jeito nesses últimos dias que faltam para a gente encerrar. Então fica aqui uma palavra de incentivo e também ao mesmo tempo de ânimo e de esperança para as nossas famílias de um modo em geral.
1: Muito bem, Monsenhor Alex, falamos aqui com, já estamos já próximo à Igreja Matriz de Nossa Senhora da Conceição Aparecida, meu caro Jota Rodrigues. Se você tem algum recadinho, pode dar, porque daqui a pouco nós vamos encerrar. Com você aí.
2: Bom, estou bem, meu caro Luiz. Aqui o Araújo aí com a nossa unidade móvel, né? Trazendo pra gente, olha que informações maravilhosas. As homilias, né? Dos nossos padres, né? Do nosso bom senhor Alex. Maravilhosa, né? Nos tocam profundamente. 19h55, Luiz, já aproveitando, queria te dar um abraço para o pessoal de Vargem Formosa, acompanhando a nossa transmissão, a nossa programação. Um abraço para Marinélia e Cleusa, a mamãe, ô Marinélia e a dona Cleusa, né? Um forte abraço a vocês, quanta gratidão, né? Esse carinho enorme da companhia de vocês aí. Uma excelente, abençoada noite, tá bom? Pessoal de Vargem Formosa. Dezenove e cinquenta e cinco, e a gente vai prosseguindo aí com o nosso cortejo, né? Bonito, muita gente participando, né? Nos alegrando cada vez mais. A gente fica feliz, né? Quando as nossas paróquias fazem, né, os nossos eventos religiosos, seja na Festa Santana, Festa do Divino, aí agora os nossos novenários, e muita gente participando, pessoal, né, saindo de suas casas, né? Para poderem acompanhar com a gente, né? Pra ver como é que tá bonito, coisa e tal. Então, grande, grande abraço. Luiz Benevides, já.
1: Aqui, Luiz. Meu caro Jota Rodrigues, já estamos bem próximo.
2: Olha que bom.
1: Da Igreja Matriz. Uma caminhada bonita, viu, Jota? Rapaz, sim. Nós tivemos aí uma hora praticamente. Já, aliás, passou de uma hora.
2: Exatamente.
1: Você pensa que é brincadeira?
2: Estamos com 1h10, Luiz.
1: Pois é. Eu queria que você estivesse aqui, que você estaria ofegante também. Pegando umas ladeiras dessas aqui. Tem que hidratar. Tem que tomar água, bastante água.
2: Tem que estar aí nessa luta, né? Com a nossa transmissão e um golinho de água.
1: E amanhã nós vamos estar transmitindo novamente. Vou perguntar aqui o padre Danilo. Amanhã, de onde sairá o cortejo, padre Danilo?
6: Amanhã, Luiz, nós teremos a comunidade. Amanhã nós teremos a nossa quarta noite e amanhã o cortejo, salvo engano, Luiz, que a minha memória não tá lá essas coisas, mas salvo engano, amanhã o cortejo sairá Jesus Salvador. Salvo engano.
5: Qual é o pregador amanhã, o padre?
6: Amanhã parece-me que é o padre Sandro. Não tenho certeza. Não tenho certeza, mas parece que é isso. Amanhã lá da Jesus Salvador e padre Sandro lá de Palmas de Monte Alto, né? Para darmos continuidade aí à nossa festa, né? Cada noite um padre virá para nos ajudar nesta grande catequese para a família. E põe grande nisso, porque um ano, né, Luiz? Um ano não é um dia, não é um mês, né? Mas eu acho, Luiz, que nós vamos terminar o ano e ainda não daremos conta de refletir tudo aquilo que a família merece e necessita, né? E depois, assim, a diocese dando atenção ao plano de pastoral, este tema da família nos outros anos, eles vão estar sempre recorrentes, porque o ano que vem, por exemplo, nós vamos falar da juventude e nós vamos viver, apresentar, enxergar e iluminar a realidade tendo no centro a nossa juventude, que está no seio de uma família, né? Então eu acho que este tema nós ainda vamos voltar nele agora a partir de uma nova ótica. Mas o importante é que nós estamos celebrando ano na medida do possível, na medida que nós conseguimos. Eu acho que a festa do padroeiro é uma oportunidade grande para a catequese, né? Sobretudo porque nós temos sempre a oportunidade de a padres de outras paróquias, vem de outras realidades, que tem outros pensamentos e que com certeza vão iluminando a nossa catequese. Luiz.
1: Muito bem, é o padre Danilo, o senhor Alex, o padre Elber, nós, aos ouvintes da nossa emissora, Marquinhos Araújo, Jota Rodrigues, nós estamos encerrando a nossa transmissão aqui, na porta da Igreja Matriz. Então, encerrando, desejamos a todos uma boa noite, desejamos uma boa novena, uma boa participação no novenário. Um abraço para todos vocês, do amigo Luiz Benevides. Boa noite.
2: Muito bem, meu ouvinte, 100,7. Nosso ouvinte, né? 19:59 agora. Belíssima transmissão, né? Do nosso cortejo, né? Do nosso novenário, terceira noite. E já já, né? Nós estaremos direto aí da Igreja Matriz, Nossa Senhora Aparecida, com a nossa transmissão, né? Muito obrigado, o carinho da sua companhia. Continue com a gente. Bora, né, juntinhos, curtir e participar da nossa terceira noite do novenário, da celebração. Grande abraço, até amanhã, gente. Nosso caro Marquinho, da Unidade Móvel, meu salve também.

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celebração, que será presidida por Monsenhor Alex Adriano, pároco da paróquia Senhora Santana. De pé, iniciemos esta liturgia cantando.

O tema central deste ano de 2026 é uma pergunta: a família como vai? Essa pergunta nos convida a olhar para nossos lares à luz do Evangelho, como estão o diálogo, a oração e o cuidado entre nós? Temos encontrado tempo para escutar, acolher e perdoar? A igreja reconhece a família como igreja doméstica, lugar onde a fé é transmitida e o amor se torna concreto nos gestos de cada dia. Mesmo em meio às dificuldades, somos chamados a cultivar a comunhão e a renovar a esperança. À luz da exortação apostólica Amoris Laetitia do Papa Francisco, somos convidados a valorizar a alegria do amor vivido em família, acolhendo cada realidade com misericórdia, paciência e esperança.

o tema desta noite, família, chamado à caridade e ao compromisso social. Nos convida a reconhecer que o amor vivido em nossos lares deve alcançar também nossos irmãos e irmãs, especialmente aqueles que mais precisam. Na família, aprendemos a partilhar, a servir e a cuidar. À luz do Evangelho, somos chamados a transformar esses gestos em um compromisso com a dignidade humana, a justiça e o bem comum. E agora, com muita devoção, a padroeira desta comunidade e do Brasil, recebamos o estandarte de tão amada mãe, Nossa Senhora da Conceição Aparecida. Acolhamos também, com amor, o andor e o estandarte da padroeira diocesana, Senhora Santana, que vem maternalmente visitar sua filha, juntamente com as pastorais, os grupos e os movimentos da paróquia Senhora Santana, que vieram participar desta noite abençoada.

0: Louvado seja o nosso Senhor Jesus Cristo.
1: Para sempre seja louvado.
0: Boa noite.
1: Boa noite.
0: Meus irmãos e minhas irmãs, hoje, de um modo muito especial, queremos acolher toda a paróquia Senhora Santana, padroeira de nossa diocese e também de nossa catedral. Nós desde já agradecemos e acolhemos o Monsenhor Alex, pároco da catedral, o Padre Elber e o Monsenhor Ademar, vigários da nossa catedral, e todos os paroquianos da paróquia Senhora Santana. E queremos acolher a todos vocês com uma calorosa salva de palmas. Viva Senhora Santana!
2: Viva!
3: Em nome do Pai, e do Filho, e do Espírito Santo.
4: Amém.
3: A graça de nosso Senhor Jesus Cristo, o Filho bendito da bem-aventurada Virgem Maria, o amor do Pai e a comunhão do Espírito Santo estejam convosco.
4: Bendito seja Deus que nos reuniu no amor de Cristo.
3: Irmãos e irmãs, reconheçamos os nossos pecados para celebrarmos dignamente os divinos mistérios.

0: Deus Todo-Poderoso, tenha compaixão de nós, perdoe os nossos muitos pecados e nos conduza à vida eterna.
1: Amém.
0: Oremos. Um instantezinho de silêncio. Cada um apresente a Deus.

0: em nós vossa misericórdia, para perdoar o que nos pesa na consciência e para nos dar mais do que a oração ousa pedir. Por nosso Senhor Jesus Cristo, vosso Filho, que é Deus e convosco vive e reina na unidade do Espírito Santo, por todos os séculos dos séculos.
1: Amém.

leitura da carta de São Paulo aos Gálatas. Irmãos, admiro de terdes abandonado tão depressa aquele que vos chamou na graça de Cristo e de terdes passado para um outro evangelho. Não que haja outro evangelho, mas algumas pessoas vos estão perturbando e querendo mudar o evangelho de Cristo. Pois bem, mesmo que nós, ou um anjo vindo do céu, vos pregasse um evangelho diferente daquele que vos pregamos, seja excomungado. Como já dissemos e agora repito, se alguém vos pregar um evangelho diferente daquele que recebestes, seja excomungado. Será que eu estou buscando a aprovação dos homens ou a aprovação de Deus? Ou estou procurando agradar aos homens? Se eu ainda estivesse preocupado em agradar aos homens, não seria servo de Cristo. Irmãos, asseguro-vos que o evangelho pregado por mim não é conforme a critérios humanos. Com efeito, não o recebi nem aprendi de homem algum, mas por revelação de Jesus Cristo. Palavra do Senhor.

Naquele tempo, um mestre da lei se levantou e, querendo pôr Jesus em dificuldade, perguntou: Mestre, que devo fazer para receber em herança a vida eterna? Jesus lhe disse: O que está escrito na lei? Como lês? Ele então respondeu: Amarás o Senhor teu Deus de todo o teu coração e com toda a tua alma, com toda a tua força e com toda a tua inteligência, e ao teu próximo como a ti mesmo. Jesus lhe disse: Tu respondeste corretamente. Faze isso e viverás. Ele, porém, querendo justificar-se, disse a Jesus: E quem é o meu próximo? Jesus respondeu: Certo homem descia de Jerusalém para Jericó e caiu nas mãos de assaltantes. Estes arrancaram-lhe tudo, espancaram-no e foram-se embora, deixando-o quase morto. Por acaso, um sacerdote estava descendo por aquele caminho. Quando viu o homem, seguiu adiante pelo outro lado. O mesmo aconteceu com o levita. Chegou ao lugar, viu o homem e seguiu adiante pelo outro lado. Mas um samaritano, que estava viajando, chegou perto dele, viu-o e sentiu compaixão. Aproximou-se dele e fez curativos, derramando óleo e vinho nas feridas. Depois, colocou o homem em seu próprio animal e levou-o a uma pensão onde cuidou dele. No dia seguinte, pagou 2 moedas de prata e entregou-as, ao dono da pensão, recomendando: Toma conta dele. Quando eu voltar, vou pagar o que tiveres gasto a mais. E Jesus perguntou: Na tua opinião, qual dos três foi o próximo do homem que caiu nas mãos dos assaltantes? Ele respondeu: Aquele que usou de misericórdia para com ele. Então Jesus lhe disse: Vai e faze a mesma coisa.

Meus irmãos e minhas irmãs, povo de Deus, que se encontra aqui nesta igreja matriz, e aqueles que nos acompanham pelas redes sociais desta paróquia ou pela rádio educadora Santana de Caetité, paz e bem. É com grande alegria que a mãe vem visitar a filha. Nós, da paróquia Senhora Santana, saudamos de maneira especial os fiéis da paróquia Nossa Senhora da Conceição Aparecida e da área pastoral Nossa Senhora da Conceição e São Pedro. Durante este ano, queridos irmãos, como sabido por todos, estamos celebrando diocesanamente a instituição e, por assim dizer, o sacramento da família, já que esta é sinal de Deus para seus membros, para a igreja e para a sociedade. Estamos repetindo desde o dia 28 de dezembro do ano passado a seguinte pergunta: a família, como vai? Sem dúvidas, já ouvimos diversas respostas, bem como já foram apresentados para nós diversos problemas que atingem o seio familiar. Ouvimos por diversas vezes que o mundo ou a sociedade estão a degradar ou a destruir a família ideal, o que não deixa de ser verdade. É verdade. Hoje, segundo o tema proposto, penso que nós deveríamos talvez fazer uma reflexão ao contrário, enxergar a família como aquela instituição que deve mudar e moldar a sociedade com base na caridade e no bem social, missão de todo cristão batizado e batizada. Por isso, a proposta é como a verdadeira família cristã pode configurar a sociedade de hoje e não ser configurada por ela. Queridos irmãos, gostaria de refletir a vocês a partir de três pontos. Primeiro, sobre a globalização da indiferença tão falada pelo Papa Francisco e que atinge nosso modo de ser família. Segundo, a necessidade de alargar o nosso conceito familiar. Terceiro, o cuidado necessário para não abandonarmos o Evangelho de Cristo na nossa família doméstica e eclesial. Estimados, o Evangelho de hoje nos mostra uma realidade de violência contra um viajante, um imigrante, tão comum nos dias de hoje e até muito bem aceito. Os assaltantes deixaram aquele homem quase morto. Passaram por ele um sacerdote e um levita, que segundo o Evangelho, estavam voltando também de Jerusalém, do templo. Viram-no e passaram adiante. Um samaritano, membro daquele povo desprezado pelos judeus por terem, segundo estes últimos, se contaminado por povos que cultuavam outros deuses, viu o homem à beira da estrada, sentiu compaixão e cuidou dele. Por conta desse cuidado, aquele homem recuperou a vida. A falta de caridade dos religiosos daquela época, que não se macularam, não queriam se macular pelo contato com o outro, com o diferente, teria resultado em morte se não fosse a ação do samaritano. Queridos irmãos, queridas irmãs, a indiferença mata tanto quanto a violência. A indiferença mata tanto quanto a violência. Nós somos defensores da vida. E essa defesa deve ficar muito clara. Devemos mostrar à sociedade quanto isso é importante para nós. Entretanto, parece que, nos nossos dias, essa defesa é um tanto quanto seletiva e ideologizada. Infelizmente, nossos sinos, que foram de forma justa e correta, tocados contra o aborto, algo hediondo e inaceitável para a nossa fé, ainda não soaram contra o feminicídio, contra os abusos
cometidos em desfavor das nossas crianças e adolescentes, contra o desrespeito aos idosos, contra a violência doméstica, contra a violência sexual, contra a vida abortada pela falta de tratamento digno, eficaz e antecipadamente, enfim, contra tudo que aborta a vida e que nós muitas vezes resumimos na seguinte frase: foi a vontade de Deus. Nem sempre é a vontade dele. Caros irmãos, ainda que pequena, uma parte da responsabilidade por tanta violência em nosso país, inclusive nas famílias, se deve à falta de uma resposta concreta dos cristãos ao chamado à caridade que nos é feito por nosso Senhor. Quem é o nosso próximo? Pergunta o mestre da lei a Jesus, pergunta o evangelho a todos nós. É aquele de quem eu me aproximo, ainda que ele esteja à beira da estrada, fora do caminho, caminho aqui com C maiúsculo, fora das normas, aproximo-me e tento curar suas feridas, algumas inclusive causadas por nós, seguidores de Cristo. Quantas famílias estão à beira do caminho? Quantas famílias tiveram as portas da igreja fechadas para si? Quantas vezes nós continuamos a eleger um modelo perfeito de família que nem mesmo nós damos conta de viver? Olhemos com caridade, olhemos para os lados, para aqueles que estão quase mortos, mas que podem retornar ao caminho, à verdade e à vida. Que sejamos aqueles e aquelas que, como família de Cristo, vençam a ideologia da indiferença e que a dor do outro doa, ainda que pouco, em nós. O Papa Francisco, na exortação apostólica pós-sinodal Amoris Laetitia, afirmou que às vezes o individualismo dos nossos tempos leva-nos a uma espécie de fechamento na segurança de um pequeno ninho de grupos e a sentir os outros como um incômodo, uma ameaça. Todavia, este isolamento não proporciona mais paz e felicidade. Antes, fecha o coração da família e priva-a do horizonte amplo da existência. Em outras palavras, precisamos alargar o nosso conceito de família. A realidade é um fato, não podemos correr dela. Nós, seguidores de Cristo, precisamos, à luz do Evangelho, interpretar a realidade que chega até nós. Quantas famílias sem acolhimento? Quantos pais que não acolhem seus filhos? Quantos filhos que não acolhem seus pais? Quantas famílias não são acolhidas por nós? Alargar o conceito de família é trazer para o centro aqueles que sempre estiveram à margem, que sempre foram alimentadas pelas migalhas que caem das nossas mesas, das mesas daqueles que sempre acharam-se os primeiros no reino de Deus. É entender que, criados por Deus, fazemos parte de uma família humana que precisa ser cuidada, amada e acolhida. A guerra, tão presente em nossos dias, mostra como ainda temos dificuldade de viver como família de Deus, de alargar o nosso conceito de família. Meus irmãos, as guerras que estão acontecendo mundo afora são, em sua maioria, realizadas e patrocinadas por crentes. Não são os pagãos que estão fazendo guerras, são os crentes. Sejam aqueles que creem no Deus do livro, os muçulmanos e os judeus, sejam os cristãos. A maioria das guerras de hoje são feitas por eles. Não são os pagãos, não são os que não acreditam em Cristo que estão fazendo as guerras. Tenho medo de que a profecia do evangelho que ouvimos ontem aconteça conosco, que o reino nos seja tirado pelo fato de não estarmos produzindo frutos de justiça, bondade e paz, não somente para nossa família doméstica ou eclesial, mas para toda a sociedade. Estimados irmãos, como ouvimos na segunda leitura, é preciso ter cuidado
para não abandonarmos o Evangelho de Cristo. Há um duplo perigo em relação a isso. Cito novamente o Papa Francisco, agora em seu discurso na conclusão da 14ª Assembleia Geral do Sínodo dos Bispos. Disse o Papa: vimos no Sínodo, inclusive através da riqueza da nossa diversidade, que o desafio que temos pela frente é sempre o mesmo: anunciar o Evangelho ao homem de hoje, defendendo a família de todos os ataques ideológicos e individualistas, sem nunca cair no perigo do relativismo ou de demonizar os outros. É preciso que procuremos abraçar plena e corajosamente a bondade e a misericórdia de Deus, que ultrapassa os nossos cálculos humanos e nada mais quer senão que todos os homens, todos, sem exceção, todos os homens sejam salvos. Continua o Papa: a experiência do Sínodo fez-nos compreender melhor também que os verdadeiros defensores da doutrina não são os que defendem a letra, mas o espírito. Não as ideias, mas o homem. Não as fórmulas, mas a gratuidade do amor de Deus e do seu perdão. Isto não significa, de forma alguma, diminuir a importância das fórmulas e da lei. Elas são necessárias, ou dos mandamentos divinos. São importantíssimos. Mas exaltar a grandeza do verdadeiro Deus, que não nos trata segundo os nossos méritos, nem segundo as nossas obras, mas unicamente segundo a generosidade sem limite de sua misericórdia. Significa vencer as tentações constantes do irmão mais velho, da parábola do pai misericordioso ou dos trabalhadores invejosos que ouvimos há dois domingos. Antes, significa valorizar ainda mais as leis e os mandamentos criados para o homem e não o contrário. Assim, nós não abraçaremos um outro evangelho, mas levaremos a termo a única boa nova de Cristo, que acolheu a todos, mas com especial preferência pelos últimos. Olhar a realidade de cada família e agir com o cuidado e a caridade pastoral necessária, sobretudo com aquelas que vivem alguma irregularidade sacramental, sabendo que entre o não e o sim existe uma escuta, não é ir contra o Evangelho, mas fazê-lo presente na vida de quem se encontra disperso, longe, muitas vezes com medo de se aproximar. Peçamos a Nossa Senhora da Conceição Aparecida, Rainha e Padroeira do Brasil, que ajude as famílias a vencer a indiferença. Ela que percebeu a falta do vinho nas bodas de Caná, o vinho novo, o vinho bom, nos ajude a transformar nossa realidade, muitas vezes insípida, inodora e incolor, em realidades onde o Cristo, o verdadeiro Messias, o Filho do Deus vivo, seja o centro e aquele que nos guia, a fim de que possamos nos tornar cada vez mais semelhantes a Ele, e não o fazer e pregá-lo à semelhança de nossas ideologias, tantas vezes mesquinhas e autocentradas. Peçamos a Nossa Senhora Aparecida, Rainha e Padroeira do Brasil, que ajude as nossas famílias a viverem em paz, próximas de Cristo, sem tirar os olhos dEle, a fim de que o outro não seja uma ameaça, mas alguém de quem devo me aproximar, como fez aquele samaritano do Evangelho. Que sejamos defensores da vida e de toda a vida, inclusive da vida da casa comum. Peçamos a Nossa Senhora Aparecida, Rainha e Padroeira do Brasil, que nos ajude a crescer na fidelidade ao Evangelho, que recusemos toda e qualquer revelação que mude o cerne da Boa Nova de Cristo, Boa Nova que ela, como ninguém, viveu fielmente, e por isso todas as gerações a chamam de bem-aventurada, ainda que alguns não queiram aceitar essa verdade. Mas, para que nossas famílias possam viver essa bem-aventurança, é preciso lembrar daquilo que a Rainha do Brasil cantou em seu hino:
Ele olha a pequenez dos seus servos. Ele despede os poderosos de mãos vazias. Ele exalta os humildes. Ele sacia os famintos. Que o Senhor, por intercessão de Nossa Senhora Aparecida, rainha e padroeira do Brasil, continue ajudando as nossas famílias para que elas possam ser de fato e não apenas de direito sinal de Deus na sociedade, e que a caridade e a justiça social que devem ser tão presentes na vida cristã não se torne para nós apenas um discurso. Que assim seja.

acolhemos para a imagem de Nossa Senhora da Conceição Aparecida, que está à nossa frente. Ela é a mulher samaritana por excelência, e peçamos a sua materna intercessão. E de maneira muito especial, peçamos nesta hora que ela interceda pelo nosso Brasil, que ela proteja o nosso Brasil e possa cobrir com o seu manto protetor. Cantemos a ladainha em forma de prece.